0: 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Está ligado aqui na nossa programação. Seja bem-vindo. Essa é a Super Hiper Rádio, que tem informações também, tem agenda, tem um resumo do dia. Tudo isso pra você que está ligado.
1: Estou escutando, Fio.
0: Muito bem.
1: Toco uma daquelas bem caprichada aí.
0: Tá? Eita, nós!
1: Beleza?
0: Só porque o Tonhão pediu, vamos chamar a Dona Dilma aqui na programação. Dona Dilma, tá no ar!
2: Opa! Opa!
0: Alegria no seu rádio! Dona

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1: Parabéns pra você que está na live de segunda-feira, ligadaço aqui na nossa programação. Seja bem-vindo hoje, dia 17 de agosto, é marcado por celebrações nacionais, culturais importantes para o Brasil. Você começa o nosso programa com sucesso, Sofredor por Amor, musical Camão, Munhoz Mariano, Dona Dilma, aqui na sua rádio. 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Olha, meus amigos, hoje é Dia Nacional do Patrimônio Histórico, homenageia a preservação de bens culturais e historiador. É o Rodrigo Melo Franco de Andrade, né? É dia do pão de queijo, aquele pãozinho delicioso, celebração, né, gastronômica, de uma das iguarias mais tradicionais e amadas aí do país. Hoje também é Dia Nacional da Construção Social, isso voltado às ações de cidadania e qualidade de vida, né, dos trabalhadores da construção civil. Olha, para você que tá ligado, hoje é dia de São Jacinto, festa litúrgicas em memória do santo conhecido como Apóstolo Norte. Os feriados municipais, deixa eu ver aqui, ó, é feriado oficial de emancipação ou padroeiro, né, em cidade como Carinhanha, ixi, lá na Bahia, Boca do Acre, Amazônia, Barbalha, Ceará, Bom Despacho, eita nós! Aí, ó, e muito mais cidades estão de aniversário hoje, dia 17. Vamos à curiosidade da night, pra você que tá ligado.
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3: Cachorros machos levantam as pernas quando estão urinando por um motivo. Eles estão tentando deixar sua marca mais alta para transmitir a mensagem de que são altos e intimidadores.
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1: Parabéns! 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Alô, você! O que tá acontecendo aqui, meu filho?
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0: rapidão, prometo que meia-noite nós estamos de volta em casa, rapaz.
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0: você que tá ligadinho.
1: Valdecir
0: Gonçalves. Olha só, gente, segunda-feira, um abraço todo especial pra você que está passando a BR-277. Alô, meu bobado! Sintonizou 104.1, a rádio da emoção. A rádio que traz muito mais pra você e também traz uma super informação. Atenção, você de São Miguel.
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0: Olha, a Secretaria de Educação está preparando um desfile diferente. Aquele desfile cívico de 7 de setembro, né? Esse ano, olha que mara, terá os 65 anos de emancipação político e administrativa aqui do município de São Miguel do Iguaçu, né? Aí vai participar entidades, associações e diferentes segmentos da comunidade. O desfile vai ser 7 de setembro, às 8h30. O trajeto seguirá ao final da rua coberto, né? A organização dos pelotões e dos espaços de concentração, dispersão, está sendo planejada para proporcionar segurança e melhor organização aos participantes. Olha, nesse ano, gente, 65 anos de emancipação de São Miguel do Iguaçu. Uma programação ampla, né, que vai ter desfilando até o momento 56 instituições, grupos e centros municipais de educação infantil, CBEs, escolas municipais, colégio estadual, particulares. Vai ser um desfile lindo e você já é convidado. 7 de setembro, então, vai ter o desfile cívico, homenageando a cidade de São Miguel do Iguaçu. O desfile começa cedo, e vai, passando aí e mostrando um pouco da nossa cidade. Bom, aí pra você que tá ligado, o desfile de 7 de setembro é em São Miguel.
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0: Para, fofoca aí, meu filho.
3: O casal Arthur Aguiar e Gianni Santucci pegou todo mundo de surpresa neste domingo ao anunciar que a família vai crescer. A notícia da segunda gravidez da influenciadora foi compartilhada nas redes sociais, deixando os fãs eufóricos com a chegada de mais um herdeiro. Jenny, que já é mãe de Gabriel com Arthur, e o ator, que também é pai de Sofia, revelaram que um novo coração bate por aqui, prometendo um novo capítulo emocionante para a família. A novidade chega pouco tempo depois do casamento civil do casal, que oficializou a união recentemente.
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0: 9h24, 9h24, a temperatura nesse exato momento, 27 graus, calorzinho gostoso, né? Pra você que tá no seu carango, indo nas PRs, pra você que tá nas BRs, pra você que está curtindo o amigão aqui, seja sempre bem-vindo. Daqui a pouquinho, tem Flashback in Love. Sempre das 11 até a meia-noite você curte o melhor da música romântica aqui através da nossa programação. Olá!

0: aqui, o Garota Gay. Daqui a pouquinho no seu rádio. Agora tem muito mais sucesso. Alô!
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0: E você curte sempre as melhores por aqui, por isso seja bem-vindo à nossa programação.

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0: volta aí pra você que tá ligadinho na nossa programação.
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0: Eu quero é rolo, Bruno Barreto, pra finalizar mais um bloco por aqui. Pra você que tá ligado aqui na nossa programação. Um abraço pra galera que curte, pra galera que é 10.
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5: O Atlético Mineiro recebeu sondagens pelo volante Alexander, que perdeu espaço no elenco e ficou fora da lista de relacionados para o jogo contra o Grêmio. O CEO do clube, Pedro Daniel, confirmou que houve conversas, mas afirmou que não existe proposta formalizada até o momento. Ele também negou ter recebido uma suposta oferta de 5 milhões de euros, cerca de 30 milhões de reais. O Santos aparece como um dos clubes interessados no jogador de 22 anos, enquanto o Atlético sinaliza preferência por uma negociação em definitivo. Alexander disputou apenas 14 partidas na temporada e não foi utilizado nos últimos 4 jogos, cenário que aumenta a possibilidade de uma saída nesta janela. O Santos, porém, precisa primeiro resolver seu transfer ban com a FIFA para poder registrar novos jogadores.
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0: tá ligadinho pra você que tá numa boa. Seja sempre bem-vindo. Um abraço dos meus amigos e amigas que estão curtindo aí o nosso programa, né? Seja bem-vindo, meu amigo Osvaldo. Também, alô, Marlon. Um abraço todo especial pro Cleizão. Meu amigo João Pereira. Alô, Zé. Zé das Medalhas. José Rádio. Um abraço na Night pra você que está aí, meu amigo Jair Vamelati. Também você que está trabalhando na Night, você que está numa boa. Isso!
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3: Não exagere nos banhos. Por mais quente que esteja, as necessidades de limpeza dos pets são bem diferentes das humanas. Banhos em excesso, por exemplo, podem provocar infecções na pele e proliferação de fungos. Para os cães, é recomendado que a limpeza seja feita a cada 15 dias ou de acordo com as instruções do veterinário. Os cuidados com filhotes de cachorro são ainda maiores. Se o pet ainda não estiver com a vacinação completa, evite pet shops e dê os banhos sempre em casa, pois ele estará mais suscetível a doenças.
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O veterano ator José de Abreu, aos 80 anos, alcança uma marca impressionante. 45 anos de carreira dedicados à TV Globo. Neste domingo, o artista abriu o jogo sobre sua longa trajetória e garantiu que nunca sofreu qualquer tipo de censura por parte da emissora, mesmo com seu conhecido ativismo político. Prestigiado e com um novo personagem prestes a estrear na novela das sete, Por Você, José de Abreu afirmou que a longevidade na profissão é uma mistura de talento, oportunidade e sorte. Ele ainda comentou sobre a nova dinâmica do mercado audiovisual, onde os atores têm mais liberdade para circular entre diferentes

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1: Parabéns pra você que tá ligadinho, pra você que tá numa boa. Estúdio 104, trazendo sempre a melhor música pra você. Uma sequência legal pra você. Você curtiu aí a Aglomerar Latinha, Fido Mijeca. Ainda curtiu aí, né, o nosso, os nossos programetes falando sobre jogos, né? E também você, meu amigo, você, minha amiga, que gosta de curtir, que gosta de uma boa, né? Curtiu aí, é Senha do Celular, Henrique e Diego. Um abraço para os nossos amigos e amigas que estão ligados aqui na nossa programação, tá? Até a meia-noite tem muito mais.
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2: Parabéns pra você que tá ligadinho, pra você que tá curtindo sinais, pra você matar a saudade nessa noite de segunda-feira, começando a semana em alto astral aqui na rádio do Juvenal.
3: Boca, só meio dia de serviço.
2: Bom, bom mesmo, é. Na rádio Juvenal, não, rádio. Estamos até às 11 trazendo muito mais chuchu pra você que tá numa boa aqui na nossa programação, hein? Em casa, no trabalho, onde você estiver.

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1: Vamos resumo da notícia de hoje, dia 17 de agosto de 2026, para você que tá ligado na melhor. Olha, meus amigos, vamos começando, né, pela política nacional e eleições, né? Regulamentação do IA, né, ou da IA. O uso dessa inteligência artificial nas eleições de 2026 e o combate à desinformação contralizam, né, os debates do Tribunal Superior Eleitoral. Olha, o presidente do TSE realizou encontros com embaixadores estrangeiros numa grande reunião hoje, hein? Treinamento eleitoral dos mesários, né? Escalados aí para trabalhar no pleito deste ano, iniciaram as etapas da competições técnica, ou melhor, da capacitação, né? Técnica, perdão. Afastamento, hein? Olha, hein? O ministro Flávio Dino determinou o afastamento do presidente do Tribunal de Contas do Maranhão por 180 dias. E o resumo continua: economia, infraestrutura, auxílio climático. Foi publicado hoje no Diário Oficial da União, ali que confirma a MP, né, de socorros emergencial para as vítimas aí dos desastres ambientais decorrente do excesso de chuvas e de estiagem, viu, meus amigos? Tem abono salarial para você. O governo federal liberou, né, o pagamento do benefício para os trabalhadores nascidos em novembro e dezembro.

0: investimento em portos. É o grupo AD Portos, é controlado por um fundo soberano de Abu Dhabi, né, demonstrou interesse em participar de leilões portuários no Brasil. Vamos dar um pulo para ver o cenário internacional hoje, né? Atenção, era diplomática. O governo do presidente Donald Trump acusou o Brasil de censura. Exercícios militares. Donald Trump ordenou que o Pentágono reduza as atividades militares conjuntas com a Coreia do Sul. Conflito em Gaza. A gestão aí americana atua para tentar preservar o plano de paz desenhado aí por Trump para a região. Para você que está ligado, para você que está curtindo, no cotidiano, a legislação educacional, uma nova lei federal foi desenhada com o objetivo de otimizar e identificação, né, precoce de estudantes superdotados. Vamos ver aqui as violências em São Paulo. Um menino de 10 anos foi morto durante uma tentativa de assalto e em um caso de feminicídio chocou também o estado de São Paulo. Então, no turismo religioso, a tradicional festa de Nossa Senhora da Abadia reuniu cerca de 200 mil fiéis no município de Romaria, em Minas Gerais. Aí, para você que está ligado, para você que está curtindo, um resumo da notícia de hoje, do que aconteceu, né, em todo o Brasil e também no mundo.
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0: Muito bem!
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0: Notícias locais, a criançada se divertiu aí no domingo, hein? Lá na Praça Central, num movimento legal, criativo aí, pela administração em trazer, né, um chapariz legal. Criançada tava se divertindo, tava brincando, né, com o objetivo de divertimento. Ainda, concerto de a doutora afeta temporariamente, afetou, né, porque agora já tá abastecido a água aqui em São Miguel do Iguaçu. Faltou água aí no domingo, né? Os alunos de quinto ano... Os alunos da quinta série ou quinto ano participam aí de palestra, né, sobre alimentação saudável e guia alimentar. São as notícias para você, meu amigo, para você, minha amiga, fora as festas que aconteceram e foi muito legal aqui em São Miguel do Iguaçu. Notícia local e também regional.
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0: Maravilha! Você tá ligado nas informações das 10? Sempre nós trazemos para você um resumo da notícia na sua rádio. Como é que vai ficar o tempo nessa terça-feira? Dia de sol com algumas nuvens e névoa ao amanhecer. Noite com poucas nuvens também. Na quarta-feira, sol com muitas nuvens durante o dia. O período de céu nublado, noite com muitas nuvens. A mínima na terça-feira, 23, a máxima, 31. Na quarta, mínima, 19, a máxima, 25. Quinta-feira, sol com algumas nuvens, chove rápido durante o dia e a noite. A mínima é 15 graus e a máxima 20 graus. Está previsto 8,1 milímetros. Já na sexta-feira, sol com muitas nuvens à tarde. À noite, o céu ainda fica com muita nebulosidade. Mas não chove, viu? Tá aí para você, tempo e temperatura. Para você que está ligado na nossa programação, sempre trazendo a informação. Alô!
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0: 10 horas e 10 minutos, 10 e 10. Boa noite!
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Sempre com você na Nerd, por aqui até a meia-noite. Olha, sucesso internacional agora rola aqui na nossa programação. É, você que tá ligado, você que gosta de curtir uma internacional.

0: ainda é numa boa, é um João Victor, Lujúria, é, também é Rafaela, Henrique, Diego Henrique, é, e muito mais.
1: O boteco tá
0: pra você que tá ligado.
1: O garçom já tá mandando a gente embora.
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2: Pedro Júnior, e como foi a recepção em casa?
3: É uma fora.
2: Como normal, você não mostrou o boletim ao seu pai?
4: Sim!
3: Mostrei!
2: E ele?
3: Então, fissora!
2: Ele deve não ter gostado, não é?
3: Então, ele viu a nota vermelha...
2: E não gostou, claro, por isso que eu sempre digo pra você, menino.
3: Mas ele ficou bravo, professora.
2: E com razão, por isso eu sempre peço seriedade aqui na escola.
3: Eu mostrei pra ele, ele ficou olhando de cara feia, e daí...
2: Claro, eu também não gostaria de ver um boletim como o seu.
3: Aí ele disse...
2: Que você deveria melhorar e...
5: Deixa eu falar, professora!
3: Não quero te assustar, mas ele disse que se as minhas notas não melhorar, alguém vai apanhar.
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1: Tá aí pra você que tá ligadinho, sucesso internacional aqui no seu rádio. E aí, te trouxe aí pra você a música One Dance. Na programação mara do seu rádio. 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
1: Boa tarde, não, é boa noite, né? Boa tarde! Ah, meu Deus do céu! Boa noite, Angélica! Seja bem-vinda à nossa programação! Ela pediu um sucesso aqui na nossa programação e o estúdio toca sucesso do ouvinte. Você pede, você indica e nós tocamos no seu rádio.
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1: Ana Castela. Alô, Angélica, aquele abraço.

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5: Parabéns pra você que tá ligadinho, pra você que tá na boa, chegando música que marcaram a época, sempre das 10h30 até as 23 horas. Você curte aquelas que fizeram sucesso nos anos 90 e 70. E aí, porra, passado legal.
6: O que?
5: Esse é o flashback pra você. 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
5: Pra você recordar, Vanga Boys ou Vinga Boys,

0: aí pra você recordar, Barão Vermelho, Cazuza. Pro dia nascer feliz. É o hino solo, exagerado também, foi sucesso do Barão Vermelho. Mas esse aqui estouraram, né, com sucesso, o dia nascer feliz, de Germana. 10 horas e 44 minutos, 10 e 44. Muito obrigado. E continua.
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0: Música boa nunca envelhece e não envelhece. Francesco Napoli, indicação da Maria Cecília Bal.
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Tá aí, Jack Tequila aqui na programação da sua racha. Essa aí, né? Foi uma mistura de ritmos skunk, o new pop, né? E o dance house, enquanto já os Babores Assassinos, se você lembra, viraram uma febre nacional, né? Fazendo um rock assim mais cômico, né? É sucesso pra você recordar aqui na sua rádio. É a rádio que faz amigo. De novo, aqui na sua rádio.

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0: aqui na sua programação, recordando o sucesso dos anos 90. Pra você que foi nas danceterias e agitou com a galera da
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0: Um retrô legal pra você.

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2: Finalizando o bloco, né, garoto? Mandei a hora de flashback pra você. Você curtiu uma sequência gostosa aí, terminando com Macarena, né? Você curtiu numa boa aqui na sua programação, na programação que faz amigos. Um abraço todo especial pra você. Seja bem-vindo à nossa programação que vai trazer agora o melhor do romântico. Vamos trazer o In Love pra você que tá ligado na melhor.
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2: Na Jornal, 11 horas e 2 minutos.
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2: Agora noite de calmaria. O relógio marca 11 horas e 3 minutos. É hora de desacelerar o coração e deixar o sentimento falar muito mais alto. Você, meu amigo, minha amiga, está na sintonia certa. Começa agora o seu momento de romance na rádio que faz amigos, na rádio que você ouve. Desacelera 104 para você in love. Você, meu amigo, você, minha amiga, é o nosso convidado todo especial para ficar na nossa programação. Lembrando a você que sempre que você escuta uma música romântica, você viaja no mundo do romantismo. Por isso,

O amor é lindo, o amor é belo. Quando você, meu amigo, minha amiga do rádio, está calmo, está pensativo, tudo na sua vida fica muito mais melhor. E para dar uma forcinha para o seu coração desacelerar, nós trazemos o melhor do romantismo para você. Nós trazemos aquela música romântica. In Law.

0: é o Amor no Ar, aqui na sua rádio. Trazendo a primeira seleção romântica para você que está na nossa programação. Bryan Adams, também aqui para você, Daniel.
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0: Daqui a pouquinho.
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uma boa noite para você, meu amigo, que sintonizou agora a rádio que faz amigos, que sintonizou a Rádio Jornal. Hein? Nós estamos no programa Desacelera. De segunda a sexta, das 11 até as 11h50, você tem o melhor da música romântica. Alô, Clara! Ai, Lucas, escreveram aqui para mim. Eles dizem que namoravam há 2 anos. E desde o começo do namoro, o relacionamento deles era feito de pequenos detalhes. Eles não ligavam para grandes luxos, viu, meus amigos? Mas sim para a presença e o cuidado diário. Tinham rotinas, né, de trabalho diferentes, criaram um hábito carinhoso, um caderno de capa azul que revisavam toda semana. Quem estivesse com o caderno deveria escrever um bilhete, dizer e deixar um desenho ou colar a foto de um momento especial dos dois. Certo dia, Clara passou por uma semana muito difícil no trabalho. Ela estava exausta e desanimada. Lucas percebeu o cansaço dela e resolveu preparar uma surpresa. Quando Clara chegou em casa, numa sexta-feira à noite, encontrou a luz da sala abaixo e o caderno azul aberto em cima da mesa. Ao lado havia uma xícara de chá favorito dela

0: Nada, apenas abriu os braços. Clara correu e abraçou, apertado, sentindo todo o peso do cansaço sumir naquele braço cheio de proteção. Eles passaram o resto da noite conversando e rindo. Aquela noite relembrou os dois que o amor verdadeiro não precisa de grande cenário. Apenas de um coração.
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0: Disposto a cuidar na Jornal do outro. E assim, o amor conquistou o coração.

O amor só é completo quando é compartilhado. E na noite de hoje, o amigo ouvinte que está escutando a programação, alô, meu amigo Jandir, mandou uma mensagem especial para alguém especial e diz: obrigado por ser o meu porto seguro e por fazer cada detalhe do meu dia valer a pena. Para vocês dois e para todos apaixonados que estão conectados com a gente neste momento, o som que embala essa história é aqui na nossa programação, a programação que traz o romantismo. Leonardo, deixaria tudo. 11 horas e 35 minutos.

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0: Segunda-feira, 11 horas e 48 minutos. Terminando a nossa parte romântica, desacelerando seu coração. Na sequência tem um momento de fé, momento de oração. O romantismo volta amanhã, a partir das 23 horas, no seu rádio.
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0: Muito bem, meus amigos e amigas do rádio. Vamos falar com Deus. É momento de fé, momento de oração. É momento de você agradecer pelo final de semana e também pedir uma semana de paz, amor e muito trabalho.
2: Pai nosso.

0: Amém.
1: Deus, Pai Todo-Poderoso, mais uma vez nós estamos aqui. E se estamos neste momento, já recebemos o milagre da vida. E o milagre da vida começa ao abrir os olhos e receber a luz que vem do Senhor.
0: Ave Maria, cheia de graça, Senhor é convosco. Bendita sois vós entre as mulheres e bendito é o fruto do vosso ventre, Jesus. Santa Maria, Mãe de Deus, rogai por nós, pecadores, agora e na hora de nossa morte. Amém.
1: Amigo e amiga do rádio, nesta segunda-feira nós vamos fazer a nossa oração para uma semana de glória. Por isso, peço, Senhor, para entrar em Tua presença, para entregar a cada dia desta nova semana em Suas mãos. Hoje, peço que a Tua luz guie os meus passos e Tua sabedoria direcione as minhas decisões. Afasta de mim todo o mal, o desânimo e a ansiedade. Que a minha casa seja protegida e que não me falte saúde, força, fé para vencer os desafios. Abençoa o meu trabalho, os meus estudos, as pessoas que eu amo também. Que este dia seja cheio de paz, produtividade e boas notícias. Amém. Amigo e amigo ouvinte, devemos confiar em Deus Pai Todo-Poderoso. Por mais difícil que você está passando neste momento na sua vida, eu acho que colocar Deus em primeiro lugar é o principal. Nós começamos mais uma semana, meus amigos, mais uma semana de muita fé, mais uma semana de muita oração. Nós vamos fazer a novena a este santo que é nosso padroeiro, esse santo que está conosco todos os dias, São Miguel. E você, meu amigo, você, minha amiga, também vai nos acompanhar nesta novena durante 9 dias. Que o milagre esteja com você, meu amigo, e com você, minha amiga, neste momento. Nossa novena começa com muita fé. Mais uma semana para você, meu amigo, para você, minha amiga, que está na nossa programação.

Deus eterno e todo-poderoso, que tendo escolhido a água, fonte de vida e pureza, para nos dar a graça batismal, quisestes também aparecer no rio Paraíba a imagem da Virgem Imaculada. Abençoai esta água e fazei que ela nos recorde nosso batismo, para que, purificados de nossas faltas, vivamos como cristãos, membros da vossa igreja, e cheguemos um dia à vida eterna. Por Cristo nosso Senhor. Amém.

0: Queridos ouvintes desta rádio maravilhosa, a rádio que traz sempre a oração para você, meu amigo, para você, minha amiga. Por isso, nós estamos aqui para pedir, para glorificar. Estamos abrindo nosso momento de fé e intercessão. Se você está passando por um momento difícil, precisa de uma bênção na saúde, na família e no seu trabalho, deixe seu pedido de oração através da nossa programação. Não importa o tamanho do seu problema, meus amigos. A nossa fé unida é muito mais forte. Vamos colocar o nosso coração, a nossa família em oração nesse exato momento e pedir a Deus. Deixe seu pedido de oração. Peça o que você está precisando, meu amigo, minha amiga Duarte. Eu quero que o Senhor bote os jovens, adolescentes, os pais em oração também. E que Deus tenha a piedade que sempre teve conosco e nos abençoe, trazendo o milagre através de nossa fé. Fechamos o nosso momento de oração, momento de fé, com a nossa novena de hoje. Coloque a sua prece na novena e sinta o milagre!
1: Olá, hoje nós estamos iniciando a nossa poderosa novena de São Miguel Arcanjo. Oremos. São Miguel Arcanjo, protegei-nos no combate, cobri-nos com o vosso escudo contra os embustes e ciladas do demônio. Subjulgue-o, Deus, instantemente o pedimos, e vós, príncipe da milícia celeste, pelo divino poder, precipitai no inferno a Satanás e aos outros espíritos malignos que andam pelo mundo para perder as almas. Amém. Primeiro dia da nossa novena, em nome do Pai, do Filho e do Espírito Santo. Amém. Ó Deus, vinde em meu auxílio. Senhor, apressai-vos em me socorrer. Nós vos pedimos, ó São Miguel, em união com os santos serafins, de acender em nossos corações o santo amor de Deus e de nos dar o desprezo e o desgosto pelos falsos prazeres do mundo. Pai nosso, que estais no céu, santificado seja o vosso nome, venha a nós o vosso reino, seja feita a vossa vontade, assim na terra como no céu. O pão nosso de cada dia nos dai hoje, perdoai-nos as nossas ofensas, assim como nós perdoamos a quem nos tem ofendido, e não nos deixeis cair em tentação, mas livra-nos do mal. Ave Maria, cheia de graça, o Senhor é convosco. Bendita sois vós entre as mulheres e bendito é o fruto do vosso ventre, Jesus. Santa Maria, Mãe de Deus, rogai por nós, pecadores, agora e na hora de nossa morte. Amém. Glória ao Pai, ao Filho e ao Espírito Santo, como era no princípio, agora e sempre. Amém. Façamos a consagração a São Miguel.
2: Ó príncipe nobilíssimo dos anjos, valoroso guerreiro do Altíssimo, zeloso defensor da glória do Senhor, terror dos espíritos rebeldes, amor e delícia de todos os anjos justos, meu diletíssimo Arcanjo São Miguel, desejando fazer parte do número dos vossos devotos e servos, a vós, hoje me consagro, me dou e me ofereço e ponho-me a mim próprio, a minha família e tudo o que me pertence debaixo da vossa poderosíssima proteção. É pequena a oferta do meu serviço, sendo como sou um miserável pecador, mas vós engrandecereis o afeto do meu coração. Recordai-vos que de hoje em diante estou debaixo do vosso sustento e deveis assistir-me em toda a minha vida e obter-me o perdão dos meus muitos e graves pecados. A graça de amar a Deus de todo o coração, ao meu querido Salvador Jesus Cristo e à minha Mãe Maria Santíssima, obtende-me aqueles auxílios que me são necessários para obter a coroa da eterna glória. Defendei-me dos inimigos da alma, especialmente na hora da morte. Vinde, ó Príncipe gloriosíssimo, assistir-me na última luta e com a vossa arma poderosa, lançai para longe, precipitando nos abismos do inferno, aquele anjo quebrador de promessas e soberbo que um dia prostrastes no combate do céu. Amém.
1: Rezemos a oração final. Ó Deus, Todo-Poderoso e Eterno, que para a salvação do gênero humano enviastes milagrosamente à vossa Igreja o vosso gloriosíssimo Príncipe, o Arcanjo São Miguel, concedei-nos o seu socorro salutar e a sua ajuda eficaz contra todos os nossos inimigos, a fim de que, em nossa partida deste mundo, obtenhamos de comparecer à presença de vossa divina e santa majestade. Por Cristo nosso Senhor. Amém. São Miguel Arcanjo, defendei-nos no combate para que não pereçamos no dia do juízo. E agora, vamos pedir a bênção poderosa de Deus, que você possa experimentar esta proteção que o Senhor está confirmando em sua vida, com a grande certeza. Naquelas horas mais difíceis, naquelas horas em que você tiver que enfrentar algum problema, naquelas horas em que você estiver em crise pessoal, familiar, na vida profissional, quando você cair doente ou um parente estiver nesta situação, peça o auxílio de São Miguel Arcanjo. Creia, o Senhor está abrindo as comportas para abençoar você. Deus maravilhoso, com a intercessão do poderoso São Miguel Arcanjo, derrama a tua bênção sobre todos estes teus filhos e filhas que com tanta piedade, fervor, fizeram esta novena, para que sejamos livres de todas as ciladas do demônio. Em nome do Pai, do Filho e do Espírito Santo. Amém. Deus te abençoe, os anjos te protejam e salve Maria!
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0: meia-noite e 18.
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0: meia-noite e 30.
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2: 1:15.
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0: 1:32.
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0: 1h45.
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0: 2:18.
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0: 2:46.
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0: 3 horas.
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0: 3 e 17.
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0: 13h46.
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Olá, amigo, minha amiga, tudo certinho por aí, tudo na paz? Tudo certo? Que beleza, hein? Por aqui também segue tudo tranquilo, graças a Deus. Por isso estamos chegando mais uma vez aí na sua casa, no seu trabalho, trazendo pra você, pra todo mundo, né? Que sempre tá por aí, mais uma nova edição do programa O Homem e a

0: Aqui na produção e apresentação, tô eu, Amarildo Alba, conversando com você nesta terça-feira de lua nova, 18 de agosto de 2026, dia da Revolução Cultural, dia do estagiário, dia mundial da libertação humana, dia nacional do Campo Limpo e dia de Santa Helena também. E a gente lembra que amanhã, quarta-feira, né, acontece em Salgado Filho, sudoeste aqui do nosso estado, acontece lá o Dia de Campo sobre biodigestão de resíduos animais, né, que vai mostrar como é possível transformar dejetos de suínos, de bovinos e aves em energia e fertilizantes para uso nas plantações. O trabalho vai ser realizado pelos técnicos, né, lá junto à Cooperativa Copenade, cooperativa, né, do município, que processa o esterco produzido pelas criações de 53 associados, né, produtores associados, produzindo a partir disso biogás e adubo organo-mineral. O agrônomo Erlon de Almeida, extensionista que está envolvido na organização do evento, chega aqui agora para dar mais detalhes para você, para a gente, né, do que vai ser tratado durante todo este dia de campo.
1: Nós vamos fazer uma visita com três estações, uma falando de o que é e como faz a biodigestão, outra estação para explicar como é que se faz a compostagem dos dejetos e camas de aviário, e uma terceira para visitar a parte de fabricação do fertilizante. É um empreendimento de muito sucesso, os produtores estão muito satisfeitos com o resultado. E a visita, o dia de campo, ele vai iniciar às 8 da manhã no Bosque Municipal de Salgado Filho e depois todos em conjunto vão para a propriedade lá da Copenade, que fica muito próxima, e retorna para um almoço e depois, 14 horas, está todo mundo liberado para retornar para casa.
0: Você ouviu aí o agrônomo extensionista Erlon de Almeida falando do dia de campo sobre biodigestão de resíduos animais, evento que acontece amanhã em Salgado Filho, a partir das 8 da manhã. Você que é criador de bovinos, criador de suínos e aves também está convidado a participar, sabendo que tem que fazer a inscrição antes em qualquer um dos escritórios do IDR Paraná, antiga Emater, das regiões de Francisco Beltrão, Dois Vizinhos e Pato Branco. Faltam apenas 2 semanas, né, para ser mais exato, 15 dias, né, para o início de um dos maiores eventos técnicos sobre a cadeia produtiva do peixe aqui da América do Sul ou até da América Latina, né, evento que acontece em Foz do Iguaçu entre os dias 2 e 4 de setembro. Estamos falando do IFC Brasil International Fish Congress, que além de debates e palestras, né, vai ter ainda a Feira de Tecnologias e Negócios, feira que a gente vai conhecer agora com mais detalhes, né, o que é que vai ter nesta feira, chamando a participação do médico veterinário Altemir Gregolin, que é o responsável, né, pela organização de todo este trabalho. Vamos ouvir.
2: A Feira de Tecnologias e Negócios, nós temos aí mais de 100 empresas expositoras com tecnologias das mais diferentes áreas, especialmente tecnologias nas áreas de equipamentos, como aeradores, alimentadores automáticos, sondas, aplicativos, né, para monitoramento, para controles, que hoje é cada vez mais uma novidade, a inteligência artificial vindo de forma acelerada para a piscicultura, tecnologias relacionadas à nutrição, que é um ponto importante, mais de 70% do custo de produção é nutrição, e nas áreas de sanidade e sistemas de produção. Então, na feira, o produtor, o piscicultor vai poder conversar com técnicos, conversar com donos de empresas, ver quais são as tecnologias, quais são os equipamentos e quais os preços, as condições. Nós estamos motivando as empresas para que durante o IFC façam preços mais em conta, preços menores, parcelamentos, para que o produtor ele possa ir para o evento, conhecer as novas tecnologias e também fazer negócios.
0: Thank you. Você ouviu aí o médico veterinário, Altemir Gregolin, que falou da Feira de Tecnologias e Negócios que acontece durante o IFC Brasil International Fish Congress em Foz do Iguaçu, entre os dias 2 e 4 de setembro, agora que vem, né? Mais detalhes sobre toda a programação desse que é um dos maiores eventos técnicos da cadeia produtiva do peixe, como disse, de toda a América do Sul, você consegue acessando o site, anote o site www.ifcbrasil, escreve tudo junto, né? ifcbrasil.com.br. E agora vamos saber como está o mercado dos principais produtos de nossa agricultura, de nossa pecuária, acessando o relatório com pesquisa de preços, né? Que o Departamento de Economia Rural, que é o DERAL, lá da Secretaria da Agricultura, divulgou na última sexta-feira, dia 14 de agosto. Vamos lá, né? Vamos ver aqui o café. Café beneficiado, bebida dura tipo 6, com mercado estável, produto vendido, então, por R$ 1.567 a saca de 60 quilos. A erva mate em folha, produto entregue lá na indústria, né? R$ 18,38 a arroba. O arroz agulhinha em casca, R$ 97 a saca de 60 quilos, o feijão preto R$ 189 e o feijão carioca R$ 242 a saca de 60 quilos. Milho amarelo R$ 57,50 a saca de 60 quilos. A mandioca, padrão de amido 580 gramas, padrão de referência, né? R$ 562 a tonelada. Soja R$ 126. Trigo para pão, pH 78, R$ 74 a saca de 60 quilos. O boi em pé, com mais uma valorização aí nesta semana que passou, então o animal foi vendido por R$ 356 a arroba. A vaca em pé com padrão de corte, R$ 316. E o suíno tipo carne em pé, preço pago aí ao criador independente, né? Aquele criador que não é integrado à indústria, R$ 4,90 o quilo. Esses foram, né, os preços médios praticados nesta última quarta-feira, 14 de agosto, aqui no nosso estado, aqui no Paraná, com valores pesquisados e divulgados pelo Departamento de Economia Rural, que é o DERAL, lá da Secretaria da Agricultura.

para você que temos 4 caminhadas na natureza confirmadas, né, para acontecer aqui no nosso estado neste próximo domingo, dia 23 de agosto. Em Fênix, o circuito Vila Rica del Espírito Santo, com 14 quilômetros e saída marcada para as 7 da manhã, lá da Igrejinha da Serra, né, que fica próxima ao entreposto da Cuamo. No município de Mandirituba, teremos a caminhada Circuito das Camomilas, com saída prevista para as 7 da manhã, lá em frente à Igreja Católica da Comunidade Colônia Retiro. Em Palmeira, vamos ter o Circuito Comunidade Correias, com partida marcada para as 8 da manhã, da Igreja Católica da Comunidade Correias. E em Sarandi, a caminhada Circuito Ribeirão Itapuá, que sai às 8 da manhã do Pesqueiro Sete Lagoas. A caminhada de Fênix tem 1.100 vagas, a de Mandirituba 2.000, de Palmeira 999 e a caminhada de Sarandi 3.000 vagas. Era esse, né, o recado que a gente tinha para hoje. Vamos ficando por aqui, desejando a todos vocês uma ótima terça-feira e até amanhã, quando estaremos aqui de volta, né, nesta mesma emissora, neste mesmo horário, para conversar com você, trazer para você e para todo mundo mais uma nova edição do programa O Homem e a Terra. Forte abraço, fiquem com Deus e até lá! 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

0: Olha, 5:02, 5:02, bom dia, amanhã de terça-feira, hoje é 18 de agosto, inverno brasileiro, a lua ainda é nova, temperatura na casa dos 23 graus centígrados, aqui na área central de São Miguel do Iguaçu. Está no ar o nosso Bom Dia 104, aqui da Rádio Jornal FM.
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0: Olha, aumenta o volume do rádio, porque já está no ar o nosso Bom Dia 104. Daqui para frente é moda boa, sertanejo de primeira, informação, alegria, aquela prosa gostosa que faz companhia para você no começo de mais um dia, né? É terça-feira, mas aqui não tem tempo ruim, não. Tem moda sertaneja de primeira, música boa, informação, notícia, prestação de serviço, participação do ouvinte, isso mesmo. Participação do ouvinte, que é mais importante para nós, né? E aquela prosa amiga que entra pela cozinha, chega na sala e acompanha você até no trabalho através da nossa Rádio Jornal FM.
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0: Olha, então você já sabe, né? Passa o cafezinho, prepara o chimarrão, ajeita a cadeira e aumenta o volume, porque o dia está só começando e a nossa companhia vai ser das boas, certamente. Como diz o ditado, Deus ajuda quem cedo madruga. Seja bem-vindo. O Bom Dia 104 na Rádio Jornal FM está no ar.
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0: 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Daqui pra frente, sertanejo de primeira, informação e muita alegria pra você.
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0: 5:04, 5:04, dose dupla de Tião Carreiro e Pardinho no Bom Dia 104. Justiça Divina.

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0: 5:10, 5:10, dose dupla de Tião Carreiro e Pardinho aqui no nosso Bom Dia 104. A primeira justiça divina, depois as três cuiabanas. Uma ótima terça-feira, bom dia.
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6: Olha, 5 horas e 12 minutos, 5 e 12, manhã de terça-feira, 18 de agosto. Estamos no inverno brasileiro, a lua é nova, temperatura na casa dos 23 graus centígrados, hein? Está no ar o nosso Bom Dia 104. Com o melhor da música sertaneja, informação, claro, e a sua companhia aqui na Rádio Jornal FM.
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6: Olha, minha amiga Claudete Amaral, sintonizada conosco no nosso Bom Dia 104. Também o Zanoni da Lanchonete, um grande abraço. Bom dia, Vitelmo Maggi também, já deu o ar da graça por aqui. Tá com o radinho ligado, acompanhando a nossa programação Jornal FM. O nosso Bom Dia 104, 5 horas e 16 minutos. 5 e 16, Peão Brasil e Parentinho cantam Oi, Paixão!

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6: Olha, 5 horas e 20 minutos, 5 e 20. Terça-feira hoje, hein? 18 de agosto, inverno brasileiro, a lua é nova ainda. Temperatura na casa dos 23 graus centígrados. Imagine você a loucura desse tempo, né? Se chover aí na quinta-feira, a temperatura vai despencar para nós aqui na região oeste do Paraná também. No sul do Brasil, enfim, coisas do inverno, né? Ô, Galo Papudo, bom dia! Esse é o Papudo velho, do velho Acilo Severo. Grande abraço, seu Acilo, bom dia! Olha como tá bem tratado, ó. O canto dele é meio enroscado assim mesmo, meio comprido demais. Mas é a raça do bicho, né? Que o Acilo Severo trouxe pra nós aqui faz tempo, rapaz. O galo tá mais forte, né? Tá cantando firme, igual o nosso galo topete aí, que canta grosso, né? Eita, topetão! Galo caboclo também cantando firme nesta madrugada de terça-feira. De novo, caboclo. E o nosso galo frenético que só enche os patuvaco, né? Canta aí, ô Garnizé. Canta aí, ô Galizé. Olha, depois desse canto do Galizé aqui no nosso Bom Dia 104, o que esses bichinhos, o casal deles, tá valendo de dinheiro nos leilões aí é uma grandeza, né? E o pessoal tá arrematando, doando de novo, enfim. Lá no Cruzeirinho, o pessoal fez uma nota lá no casal de Galizé e quase que foi o meu galinho frenético, né? E ó como canta bonito o bicho, ó. Cadê a bicharada aqui do nosso Bom Dia 104? Galinhada no terreiro, mimosa, pronta pra lactação matinal. É, muito fã, tá por aí também, porcada com fome. Essa é a festa da bicharada pra você. Aqui na Rádio Jornal FM, no nosso Bom Dia 104. 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
6: Olha, amanhã de terça-feira, 18 de agosto, estamos no inverno brasileiro, a lua é nova, temperatura na casa dos 23 graus centígrados. 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

Olha, 5 horas e 31 minutos, 5h31, terça-feira, 18 de agosto, inverno brasileiro, a lua é nova, temperatura na casa dos 23 graus centígrados. Diferente de ontem, né? Estávamos aqui com 22 graus de temperatura. Neste momento, 23, subiu um pouco mais a expectativa, com máxima aí de 32 graus hoje para São Miguel e também para nossa região.

0: Bem, daqui a pouquinho, claro, o assunto tempo para você aqui na Jornal FM, no nosso Bom Dia 104. Agora eu trago, em nome de Ceifagril, Bárbara Joias e Ótica, Posto Pioneiro, Combate Max, Seguragro, Corretora de Seguros, Casa da Lavoura, Sindicato dos Trabalhadores Rurais e Odontologia Vanoni, a agenda da semana.
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0: Olha, domingão, 23 de agosto, acontece a tradicional festa em honra a Santa Rosa de Lima, em Santa Rosa do Ocuí. Você é o nosso convidado especial no sábado, dia 22, às 19 horas, Santa Missa Festiva. No domingo, ao meio-dia, almoço com churrasco, costelão, saladas e bebidas em geral. Às 13 horas, tradicional leilão, estarei por lá, eu, Jones de Souza, fazendo leilão na comunidade de Santa Rosa do Cuí. 15 horas, matinê com a super banda Alma Latina. No intervalo, sorteio dos principais prêmios da rifa. Anote aí na sua agenda, hein? É domingão, 23 de agosto, tradicionalíssima festa de Santa Rosa do Cuí, em honra à grande protetora padroeira Santa Rosa de Lima. Participe! Olha, para anotar na agenda, no sábado 5 de setembro, acontece o grande bingo do Clube de Mães de São Jorge. Também para anotar na agenda, no domingo, dia 6 de setembro, acontece o almoço da Associação Coração Valente. Dos Colorados, né? Que ontem, o Inter sofreu um empate aí no finalzinho do jogo, rapaz. O Beira Rio inteiro, né, comemorando a vitória colorada de forma surpreendente aí. O Inter acabou empatando o jogo no final, nos acréscimos ali. Enfim, olha, no dia 6 de setembro, então, é esse grande almoço, né, da Associação Coração Valente, dos torcedores do Internacional de São Miguel do Iguaçu, Salão Paroquial da Igreja Matriz. O evento é em prol da Escola Especial Pestalozzi, e você, claro, é o nosso convidado todo especial, tá bem? Falando em Internacional, no sábado 19 de setembro, também para anotar na agenda, tem o 11º baile de escolha da Rainha do Grêmio, promoção Avalanche Azul. O evento também será no Salão Paroquial da Igreja Matriz, a animação será da banda Anjos de Ouro, e você é o nosso convidado todo especial. Que bacana falar de agenda aqui no nosso Bom Dia 104, 5h35 agora.
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0: Meu amigo Acilo Severo tá de radinho ligado, acompanhando a programação Jornal FM. E quando é o seu Acilo, vem fofoca por aí, eu tenho certeza, hein? Seu Acilo, bom dia, tudo certo com o senhor? Com a dona Rosalina também? Bom dia, bom dia!
3: Jonas, eu tava pensando se tu não ia botar a bicharada galaiada e o bicharada cantar, né?
0: Olha o seu galo aí, ó.
3: Rádio 104.1 da de São Miguel. Bom dia pra São Jorge, bom dia pra Aurora.
0: Eita, papudo velho.
3: A Santa Rosa, que vai ter festa agora domingo. E bom dia pra todos que estão assistindo aí.
0: Vamos tá lá, né, seu Acilo?
3: Dá um alô lá pro Cruzeirinho, lá pro Zanelato.
0: Opa, Zanelato!
3: Ele foi lá, me deu um abração, né, pro Weber, lá da Vila Rural, pro Baiano, lá pra Marfim, pro Orestão, lá também, vieram dizer adeus pra gente lá, cumprimentar a gente, um parabéns pra eles também, e oferece pra eles também essas músicas aí. E pro Tilaco.
0: Opa, Tilacão.
3: Eu fui lá, passando lá, ele tava discutindo com a mulher xingando.
0: Verdade,
3: ele,
0: seu
3: né?
0: Acilo. A mulher brava.
3: Ele tomando água. Eu falei, mas Tilaco, tomando água, tu não sabe que não pode tomar muita água, que enferruja por dentro, tem que tomar cerveja.
0: É, bom misturar, né, seu Acilo?
3: A mulher falou pra ele, viu o que eu te falei pra ti? Tu não era, tu não tá mais que nem aquele cara dos 18 anos, né? Tu tá se intrigando. Para de tomar água e toma cerveja, né? Certo? E oferece para todos que estão assistindo e obrigado se for atendido, tá?
0: Grande abraço, seu Acilo. Ô, Tilacão, beba água com moderação, Pode misturar aí uma aguardente. Aquela loira que desce gelada também. Eita, seu Acilo. Olha, 5 horas e 37 minutos, 5 e 37, peão do Vale e Valentim cantam na Jornal FM. Desatino, eita, terça-feira, bom dia, bom dia, bom dia.

0: Vale Valentim, desatino na Jornal FM, no nosso Bom Dia 104, 5h41.
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0: Olha, no fechamento de ontem, segunda-feira, soja valia R$ 128,00 a saca de 60 quilos, milho R$ 58,00, trigo R$ 75,00. Mercado comprador, Lar Cooperativa. Boi gordo Nelore, R$ 346,75. Arroba. Vaca gorda Nelore, R$ 321. Arroba. Bezerro Nelore Desmame, R$ 16,49 o quilo vivo. Frango, R$ 4,74 o quilo vivo. Suíno, R$ 4,63 o quilo vivo. Tilápia, R$ 8,67 o quilo. Leite, R$ 2,77 o litro. Olha, as informações e os preços são do Centro de Estudos Avançados em Economia Aplicada, CPEA. Mercado Agropecuário, próxima edição, às 6h40. 5h43.
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2: Olha, meu compadre Delfim, Cururu Quebra Box, Stanislaw Brixner. Olha o nome do cara, Stanislaw Brixner. Meu compadre, tricolor gaúcho, é o homem que faz uma costela uruguaia, como poucos neste sul do mundo. Saudade dela, hein, compadre? Da caipira também. Vamos combinar ao vivo aqui, ó. Você entra com a costela e a caipira, e eu levo aquela Antártica dois pinguim, estupidamente gelada, que você, mais do que ninguém, adora. É a cerveja do meu compadre, rapaz, a dois pinguins da Antártica. Olha, eu fazendo propaganda de cerveja aqui na madrugada. Se beber, faça como eu e o meu compadre Cururu, não dirija. Pode atar a peleia aí, viu, compadre? E eu levo a salada também, tá? Deixa que eu levo a salada. Eita, Cururu! Um abraço, bom dia, obrigado pela companhia. Minha comadre Normélia também, tá lá de radinho ligado, mate pronto já, né, comadre? É a mulher que mais trabalha aqui nesse sul do mundo. E o Cururu só faz propaganda, né? Então um abraço pra vocês, obrigado pela sintonia, obrigado pela companhia aqui na Jornal FM, no nosso Bom Dia 104. Eu trago pra cantar Daniel! Encantos da Natureza, 5h47, bom dia!

0: Daniel, Encantos da Natureza, na Jornal FM, no nosso Bom Dia 104, agora 5h50.
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0: Olha, teremos uma terça-feira de bastante calor no Paraná, em várias cidades do sudoeste, aqui para nós no oeste e também no noroeste paranaense. Os termômetros podem bater perto dos 35 graus em pleno inverno brasileiro. Quase que inacreditável, né? Olha, o restante do estado, calor também aparece com temperaturas chegando aos 30 graus. O vento sopra de norte e fica mais forte à tarde. No leste, pode ter neblina cedinho, mas depois o sol aparece. Olha, 23 graus a temperatura neste momento, né? Aqui na área central de São Miguel do Iguaçu. Previsão para hoje, terça-feira, dia de sol com algumas nuvens e névoa ao amanhecer, noite com poucas nuvens. Mínima de 23, temperatura de agora com máxima de 32 graus. Para nós, em São Miguel do Iguaçu. Para amanhã, quarta-feira, sol com muitas nuvens durante o dia, períodos de céu nublado, noite com muitas nuvens, sem chuvas, mínima de 19, máxima de 25 graus. Olha, mesmo sem chuva, você percebeu aí que a temperatura está baixando, né? Para quinta-feira, atenção, previsão de sol com muitas nuvens, chove rápido durante o dia e a noite, são 8 milímetros previstos, já está na casa do 80% de probabilidade. Na quinta-feira teremos chuva, hein? 15 graus de mínima com 20 graus de temperatura máxima. Depois do fenômeno, depois da chuva, atenção. Sexta-feira, previsão de sol e muitas nuvens à tarde. À noite o céu fica ainda com muita nebulosidade, mas não chove mais. Mínima de 12, máxima de 18 graus. Para o sábado, atenção. Sol o dia todo sem nuvens no céu. Noite de tempo aberto ainda sem nuvens, sem chuvas. Mínima de 10, máxima de 20 graus. E para o domingo festivo, em Santa Rosa do Cuí, será de sol domingo, o dia todo sem nuvens no céu, noite de tempo aberto, ainda sem nuvens, sem chuvas, mínima de 10, com máxima de 18 graus. Temperatura agradável demais no domingo, né? Para a gente celebrar Santa Rosa de Lima, padroeira do distrito de Santa Rosa do Ocoí. Na segunda-feira, começaremos a última semana do mês de agosto com frio, hein? Dia de sol, muitas nuvens à tarde. À noite, a nebulosidade diminui, 7 graus de mínima, com 16 graus de temperatura máxima. 5 horas e 55 minutos agora.
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0: Olha, no Bom Dia 104, abra o seu coração, fortaleça a sua fé e que Deus abençoe o seu amanhecer. A oração da manhã com o Padre Reginaldo Banzotti, aqui na Rádio Jornal FM. Bom dia, Padre!
3: Bom dia, queridos filhos e filhas. Começo do dia, terça-feira, rezando pelos doentes e com os doentes. E vamos juntos colocar as nossas enfermidades emocionais, físicas, não importa em que área, Senhor, curai. Senhor, mostrai a vossa misericórdia, queridos filhos e filhas, com os doentes e pelos doentes, em nome do Pai, do Filho e do Espírito Santo, amém. Senhor Jesus, o dia começa, a labuta continua, e lembramos, Senhor, Mestre, que curaste corações, o homem todo e todo homem. E é por isso, Senhor, que nas primeiras horas deste dia, queremos pedir a cura interior. Na tua presença, colocamos os corações aflitos. Peço, Senhor, cure as más lembranças que provocam tormento em meu coração. Peço, Senhor, que a tua misericórdia e os raios curativos possam curar os meus traumas, que me afetaram na infância e ao longo da vida. Senhor Jesus, Tu conheces os problemas e eu coloco todos os meus problemas, desafios do dia de hoje, no coração do bom pastor. Te peço, ó bom pastor, pelas chagas abertas em teu corpo, em teu coração, cure as feridas que estão no meu. Cure as feridas de minhas lembranças, a fim de que nenhuma delas me faça recordar com dor, angústia e preocupação. Cura-me, Senhor. E como fruto desta cura, que eu consiga perdoar, e o perdão que me liberta, que eu consiga perdoar todas as pessoas que me ofenderam e me machucaram. Dai-me, Senhor, a cura interior como fruto do perdão. Senhor, curai os males físicos do corpo, as feridas abertas, essa dor que lateja, essa parte que a medicina não resolve, mas com fé, uma luz brilhará. Senhor, e eu te louvarei e exaltarei o teu nome. Senhor, no dia de hoje, eu me coloco na tua presença e peço: aceite-me, purifique-me e santifica-me, Senhor. Rezemos juntos. Pai nosso, que estais no céu, santificado seja o vosso nome. Venha a nós o vosso reino. Seja feita a vossa vontade, assim na terra como no céu. O pão nosso de cada dia nos dai hoje. Perdoai as nossas ofensas, assim como nós perdoamos a quem nos tenha ofendido. E não nos deixeis cair em tentação, mas livrai-nos do mal. Livrai-nos do mal. O Senhor esteja convosco. Ele está no meio de nós. Que a bênção de Deus nos livre do mal. Que a bênção de Deus recaia sobre nós. A água, a roupa dos enfermos, as fotos de família e sobre este dia que começa. Em nome do Pai, do Filho e do Espírito Santo. Amém. Dai-nos, Senhor, a cura interior. Até amanhã.
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0: Olha, no centro de São Miguel do Iguaçu, temperatura na casa dos 23 graus centígrados.
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0: Olha, meu amigo Claudinho Pereira, bom dia também. Inácio Manners, Tocantins, Brasil, Lagoa da Confusão, radinho ligado, acompanhando o nosso Bom Dia 104. Meu amigo Célio Richter também, acompanhando a Jornal FM. José Carlos Colombari, meu amigo, um grande abraço. Bom dia, pessoal da linha Marfim. Também o seu Orestes, a dona Zuleide, família Marmon, um grande abraço. Bom dia. Obrigado pela sintonia através da Rádio Jornal FM, através do nosso Bom Dia 104.
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0: Guilherme e Santiago cantam. Jogado, né? Pinchado na rua. Bom dia, bom dia. Uma ótima terça-feira, hein? Bom dia.

0: 6:08, 6:08, Guilherme Santiago, jogado na rua, bom dia.
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2: Olha, 6 horas e 11 minutos, 6 e 11, o dia já está clareando, ganhando vida, o povo já está na luta, na lida, se mexendo, né, para mais uma terça-feira de trabalho. E a Rádio Jornal FM e o nosso Bom Dia 104 continua ao seu lado. O galo já cantou aí, o Topete? Hein, caboclo? O chato do frenético. Canta aí, ô Galizé. Canta aí, ô Garnizé. Eita, nós. É a galaiada aqui, né? Do nosso Bom Dia 104. Nós temos o Galo Papudo que só canta na primeira hora, sabe por quê? É um canto muito espichado demais, né? Quanto mais trata o galo aqui, ô Assílio Severo, mais ele espicha o canto, né? Topetão não, é diferente, caboclo também. E o frenético, esse é o galinho Galizé que você tem que ter aí no teu terreiro, até porque ele não incomoda ninguém, tá bom? Café tá pronto, aquele santo e abençoado cafezinho de todos os dias, de todas as madrugadas, de todas as manhãs. E o mate, de mão em mão aí também, são os requintes, né? Do nosso Bom Dia 104 aqui na Jornal FM pra você.
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2: Meu amigo Dega Semim, bom dia, um grande abraço. Terimota, bom dia, Jones. Já estou fazendo bolacha e na melhor companhia da Rádio Jornal FM 104.1. Que Deus abençoe você e sua família e todos os ouvintes da Rádio Jornal. E que Deus abençoe também você, ô, minha amiga Terezinha Mota. Terimota, um grande abraço e suas mãos também, né? Na confecção dessas bolachas aí maravilhosas, abençoadas. Tilacão comprovando a audiência conosco. Tilaco, você viu o recado do seu Assílio Severo pra você, né? Menos água. Que é pra te pôr uma misturinha aí, viu, Tilaco? Ora uma cachaçinha, ora uma cerveja gelada, enfim. Claudinho Pereira, um grande abraço, bom dia. Obrigado pela sintonia, Inácio Menner, Célio Richter, Delfim, Stanislau Brixner. Olha o nome do cara. Stanislau Brixner. Meu amigo Cururu, meu compadre da Costela Uruguaia. Assino Severo. Ademir Tacone também ligado conosco, minha amiga Claudete Amaral, Zanoni da Lanchonete, Vitelmo Mais, madrugou aqui no pé do rádio hoje, né? Grande abraço, bom dia, obrigado pela sintonia. Eu trago para cantar no nosso Bom Dia 104, Ataíde Alexandre. Modão, hein? Eita, terça-feira! Laço aberto, alô, seu Luiz! Pega nessa moda aí, seu Luiz. Bom dia, bom dia.

0: Ataíde Alexandre, no Bom Dia 104, Laço Aberto, 6h19, bom dia.
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11: Olha, 6 horas e 23 minutos, 6h23, Ceifa Gril, Bárbara Joias e Ótica, Posto Pioneiro, Combate Max, Segura Agrocorretora de Seguros, Casa da Lavoura, Sindicato dos Trabalhadores Rurais e Odontologia Vanoni, são os nossos patrocinadores, né? Aqui do nosso Bom Dia 104, que chega ao final, infelizmente, nesta terça-feira, né? Olha, eu volto daqui a pouquinho com o nosso Jornal da Manhã. Aqui na Rádio Jornal FM tem sido assim, né? De segunda a sexta-feira, tá bem? Eu no compromisso agora aqui da madrugada do rádio com você, por você, razão principal do nosso trabalho, ouvinte jornal, tá bem? Minha amiga Iracema Maia, bom dia Jones, seu Anildo mandou um bom dia especial para você, então para ele também, grande abraço, saudade de vocês. Rogério Arnold, ligado aqui na programação Jornal FM, um grande abraço, Sidão também, Renato Klasman, meu amigo, grande abraço Renatão, bom dia, tamo juntos. E o meu amigo Clayton Luiz Rauniar, mandou um áudio pra gente aí, produção, bom dia Clayton.
12: Bom dia Jonas de Souza, bom dia São Miguel do Iguaçu.
11: Tudo certo, meu
12: amigo. Bom dia ouvintes da Rádio Jornal FM 104,1, essa tamo rádio junto. Que faz, amigo.
11: Eita, claro.
12: Jonas, cedo na minha caminhada, escutando a Rádio Jornal.
11: Obrigado.
12: Pelo celular.
11: Obrigado.
12: Esse programaço teu aí de manhã. Já mandando um bom dia muito especial aí pro pessoal aí que a gente tem aí. Então, vamos lá. Vanderlis Pefel, Dina Cacique.
11: Opa, Linha Cacique.
12: São Jorge, seu Severo.
11: Seu Asilo.
12: Zanata.
11: Alô, Zanatão Seguragro.
12: Tilaco.
11: Tilacão.
12: São Vicente, seu Valdir Boeira.
11: Família Boeira.
12: São Jorge também de novo. Oscar.
11: Alô, Oscar.
12: Gerson Matana.
11: Família Matana.
12: E pra vocês aí da rádio também.
11: Obrigado, Clayton.
12: E seu Constante Scariotti.
11: Opa, o proprietário.
12: Seu Constante Scariotti também, um bom dia especial aí pra todos vocês. São Miguel do Iguaçu, um abraço.
11: Eita, Clayton Valniero, um abraço pra você. Vai com Gamba também. Comprador de ovelha, rapaz. Comprador de galizé. Alô, dona Melânia. Saudades, um beijo pra senhora. Obrigado, claro, sempre pela sintonia. Obrigado pela companhia. Islanda Correia também sintonizada conosco. Meu amigo Almir José, linha Cruzeirinho. Parabéns, Almir. Que festa, hein? Pra entrar pra história, né? Dos grandes acontecimentos em São Miguel do Iguaçu. Pra finalizar o nosso Bom Dia 104 na Rádio Jornal FM, Zezé de Camargo e Luciano. Irmão da Lua, amigo das estrelas. Bom dia, bom dia, bom dia. Uma ótima terça-feira, hein?

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2: Em São Miguel do Iguaçu, 6 horas 30 minutos.
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2: De agosto, manhã de terça-feira, estamos no inverno brasileiro. A lua é nova. Temperatura neste momento aqui no centro da cidade, na casa dos 23 graus centígrados. São 6 horas e 32 minutos, 6h32. Atenção para as manchetes da edição de hoje do Jornal da Manhã. Festa Raiz, comunidade de Cruzeirinho, celebra padroeira com fé, tradição e confraternização. Câmara de São Miguel do Iguaçu discute projetos sobre a gestão do Hospital Municipal. Agosto é período.

0: Tudo favorável para o plantio de abobrinha, melancia, hortaliças, moranga, abóbora e muito mais. Produtores devem observar as condições do solo e do clima. No Jornal no Campo, o professor Adriano Ramos Cardoso passa as principais orientações. No Jornal da Manhã, entrevista, Alessandro Cunhasque conversa com a técnica Cris Landrin, dos atletas da melhor idade. No giro policial, acidente entre carro e ônibus deixa motorista ferido. Carro pega fogo na linha Laranjita, interior de São Miguel do Iguaçu. Mulher aciona botão de pânico após ser ameaçada pelo companheiro. Homem quebra vidraça de loja com tijolo e furta semijoias. Guarda Municipal de Foz do Iguaçu é preso preventivamente e afastado das funções. E ainda na edição de hoje do Jornal da Manhã, esportes. Inter sofre gol no finalzinho e apenas empata com o Remo no Beira-Rio. Colorado foi castigado no fim pela falta de pontaria. Carlos Vinícius do Grêmio recusa a proposta do América do México, centroavante artilheiro tricolor no ano, com 18 gols marcados. Sem técnico, o Fluminense decide o futuro na Libertadores nesta terça-feira na Argentina. O Brasil conquista 11 medalhas e é campeão geral do Grand Prix de Judô em Lima. No Jornal da Manhã, loterias, confira os resultados da Loto Fácil, Quina, Loto Mania e Dupla Sena. 6:35, 6:35 são estas as manchetes da edição de hoje do nosso Jornal da Manhã. 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
0: Olha, para esta terça-feira, o calor aumenta mais no Paraná. As temperaturas podem chegar perto dos 35 graus em municípios do sudoeste, oeste, aqui para nós, né? E também no noroeste paranaense, enquanto a maior parte do estado se aproxima dos 30 graus centígrados. Olha, os ventos sopram de norte com intensidade moderada, principalmente à tarde. No leste, a possibilidade de nevoeiro nas primeiras horas seguido de sol. 23 graus a temperatura neste momento aqui na área central de São Miguel do Iguaçu. Vamos para a previsão para hoje, terça-feira, dia de sol com algumas nuvens e névoa ao amanhecer, noite com poucas nuvens, sem chuvas, mínima de 23, máxima de 32 graus. Para amanhã, quarta-feira, a previsão é de sol com muitas nuvens durante o dia e períodos de céu nublado, noite com muitas nuvens, sem chuvas, mínima de 19, máxima de 25 graus. Cenário muda. Na quinta-feira, a previsão é de sol com algumas nuvens, chuva rápida durante o dia e à noite. São 8 milímetros previstos, com 80% de probabilidade. Chove na quinta-feira, mínima de 15, máxima de 20 graus. Para sexta, a previsão é de sol com muitas nuvens à tarde. À noite, o céu fica ainda com muita nebulosidade, mas não chove. Mínima de 12, máxima de 18 graus. Olha, começa a esfriar já a partir da quinta-feira, né, da chuva. Para o sábado, a previsão é de 10 graus de mínima, com 20 graus de temperatura máxima. Sol o dia todo, sem nuvens no céu, noite de tempo aberto. Ainda sem nuvens, sem chuvas. Para o domingo, dia 23, a previsão é de sol o dia todo, também sem nuvens no céu, noite de tempo aberto, ainda sem nuvens, sem chuvas, na grande e tradicional festa do distrito de Santa Rosa do Ocuí, em honra a Santa Rosa de Lima. Você é o nosso convidado todo especial. Temperatura também agradável, mínima de 10, com máxima de 18 graus centígrados. 6 horas 42 minutos.
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0: Ibovespa fechou a 166.783 pontos, queda de 0,09%. Dólar comercial fechou a R$ 5,20. Dólar paralelo em Foz do Iguaçu é comprado a R$ 4,80 e vendido a R$ 5,19. Peso argentino em Foz é comprado a R$ 315 e vendido a R$ 285. Guarani, com R$ 1 você compra R$ 1.225 guaranis e R$ 1.135 guaranis, equivalem a R$ 1. Poupança rende 0,67%. Ao mês. 6 horas 43 minutos.
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0: Olha, no fechamento de ontem, segunda-feira, soja valia R$ 128,00 a saca de 60 quilos, milho R$ 58,00, trigo R$ 75,00. Mercado Comprador, Lar Cooperativa. Boi Gordo Nelore, R$ 346,75. Vaca Gorda Nelore, R$ 321,00. Bezerro Nelore Desmame, R$ 16,49 o quilo vivo. Frango, R$ 4,74 o quilo vivo. Suíno, R$ 4,63 o quilo vivo. Tilápia, R$ 8,67 o quilo. Leite, R$ 2,77 o litro. As informações e os preços são do Centro de Estudos Avançados em Economia Aplicada, CEPEA. Mercado Agropecuário, próxima edição você ouve às 11 horas e 40 minutos. 6h44.
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0: A colheita da safrinha de milho 2026 chegou a 85% da área cultivada no centro-sul do Brasil, segundo a AG Rural. O índice representa avanço de 6 pontos percentuais em uma semana, mas ainda está abaixo dos 94% registrados no mesmo período do ano passado. Mato Grosso do Sul, São Paulo, Minas Gerais e Goiás tiveram um bom ritmo de colheita. Já no Paraná, o excesso de umidade segue dificultando a entrada das máquinas no campo. A AG Rural informou ainda que começou no Rio Grande do Sul o plantio do milho verão 2026-2027. Até agora, 0,3% da área foi semeada, contra 1,6% do ano passado. Notícias Agrícolas, próxima edição, às 9 horas e 40 minutos, 6h46.
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0: Loto Fácil, concurso 3.764, vamos ao resultado 02, 03, 04, 05, 06, 07, 08, 09, 12, 13, 15, 18, 21, 22 e 25. 15 acertos, não houve acertadores. Estimativa de prêmio agora do próximo concurso a ser realizado hoje, terça-feira, 18 de agosto, é de R$ 5 milhões. Quina, concurso 7.094, vamos ao resultado, 17, 24, 26, 42 e 80. Premiação 5 acertos, não houve ganhadores, estimativa de prêmio agora do próximo concurso, também a ser realizado nesta terça-feira, de R$ 12 milhões. Lotomania, concurso 2.964, vamos ao resultado. 07, 13, 14, 16, 25, 29, 33, 40, 41, 44, 56, 60, 61, 64, 67, 68, 73, 77, 83 e 85. Premiação 20 acertos, não houve acertadores, 0 acertos também não. Portanto, a estimativa de prêmio agora do próximo concurso a ser realizado amanhã, quarta-feira, é de R$ 14.500.000. Dupla Sena, concurso 2.997. Vamos ao resultado do primeiro sorteio. 20, 23, 25, 28, 41 e 50. Premiação, primeiro sorteio, 6 acertos, não houve ganhadores. Segundo sorteio, vamos ao resultado, 04, 08, 19, 31, 41 e 46. Premiação, segundo sorteio, 6 acertos, também não houve ganhadores. Portanto, a estimativa de prêmio agora do próximo concurso a ser realizado amanhã, quarta-feira, de R$1.600.000. 6:48, 6:48, esse é o nosso Jornal da Manhã, de segunda a sexta ao vivo, das 6h30 às 8 horas da manhã. 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Acidente entre carro e ônibus deixa motorista ferido. Carro pega fogo na linha Laranjita, interior, aqui de São Miguel do Iguaçu. Homem quebra vidraça de loja com tijolo e furta semijoias. 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

0: Olha, 6 horas 53 minutos, 6h53, este é o nosso Jornal da Manhã, ao vivo pela Rádio Jornal, agora no FM 104.1. Eu sou o Jones de Souza, cumprimento os ouvintes que interagem pelo Facebook, no chat do YouTube ou no WhatsApp 3565-1033. Olha, deixe o seu comentário, curta e compartilhe a nossa live. Estamos juntos, né? De segunda a sexta, das 6h30 às 8 horas da manhã, com o nosso Jornal da Manhã. Daqui a pouco, às 7h30. Tem Alessandro Cunhasque com o Jornal da Manhã Entrevista e em seguida o nosso Jornal da Manhã Esportes. Olha, vamos agora com as informações do setor policial. 6 horas 54 minutos.
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0: Olha, um acidente de trânsito deixou um motorista ferido na noite de ontem, segunda-feira, na rua Caçador, no Jardim Paraguaçu. Aqui em São Miguel do Iguaçu, a batida envolveu um jipe, Compass e um ônibus. O carro seguia no sentido BR-277, quando acabou atingindo o ônibus, que trafegava no sentido contrário e fazia uma manobra para acessar um posto de combustíveis. O motorista do jipe sofreu ferimentos leves e foi encaminhado ao pronto atendimento. O condutor do ônibus não ficou ferido. A guarda municipal registrou a ocorrência. Olha, também em São Miguel do Iguaçu, um carro pegou fogo na tarde de ontem, segunda-feira, na estrada da linha Laranjito. O Corpo de Bombeiros foi acionado por volta das 18 horas e 30 minutos para atender a ocorrência. Uma equipe foi deslocada até o local com o caminhão de combate a incêndio. Não há informações sobre feridos ou sobre as causas do incêndio. A Polícia Militar foi acionada pelo pelotão ou pelo botão de pânico. Olha só, a Polícia Militar foi acionada pelo botão de pânico para atender uma ocorrência de ameaça no contexto de violência doméstica na rua Cacique, no bairro Floresta, aqui em São Miguel do Iguaçu. Segundo o relato da vítima, o companheiro teria chegado do trabalho bêbado e feito ameaças, inclusive de esfaqueá-la e matá-la. Olha, a mulher informou ainda que o casal já possui histórico de violência doméstica. Durante o deslocamento até a delegacia, o homem teria voltado a ameaçar a vítima e apresentado comportamento alterado. As partes foram encaminhadas à polícia judiciária para as providências cabíveis. Ali em Medianeiro, uma loja localizada na rua Paraná, no centro, foi alvo de furto ontem, segunda-feira. Segundo o proprietário, um homem teria arremessado um tijolo contra a vidraça do estabelecimento, causando danos. Ao verificar o local, o proprietário constatou que, aparentemente, foram furtadas correntes, semijoias e peças de prata. A loja possui câmeras de segurança. Em Foz do Iguaçu, um guarda municipal foi preso preventivamente por determinação da justiça e afastado das funções. A medida foi oficializada pela prefeitura. A portaria cita a Lei Maria da Penha, mas não detalha os fatos que motivaram a investigação. Além do afastamento, o guarda teve suspenso o porte institucional de arma e está proibido de utilizar o uniforme da corporação. A remuneração também foi suspensa durante o período de afastamento decorrente da prisão. Em São Miguel do Iguaçu, 6 horas 57 minutos, 6h57, temperatura na casa dos 23 graus centígrados. Nas ruas Suarrupilha e Alfredo Chaves, aqui no centro da cidade, movimento ainda é tranquilo. Na BR-277, trânsito fluindo normalmente entre São Miguel do Iguaçu e Medianeira, na ponte internacional da Amizade, fluxo intenso nos dois sentidos. Na aduana brasileira, há filas, tá bem? Participe você também com informações do trânsito. 6 horas 58 minutos, 6h58, você ouvindo o Jornal da Manhã depois do intervalo. Agosto é período favorável para o plantio de abobrinha, melancia, hortaliças, moranga, abóbora e muito mais. Produtores devem observar as condições do solo e do clima. No Jornal do Campo, o professor Adriano Ramos Cardoso passa as principais orientações. 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

0: 7:01, 7:01, manhã de terça-feira, 18 de agosto de 2026. Estamos no inverno brasileiro, a lua é nova, a temperatura na casa dos 23 graus centígrados. Bem-vindos ao Jornal no Campo. Agosto é um período que exige atenção do produtor rural. Com a mudança nas condições de temperatura e umidade, algumas culturas encontram boas condições para o plantio, entre elas a abobrinha, a melancia, diversas hortaliças, a moranga, a abóbora e outras culturas de ciclo. Mas antes de colocar a semente na terra, claro que é preciso observar alguns fatores importantes, como as condições do solo, a umidade, a previsão do tempo e as características de cada cultura. Olha, e para orientar o produtor sobre os cuidados e as melhores práticas neste período, o Jornal do Campo conversa com o professor Adriano Ramos Cardoso, que traz informações importantes para quem pretende, né, plantar e busca, claro, uma boa produtividade. É hora de pegar a enxada na mão, senhor Cardoso. Bom dia.
1: Bom dia a todos. É o legítimo agosto de Deus, né? Porque temos no inverno e com esse calor já.
0: E esfria, né? Conhecimento no final de semana.
1: É, e é um... Sempre foi, né? As características de agosto, esses vento louco, vento norte. Então, essas mudanças que nós temos, e a gente sabe que ano após ano são essas condições. Começa agora o plantio de várias culturas, né? Dentro delas o que nós temos de hortaliças, os produtos de consumo até para armazenamento ou consumo direto na alimentação, que são as abóboras, morangas, depois melancia e tudo mais. Com isso nos dá a condição de plantio, um mês que ele é de transição, setembro já entra primavera, e nós temos aí essa condição de desenvolvimento dessas culturas, porque depois, quando nós chegarmos lá nos meados de final de outubro, início de novembro, nós temos os calores intensos e a perca de produtividade de algumas culturas. Mas é nesse momento que nós conseguimos produzir aquilo que tem das condições de armazenamento, que é a abóbora de pescoço, a abóbora rajada. Então, a abóbora de pescoço rajada, que o que difere delas é apenas os híbridos, que é aquela abóbora que a gente faz, aquele belo, aquele doce de abóbora. Então, é um produto que chega a ficar armazenado aí em torno de 6 meses. O pessoal planta muito para tratar os animais e para consumo familiar. A rajada, com uma durabilidade um pouco menor, mas também tem bastante matéria nela, né? O pescoço te dá uma condição de alimentar. Isso faz com que esses produtos fiquem plantados e armazenados no galpão para tratar os animais, principalmente suínos caipira e frango caipira. Já existem alguns equipamentos que fazem a tritura desse material, e com a mistura de milho e de farelo de soja dá um baita de um alimento diferenciado para essas culturas. E depois vem as outras, como as abobrinhas, abóbora de tronco, pepino de conserva, pepino Yoda, que é o pepino japonês. Então tem vários produtos hoje no mercado que é esse momento de plantio. Sabendo-se que, uma vez plantando esse tipo de material, o desenvolvimento dele é rápido, a cultura dele são rápidas, né? Então, com isso, no descuidar do olho, nós temos algumas pragas que acabam acometendo, principalmente a vaquinha. A vaquinha, quando começa a nascer, ela suga o pé, e também, posterior, quando está dando a flor, ela tem um ataque intenso. Fora outras pragas que acabam acometendo. Com isso, tem que fazer o controle desde o início, já com a vaquinha e até mesmo a formiga cortadeira, que gosta muito de acometer essas culturas, fazendo já o controle ao redor da formiga cortadeira, seja em pó, seja em isca, e a vaquinha fazendo o tratamento dela, principalmente quando você faz a colocação de produto para pulverização. Então, esses controles podem ser natural ou controles químicos, mas tem que fazer o controle. O que vai predominar o controle, se ele é um controle natural, sem resíduos, sem carência, é saber que esses produtos possam ter uma condição de que no momento que tu estiver passando, te deixe uma carência de colheita dos materiais. E nada mais, por último, nós falamos um pouco da melancia, que é o momento de plantio, porém muitos indagam, né? Eu planto melancia, eu planto 5, 10 pés para comer e nunca produz, produz e dá uns frutos pequenos. A melancia, ele é um pé que a gente deve trabalhar, no máximo de 1 a 2 melancia por pé. Por que diz? Porque a planta tem que destinar todos os nutrientes para produzir uma melancia graúda, bonita e suculenta. Quando nós temos lá, que às vezes a gente olha, nossa, melancia aqui eu vou comer um monte, tem 5, 6 botão de flor, vai produzir 5 e 6 por pé e aí dá aquelas frutas pequenininhas.
0: Aqueles purungos.
1: Né? E não consegue se desenvolver porque ela não tem força, ela não tem vigor, ela não consegue. Então quer dizer que nas lavouras de melancia, o pessoal colhe por pé em torno de uma, no máximo duas melancias, sim. É essa a colheita da melancia. Assim como são os melão, né? Agora se planta muito nessa época o mamão também para o desenvolvimento dessa cultura. E a gente faz o aproveitamento familiar. Muitos que eu conheço fazem o plantio do mamão papaya e depois faz a colheita dele, faz os doces de mamão. Assim como agora também já está passando, mas ele é bem dizer o ano inteiro, mais no outono e inverno, que é o chuchu. Até tempos atrás nós estávamos conversando sobre o doce de chuchu. Já comeu doce de chuchu, Jonas? Ou não comeu doce de chuchu?
0: Já vi falar.
1: Tu não diz que é chuchu aquilo ali. Tu dá o nome de tudo que tipo de doce, achando que é ele, e é doce de chuchu. Muito gostoso.
0: É polpa ou é...
1: A polpa. Parece um doce de maçã, e aí tu vai se questionando de que é o doce, que é o doce. Aí tu pergunta, é doce de chuchu. Mas tu jamais vai imaginar que é doce de chuchu aquilo ali que nós estamos consumindo. Então todos esses materiais utilizados, né, para plantio nesse momento, você vai acabar utilizando ele, seja ele para geleias, doces, ou até mesmo para consumo próprio da família ou para tratar os animais. Com isso, esse desenvolvimento nesse momento, não esquecer, adubação é importantíssimo, muito importante fazer o uso da adubação, sempre pensando que essa semente ela não pode estar em contato direto com o adubo, faz a covinha, bota o adubo, fecha a cova, e depois você coloca a semente para a semente depois procurar esse adubo. Faz a correção também com calcário, dá uma baita de uma diferença e sempre cuidando das pragas. Semente viável, sabendo que existe aquela semente de pacotinha, aquela pequenininha, é uma semente que ela não tem o mesmo vigor de que tu comprar uma semente de alto vigor, que é aquelas em pacotes grandes, que vem uma quantidade maior e tudo mais. Hoje é proibido vender ela em unidade, como nós chegávamos lá na agropecuária antigamente, pedir, me dá aí uma colher da semente tal, me dá uma medida da colher tal, e tu tinha lá várias latinhas. Isso é proibido hoje, né? A DAPAR faz esse controle, é rigoroso. Se pegar isso dentro das agropecuárias é multa. Então, muitos chegam e perguntam, né? Me dá uma medida, não podemos mais vender nesse formato, não tem como. Se faz, ele é uma forma clandestina, então isso aí é um complicador para quem vende. Então a gente tem que saber que existe aquela linha de primeira, que é aquelas de sacos maiores, né, que tu vai comprar lá de 100 gramas, 150 até 1 quilo, aquela já é uma linha profissional, e aquela linha que tem lá nos pacotinhos pequenininhos lá, que a gente compra, que tem em qualquer lugar, e seja uma linha amadora, né, podendo nascer, podendo não nascer.
0: Professor, com relação à melancia, por exemplo, o abortar de forma inicial, é a flor o ideal ou é o fruto pequeno?
1: Como é que é?
0: Que você vai tirar do pé.
1: Ah, você vai cortar, né? Você faz o corte. Começou a dar...
0: Deu a flor. É a flor ou o fruto pequeno?
1: Não, a flor.
0: A flor já.
1: Pode tirar a flor.
0: Mas já. Pode ter opção também do fruto?
1: Pode ter, mas aí tu já deu mais chance para desgastar, né? Ter mais estresse, mais inseto chamando a atenção. Então, ela botou a flor, você vai lá e faz a castração, né? Tira a flor fora.
0: É o desbaste, né?
1: É. E isso é muito importante fazer.
0: O raleio do pé. Olha que interessante.
1: E é para tanto da melancia como do melão, as culturas que a gente vai estar produzindo, saber que nós precisamos dar vigor, né? É que nem quando a gente faz a retirada de parcial de alguns cômodos da videira, né? Para não perder a sua força, não deixar aqueles galhos secundários que servem só para puxar a energia da planta e não destinar energia para produção de frutos. E às vezes é isso que acontece na videira, é isso que acontece no pé de maçã, no pé de ameixa, que a gente não faz o controle necessário, não faz a corte necessária do que precisa, achando que a planta bonita é aquela planta grande, vistosa, e não é. É aquilo que a gente consegue dar condições para ela produzir boas flores e bons frutos.
0: Olha que interessante a informação do professor Adriano, estou pesquisando aqui. Olha, em cultivos comerciais de frutos grandes, deixa-se, olha, apenas uma melancia. E já no caseiro, né, é possível deixar aí de 2 a 3 frutos. Que dado interessante, né, Adriano?
1: Até porque quando você vai trabalhar no comercial, tu precisa rapidez, uniformidade, né, a colheita, porque tudo é caro, né? Encostar um caminhão numa lavoura, funcionário para poder fazer a coleta dela. Tu não pode estar deixando fruto para trás, né? Colheu e a lavoura vai indo. Até interessante, né? Nós tivemos na propriedade do prefeito Mota e tinha alguns pés de laranjeira que tu via que eram pés pequenos.
0: Já produzindo.
1: Não, e de bergamota, a quantidade de bergamota que tinha que escorar com madeira, algum pau, você não quebrava os pés, né? Então veja que ali você está analisando alguns pés que realmente têm alta produtividade de frutas e com tamanho pequeno. Às vezes você tem um pé enorme, grande, achando que vai produzir uma grande quantidade, e é o contrário, né? Então veja que a matéria orgânica que você coloca para decomposição, o adubo que você utiliza, a posição do sol que está essas plantas, se não tem o sombreamento, tudo isso interfere. E a condição de água, né? Às vezes o fruto que recebe pouca água tem pouca produtividade, fruto que recebe muita água pode ter problema também na frutificação. Então são vários sentidos que acabam produzindo em grande quantidade ou não. E pés que começam a se contorcer, formar aquela conchinha, aquilo ali já é um pulgão. Então ter esse controle do pulgão, porque isso aí diminui muito a produtividade, e a larva minadora nos pés. E isso é um grande problema, né, na fruticultura, assim como também depois os pés de pepino. Ah, plantei meu pé de pepino, logo criou tipo uma ferrugem, já perdi o pé, assim como também os pés de tomate. Fungo. Esses pés, tanto de pepino como de tomate, são muito suscetíveis a fungo. Então fazer o controle com fungicida para que ele tenha uma vida mais prolongada, que tu possa colher mais fruto. É um grande problema no pepino isso aí. Tu plantou, deu, tá dando fruto, daqui a pouco de uma hora para outra começa a amarelar e começa a dar uma, parece que deu uma aranha por cima dele, né, uma teia, e ele começa a se enrugar por problema de fungo.
0: Para finalizar, professor, no ponto de vista econômico, essas culturas, elas podem ser uma alternativa interessante para o pequeno produtor, para o produtor da agricultura familiar neste período do ano?
1: Não, ele é importantíssimo, né? É importantíssimo. Ele faz parte da cadeia da agricultura familiar. Faz parte dos principais produtos que nós encontramos aí na conserva: quiabo, pepino, maxixe, feijão de vagem,
0: abobrinha.
1: Então isso entra para a culinária. É uma culinária que a maioria das casas tem um grande consumo desse material. Ter um produto de qualidade no qual você vai colher, para quem você vai entregar, ou fazer, sempre com o cuidado que quem faz em casa, cuidar com a higienização, com o controle sanitário, porque o botulismo é um grande problema, que é o que pode acontecer e acaba levando a mortalidade, com uma bactéria que fica, principalmente quando a gente não faz o controle e higienização desses materiais. E os outros produtos que vêm para o consumo. Quem que nós uma boa de uma salada, né? Nas hortaliças, de produtos, uma beterraba, um rabanete. Enfim, são todas as culturas que nós encontramos que fazem a diferença. E no final lá, debaixo de uma sombra, final de semana, uma boa de uma melancia. É gostosa, né?
0: Sem
1: melancia,
0: dúvida.
1: Uma mamão, um melão, uma boa salada de fruta. Nós vivemos numa riqueza, né? Nós não podemos reclamar porque nós vivemos num lugar rico nesse Brasil, ele proporciona muito isso. E isso faz com que a gente tenha o conhecimento e a capacidade de consumir todos esses tipos de frutas variáveis.
0: Até quinta-feira, professor. Um abraço.
1: Um abraço. Até quinta-feira, se Deus quiser. Sem vento e sem surpresas nas chuvas, com chuva de pedra. Estamos abençoados esse ano, né? Tivemos uma pequena chuva de pedra localizada, enquanto que outros lugares aí, Deus o livre, destruiu tudo, né? Um abraço.
0: Ponto final, portanto, nesta edição do Jornal no Campo. Bom dia.
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0: 7h24, 7h24, a comunidade de Cruzeirinho esteve reunida no último domingo para celebrar a tradicional festa raiz em honra à padroeira Nossa Senhora Aparecida. Quantas bênçãos, né? O dia foi marcado por momentos de fé, confraternização e valorização das tradições da comunidade. Os repórteres Alessandro Cunhasque e Tatiele Schunemann acompanharam a festa e conversaram com os organizadores sobre a importância de manter essa tradição viva.
14: Se no ano passado a festa da comunidade Cruzeirinho foi marcada por chuva e muito barro, em 2026 foi bem diferente. Clima bom, sol e dentro do salão uma galera animada para fazer tudo acontecer.
15: Ano passado foi cheio de emoções. Teve carro atolando e tempo fechado com muita chuva. Já em 2026, o cenário foi bem diferente. Um domingo perfeito, com sol e calor.
14: O que não mudou foi a qualidade do costelão.
16: Ou seja, faça chuva ou faça sol, a Cruzeirinho sempre recebe muito bem o pessoal. Roberto, um dia de muito trabalho, aliás, dias de muito trabalho, né? Correspondeu?
17: Graças a Deus tá correspondendo, porque o tempo tá ajudando, né? o sol colaborou com o tempo colaborou com nossa festa, né? Que ano passado a gente teve prejudicado por causa da chuva, né? Aí deu muito atoleiro, muito carro atolado, mas esse ano, graças a Deus, tá surpreendendo o povo aqui, o público, né? A gente conseguiu vender bastante costelão. A gente, a princípio, vendeu 180 costelão, né? Que é a nossa meta, porque a churrasqueira já não tem mais suporte, né? E churrasquinho que a gente trouxe tá indo tudo também, né? Então, graças a Deus, o consumo tá indo bem, o povo tá comprando bastante carne e a festa tá girando bem.
15: E olha que coisa mais linda de se ver. Salão lotado, gente reunida, muita alegria e apetite, né? Afinal, tava tudo muito gostoso.
14: E o ponto alto da festa foi a homenagem à Nossa Senhora Aparecida, padroeira da comunidade. A imagem passou entre os presentes em um momento marcado por muita fé, devoção e emoção.
15: Quem também aproveitou o almoço foi o pessoal da Sicredi Vanguarda, que marcou presença em peso.
14: Fortalecendo mais um evento de comunidade, a Sicredi Vanguarda também aqui na linha Cruzeirinho. E o Cauã, conta pra gente, Cauã, como que tava esse almoço? A gente viu que a mesa aqui tava bem especial também.
18: É, a costela da linha Cruzeirinho é bem famosa, né? É o meu primeiro almoço que eu tô participando aqui e fez jus à fama. Então, assim, a costela muito boa, salada bem temperada, o arroz, maionese. Então, dá pra ver que o pessoal trabalhou com muito carinho, né? A gente sabe que uma festa dessa passa por muitas mãos. Então, todo o trabalho da preparação aí, tudo tava nota 10, excelente. E ano que vem voltaremos porque a costela aprovada.
14: A tradição do costelão também está sendo preparada para o futuro. O presidente Sequinel incentiva os mais jovens a participarem, como o Jonas, filho de Roberto, que já assume responsabilidades e ajuda a garantir a continuidade desse trabalho.
17: Ah, os jovens estão ajudando.

0: uma festa que reúne tradição, família, fé e, acima de tudo, uma comunidade que sabe valorizar a sua história e preparar o caminho para o futuro.
1: Olha, esse é o nosso projeto Festa Raiz, portanto, parabéns, Cruzeirinho. 7:29, 7:29, a Câmara de Vereadores de São Miguel do Iguaçu realizou ontem, segunda-feira, a 27ª Sessão Ordinária de 2026. Um dos assuntos que chamou a atenção foi o Projeto de Lei 595, encaminhado pelo Poder Executivo. O projeto estabelece regras para que entidades sem fins lucrativos possam assumir a gestão de serviços hospitalares do município. A proposta trata, portanto, da possibilidade de terceirizar a administração do Hospital Municipal. O repórter Márcio de Souza conversou com o vereador Capitão Cláudio, que solicitou um adiamento do projeto.
2: Aqui ao meu lado, vereador Capitão Cláudio, que entrou inclusive com um requerimento fazendo o pedido de adiamento da votação no dia de hoje. Explica pra gente, capitão, o motivo aí deste pedido e deste requerimento.
3: Perfeito, perfeito. Esse projeto está em discussão já desde iniciou a segunda sessão legislativa agora, no segundo semestre, né? Ele veio com um novo projeto de lei, porque esse projeto, na verdade, já é desde o início do ano, com outro número de projeto, que foi retirado na época pelo Executivo para complementar. Então, assim, esse projeto está em discussão faz muito tempo. Só que tem que ter transparência para a população do que está sendo feito. O que vai ser de melhor, o que vai ser gasto no projeto, né? É bom para a população? É bom. Mas ela tem que estar a par e tem que ter transparência e ela saber o que vai acontecer na saúde de São Miguel do Iguaçu.
2: Quer dizer, se fala em terceirização do pronto atendimento aqui em São Miguel do Iguaçu. Este pedido de requerimento, ela só quer uma transparência para que isso realmente seja passado para a população em forma, inclusive, de audiência pública, capitão?
3: Justamente. O processo aí que está em pauta é para terceirização da gestão do hospital municipal. Não é da saúde pública de forma geral. As UPAs vão atender normalmente, então, inclusive no projeto de lei, que eu acho interessante, é a extensão do atendimento até as 21 horas de duas UPAs que vão ser disponibilizadas para a população. Então isso aí tem que ser claro para a população, tem que ter uma transparência para elas entender o objetivo do projeto, que é melhorar a saúde pública municipal, mas a população tem que estar a par da situação.
2: Dentro desse pedido foi colocado inclusive um prazo para a realização dessa audiência.
3: Isso, o prazo ele é regimental, ele tem que ser o requerimento, ele tem que ter vindo junto, né, no seu contexto ali, um prazo específico. Então foi dado um prazo de 30 dias para o Executivo se manifestar e fazer a audiência pública, que é de interesse público da população de São Miguel do Iguaçu.
2: Este requerimento foi colocado em votação e aprovado por todos os vereadores.
3: Foi aprovado por unanimidade.
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5: O João estava saindo do trabalho quando o celular tocou.
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14: Sete horas mais 39 minutos, 7h39, muito bom dia para você. Eu sou Alessandro Cunhasque, chegando com o Jornal da Manhã em entrevista nesta manhã de terça-feira. Dia bonito, hein? Começamos com um dia muito bonito, sol, temperatura marcando seus 22 graus, umidade relativa do ar dentro do aceitável, 37%, que deixa o dia mais agradável ainda. E vamos falar de um assunto que está em alta, né? Afinal de contas, você que anda aí pela cidade em algum momento, ou dá uma passada lá no ginásio Jorge Marcelino de vez em quando, mas tem reparado bastante a terceira idade em atividade. Acho que bem mais que a gente, né? A gente, vou te falar um negócio, tá? É vergonhoso, né? Eu vou te falar que, pelo menos estou falando por mim, como é difícil a gente se movimentar, né? Buscar praticar esportes. E a terceira idade está dando um show e representando muito bem São Miguel do Iguaçu. Olha, no Jornal da Manhã Entrevista, hoje eu vou conversar aqui com os técnicos, né? A Cristiana Landrin, Cris Landrin, o professor Henrique Viana e também com os atletas da melhor idade, seu Nadir e a dona Jura. Muito bom dia para vocês. Começo aqui pela dona Jura. Bom, expectativa para mais uma viagem, Guaratuba, quarta-feira vocês embarcam e com essa missão, né, com São Miguel do Iguaçu na Série Ouro, 22 modalidades. E aí, Jura, como foi a preparação, a atividade?
15: Bom dia, Cunhasque, bom dia a todos que nos ouvem pela Rádio Jornal. É um prazer estar aqui, né, falando em nome da terceira idade ou da melhor idade, como queiram chamar. E a questão do esporte na minha vida sempre foi alguma coisa muito presente. Mas eu nunca imaginei chegar nessa faixa etária fazendo o que eu estou fazendo hoje. É maravilhoso participar, é confraternização. E outra coisa, não é mais aquele joguinho, vamos dizer assim, café com leite.
14: Muito bom.
15: É um jogo assim que mexe com o emocional, mexe com a estrutura, mexe com o físico. E as competições, de uma forma geral, eu sempre fui muito competitiva, né? E o fato de poder participar e estar integrando com outras tantas equipes de outros tantos lugares do Paraná é muito bom, é muito prazeroso. E esse esporte, de uma forma geral, para as pessoas que nunca participaram, que nunca praticaram, tem sido algo assim que é uma mudança de vida, literalmente, né? Porque quem não tem dimensão de uma quadra, por exemplo, está aprendendo tudo isso agora. E como você falou, são muitas modalidades e cada modalidade a regra é diferente. E sendo a regra diferente, tem que pensar muito rápido em tudo. Tem sido muito bom. Eu, é o terceiro ano, a terceira edição que eu participo, né? Porque eu sou novinha e eu estou com 62 anos. Aqui na região a gente participa com menos de 60, mas os oficiais é com 60 a mais, certo? E em questão de qualidade de vida, gente, e esse ano, nessa edição, a gente quer, assim, tá treinando muito para subir de série. Nós estamos na série ouro, mas nós queremos subir para ouro especial. E para isso nós temos que ficar entre os três melhores que estão competindo lá, acho que são 26 equipes, 22 equipes. Então, nós temos que ficar entre os três melhores dessas 22 para a gente avançar para a série ouro especial.
14: Que discurso lindo, hein? Porque assim, eu vou te falar, os professores vão entender o que eu tô falando. Quando a gente fala de alto rendimento, né? A gente fala de alto rendimento, esse tipo de discurso que a gente espera. Mais claro, coerente com o resultado. Mas é a mentalidade, né? de atleta, mentalidade de vencedora, mentalidade de quem quer chegar. Então é isso, hoje quando a gente fala de alto rendimento e a gente vê um atleta com essa mentalidade, a gente quer ter esse atleta no time. Os professores depois vão poder falar melhor quanto isso. É por conta disso, gente, e aí, Jura, é uma virada de chave importante que você traz. A competição, a gente precisa competir, né? A gente precisa ter esse
15: a nível. Vida é competitiva.
14: Isso,
15: a gente tem desde que nasce, né? Você tem que abrir teu espaço, isso. Certo? E assim, gente, você competir é importante, mas ganhar, gente...
14: É disso que eu tô falando,
15: né? Ai, gente, o importante é competir. Sim, isso aí com o troféu melhor ainda. É nesse sentido. E às vezes eu tenho uma fama de ser meio bocuda no jogo. Porque eu chamo a atenção quem participa do meu time, sabe? Mas é pelo bom desempenho, sempre.
14: Tem que buscar, tem que
15: ter. E me xingo quando eu erro também. Me cobro muito.
14: É, isso é competição, tá? Competição é isso, né? E fica lá dentro da quadra e tá de boa depois. Jura, você é professora?
15: Sim.
14: Conta um pouco do teu trabalho também.
15: Então, eu me aposentei tem alguns anos, 35 anos em sala de aula, diretamente lidando com as crianças do ensino fundamental 1, né? Que vai desde os 4 anos até os 10 anos. E depois que eu me aposentei, eu recebi uma oferta para continuar exercendo um trabalho como professor. Trabalho com projetos educacionais da Cresol. A Cresol tem uns projetos maravilhosos. Eu trabalho com o terceiro ano, mesadinha, com o quinto ano, a turma do futuro, e com o ensino médio, juventude cooperativista.
14: Que legal, cara.
15: E assim, eu vou para Foz, no colégio agrícola, eu vou para Missal, no colégio técnico, eu vou para Céu Azul, e São Miguel, são só esses municípios. Mas eu já trabalhei em Medianeira, Serranópolis, Matelândia, e daí por conta de que eu não estava dando conta, eu estava aposentada, mas eu estava com o meu tempo todo, né? Não tinha tempo para treinar, inclusive de vez em quando eu falto nos treinos por conta disso.
16: Medo de ficar na reserva, não jogar, daí ela teve que abandonar, né? Algumas.
15: Daí eu falei pro Luciano lá, eu falei, Luciano, eu vou sair. Ele falou, não, nós vamos arrumar gente para te ajudar. E estamos em quatro fazendo o que eu fazia sozinho.
14: Olha aí.
15: E agora mesmo, daqui a pouquinho, eu estou indo para uma escola.
14: Então, eu vou já te liberar, Júlia, que não quero que você se atrase lá
15: muito
14: também.
15: Muito obrigado, tá? Eu agradeço.
14: E agradecer muito aqui as tuas palavras, porque traz uma essência do que tem que ser o esporte, no modo geral. Acho perfeito o teu discurso de sentido. Ah, é bom competir? É bom, mas é melhor ganhar. E é isso que tem que pensar. A mentalidade vencedora é assim, né? Tu tá lá, é um esporte independente. Que seja um esporte de alto rendimento ou não, mas na pelada também fica tranquilo, tá? Eu, quando jogava minhas peladas aí, também é a mesma coisa, tá? Que aqui nós estamos sorrindo e tal, lá dentro, cara, eu quero ganhar, né? Porque se é valendo a tubaína ou valendo o churrasco, não
15: importa. Exatamente. Importante é ganhar.
14: É ganhar, né?
15: Competir é bom, mas ganhar é mais importante.
14: Sem dúvida.
15: Agora, nessa faixa, tá, nessa fase, né? Eu agradeço e tenha um bom dia a todos.
14: Obrigado.
15: Bom trabalho pra vocês.
14: Obrigado, obrigado. Ô, seu Nadir, o que mudou já na tua vida, cara? Porque assim, você tá com teu uniforme de trabalho, se preparando para o trabalho e tudo mais, né? Daqui a pouco. E aí chega na idade, a pessoa, pô, cara, você fez tanta coisa na vida, vai correr atrás ainda, diz, vai viajar, vai não sei. Mas conta pra gente o que mudou e a importância do esporte na vida de vocês na terceira idade. E vocês estão dando uma prova que é muito possível e importante, né?
17: Bom dia.
14: Bom dia. Ouvinte
17: da Rádio Jornal. Muda muita coisa, porque você deixa de ser sedentário, né? Você deixa de ficar em casa, você deixa de se acomodar, você deixa de dar desculpas para si mesmo, para não se movimentar. Faz com que você saia do seu comodismo. A gente muitas vezes sacrifica até os momentos com os netos, com a família, mas isso te traz saúde, te traz bem-estar. Você te motiva, né? Tem um motivo para você participar, porque além de saúde, ele traz muito bem-estar, ele faz com que a tua mente trabalhe e se preocupe com algo, né, que é prazeroso. Isso te motiva. Então você, além do preparo físico, além do controle emocional, além do bem-estar, você compete pelo município. A gente sempre foi esportista, né? Eu lembro que eu e o Mota tocamos time de futebol por mais de 20 anos, e o prefeito, então a gente sabe disso. E eu sou uma pessoa que trabalho muito por equipe. O esporte é bom para mim, mas eu gostaria que ele fosse bom para todos. Por isso, hoje eu lanço um convite a todas as pessoas, né, que tem já 55, 58 anos, se às vezes não pode participar das competições, mas que venha participar dos treinos. É um momento muito lindo, você confraterniza, você conversa, você se prepara fisicamente, você se prepara emocionalmente e também aprende a trabalhar em equipe. Você tem que confiar naquele que está do seu lado, mesmo com suas limitações, para poder alcançar algum resultado. Muitas vezes a gente quer tomar conta se achando melhor do que os outros e é onde a gente encontra momentos de derrota. A pessoa quando joga em equipe tem que confiar no seu parceiro, tem que acreditar, tem que incentivar para que cada um cresça e a equipe toda consiga os seus objetivos.
14: Fantástico, e essa mentalidade, eu falo de novo, é parte de uma mentalidade, você vê características de uma equipe, né? Um mais impositivo, outro mais coletivo, mas com um objetivo igual, que é buscar a vitória. Professor, pode chegar nesse daqui, ficando mais fácil, tá? Quero convidar os professores agora para falar, né? O professor Henrique, a Cris, que fazem esse trabalho à frente deles. E que como que foi o primeiro convite para vocês assim para trabalhar com a terceira idade? Vocês já tinham trabalhado com a terceira idade? Já tinha já viu o que vocês estão vendo hoje?
16: Na verdade, começou o projeto da terceira idade comigo lá em 2014. Uhum. O pessoal lá da Santa Cruz viu o pessoal de Missal jogando. Na época só tinha o vôlei gigante. Uhum. Né? Não, nós não temos essa modalidade no Gidos, mas só existia o vôlei gigante. E aí eu comecei a trabalhar com eles, voltado a essa modalidade, em 2000, eu não vou lembrar agora, 2018, eu consegui uma liga envolvendo 8 municípios para eles começarem a competir. Porque até então, em 2014, eles só jogavam, treinavam. Em 2018, se eu não me engano, o ano, ou 2017, eu não vou me recordar agora o ano certo, eu fui atrás de uma cooperativa de crédito e pedi um patrocínio. Eu preciso que meus atletas e os atletas da região comecem a competir entre eles. E aí surgiu a Liga Cresol, que está até hoje ainda vigorando, né? Agora entrou a modalidade peteca também. E aí agora a gente está com 15 municípios participantes. E também temos agora a competição aqui na nossa região do vôlei câmbio. Faz 2 anos? 3 anos?
18: Três anos
16: também que entrou essa modalidade. Então é o ano inteiro eles competindo. Eles não ficam parados. O ano inteiro a gente tem competição. A partir de março até final de novembro.
14: O tempo todo. E qual foi a impressão de vocês, assim, quando vocês viram esse nível? Imagino que escalonou. Não sei se de cara vocês já perceberam tanto nível de competição.
18: Assim. Bom dia, primeiramente.
14: Bom dia.
18: Assim, a gente agradece, né, por novamente ceder o espaço para a gente estar falando do esporte na terceira idade, né? Então, o nível de competição, a gente viu que a cada ano que a gente vai para Guaratuba ou cada ano que a gente se inicia as competições em março, está cada vez mais forte. Um exemplo é que Santa Terezinha veio ano passado aprender com nossas modalidades. Eles estão lá em Guaratuba agora na Chave Prata.
14: Alô!
18: E eles estão lá na Chave Prata e foram campeão.
14: Só não se atrasar, ó.
18: É, viu? Já tá. O chefe já tá ligando já.
14: Isso. deixa o homem tá na entrevista. Já ele chega no serviço.
18: Já
14: aí.
18: Chega, vai bater o ponto. E a gente falando assim, que Santa Terezinha no passado veio aqui aprender com nossas modalidades e tá lá em Guaratuba na Chave Prata. Foram campeões, são campeões no vôlei de praia lá. Matelândia também começou há pouco tempo, está sendo campeão. Então a gente viu que a competição na terceira idade, o esporte, está crescendo de uma forma, e a competição está ficando tão forte, está ficando difícil, cada ano mais difícil.
14: E imagino também que está aumentando o número de novos atletas também. Sim. Por conta disso.
16: Agora a gente está passando por um processo de renovação, né? Porque eu tenho atleta que começou comigo lá em 2014, eles tinham 60 anos, agora a gente já está com 70, 72, 80, então é sempre momento de renovar. Então agora tá entrando novos alunos, né? E a gente fica com pena de alguns, porque a gente não consegue levar todo mundo. A gente tem cerca de 80 idosos em movimento, né? Contínuos, né? Tem os que entram e param, né? Mas em contínuo movimento, sim, participando das atividades, 80, e a gente só consegue levar 30. A gente conseguiu levar 6 excedentes para a gente ter um nível maior de rodízio e conseguir, tipo, a gente sempre sabe que pode se machucar, né? Tem a exaustão lá, porque são 4 dias intensos de competição, 2 modalidades por dia. Então a gente sabe o risco deles se lesionarem. Então, por esse motivo, a gente leva um excedente de 6 atletas. Então a gente está indo com uma delegação de 36 atletas. Professor Henrique, eu como professora também, e mais uma técnica de enfermagem acompanhando a equipe. Então, cada ano que passa, o nível de competição é maior, como o professor falou, e eu sou a professora que gosto de ganhar. Eu sou bem competitiva, mas o nível cresceu muito. Há 3 anos atrás, a gente foi para passear, né? Não que a gente não queria ganhar, mas a gente não sabia a grandeza da competição. Hoje, como o coordenador geral da competição falou numa live que a gente fez da sessão preliminar, ele falou que a visão dos jogos vai ter que mudar, principalmente na série especial e na série ouro, que já não é mais uma integração, como diz os jogos, né? Jogos da integração do idoso, já não é mais, porque os idosos, né, o pessoal da melhor idade e os professores já estão... com um pensamento diferenciado. A gente quer lutar. Nós estamos agora na série ouro, né? Como a gente falou. Foi feita uma divisão, não teve assim uma ascensão e uma. Desceu atletas. Desceu equipes. Simplesmente porque eram muitas equipes. Na ouro especial são 24 equipes e na ouro são 22. Então, somando, davam 46 equipes. Era muita gente, não tinha, a estrutura não permitia essa quantitativo de equipes. Então, automaticamente, eles dividiram. Como naquele ano de 2024 a gente não tinha ficado tão bem colocado, a gente acabou caindo para a série ouro. E o ano passado a gente ficou em 6º lugar na série ouro, com um pouquinho de diferença ali do terceiro colocado. Para não conseguimos ascensão agora, agosto, subir, né, para a série especial, mas agora em agosto a gente está com um grande número de atletas bem competitivos, com uma equipe muito boa, e a intenção é que a gente suba para a série ouro especial.
14: Cara, é impressionante. Imagina as pessoas estão ouvindo isso pela primeira vez, né? Porque a gente fica numa bolha, a gente acha que competição é competição, né? No futsal, no vôlei, no basquete, no futebol. Do que a gente está vendo aqui, né? A gente não imagina a terceira idade, né? Eu falo no modo nesse nível de competição. Para falar do evento, gente, Guaratuba, vocês viajam quarta-feira e como que vai ser? Quais são as principais modalidades? São Miguel tem chance? O que São Miguel precisa fazer para buscar o acesso?
18: Então, a gente está numa batalha grande, tanto que a gente iniciou o basquete. Então, a gente já tinha várias modalidades. Na nossa cabeça, conseguimos colocar mais uma ainda, que é o basquete.
16: Um mês, né? De treinamento apenas.
18: Um mês de treinos. Então, a gente fez eles correrem ali bastante e a gente está com expectativa boa no basquete também. Mas a gente está indo confiante em todas as modalidades, né? A gente se preparou bem praticamente para todas as modalidades, tanto as individuais como as coletivas. O vôlei de praia, o vôlei câmbio, o handebol por zona, a peteca, o basquete relógio, o vôlei no escuro... Dominó, xadrez, tênis de mesa
16: e dama.
18: Então, olha só, para 4 dias de competições, a gente tem tudo isso com a terceira idade, né? Então, como a Prof. falou, a gente sabe que são 2 modalidades por dia, é cansativo para eles, é cansativo para nós também, mas a gente está indo tranquilo porque a gente tem certeza que a gente fez um bom trabalho com eles nessa preparação para os jogos.
14: Gente, quero agradecer vocês, tá? Boa viagem. O Nadir, boa... Qual que é a tua especialidade aí no esporte? Qual esporte você acha?
17: Jogos de esportes coletivos, vôlei, basquete, ajuda no handebol, né? Então essas são as minhas especialidades. Eu não participo nem da peteca, nem dos individuais.
14: Isso. Então boa jornada para vocês, tá? Que possam vir com grandes resultados. E porque o nível... A mentalidade, a gente fala, a mentalidade está pronta para vencer, né?
17: Exatamente. Então, eu só gostaria de convocar todos os idosos, né? Nós temos muitos talentos escondidos aqui no município, né? Que venham se juntar a nós, venham fortalecer a equipe, porque além da competição, você ganha muito em saúde emocional, né? E você tem também uma grande família para você confraternizar e passar o tempo. É um anti-estresse de primeira linha.
16: Só frisando, né, Cunhasco, rapidinho, a gente tem todas essas modalidades. E tem muitas pessoas com 60 a mais que acham que é um movimento parado. Que, ah, eu vou lá, não, eu vou trabalhar com os idosos, eu não vou me movimentar, é muito parado. Não, a gente tem várias modalidades. O basquete, inclusive, a gente não trabalhava o basquete, a gente não tem cesta nos ginásios principais. E a gente falou, não, a gente vai participar do basquete esse ano. Só que nós, professores, como a gente nunca tinha orientado as equipes, nunca tinha visto, né, o jogo, a gente achou que era mais parado, né? E não, é um esporte muito intenso. Eles mesmo adoraram, aderiram à ideia, estão se dedicando e a gente tem chance a um mês de treinamento de talvez buscar uma medalha, um troféu na modalidade. Eles aderiram muito à modalidade, então, assim, convidando a todos atletas da melhor idade, 60 a mais, ou as mulheres 55 que já conseguem participar do vôlei gigante, para vir participar, que são várias modalidades, como o professor falou. É peteca, é handebol por zona, é basquete, é vôlei, tem 4 ou 5 tipos de vôlei. Então, assim, não é movimento de idoso, não é esporte de idoso, é esporte de atleta, sim, para movimentar, uma melhor qualidade de vida. E a gente cuida aí todos para fazerem parte dos treinamentos.
14: 8 horas, estouramos o tempo. Bom, agradecer vocês, tá bom demais, gostaria de ficar mais tempo. Na sequência, ele e a Tati estamos de volta. É só comunicar aqui, né, torcida do Inter ontem. O Inter só empatou com o Remo dentro do Beira-Rio e tomou um gol 49 no segundo tempo. Fez um pontinho, saiu da zona de rebaixamento com 24 pontos, mas tem um jogo a mais que o Mirassol e o Vasco, que estão aí também na zona de rebaixamento. Só perdeu tempo para falar isso aí. Intervalo e a gente já volta, hein?
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26: 8:02.
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14: Bora, gente! Muito bom dia para vocês. Estamos começando mais um papo manhã de terça-feira. Vamos que vamos. Dia 18 de 8 de 2026. Bora, bora, bora, bora. 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Vamos que vamos. E ó, tem sorteio, tem muita coisa hoje, tem prêmios, né? Tem muita coisa pra acontecer hoje aqui no Papo 104 e claro, tem aquela interativa. Eu tô por aqui!
7: Alessandro Cunhaski!
14: Junto com ela!
7: Tati Schunemann!
14: Bom dia pra você, Tatizinha, tudo bem?
16: Bom dia, Cunhaski! Bom dia, gente querida da Jornal!
7: Bom dia!
16: E por aí, tudo bem? Tudo certo? Tudo na boa? Tudo suave, gente? Como é que você está aí nesta manhã de terça-feira recém, gente?
14: Eu fiquei com uma inveja positiva. Sabe que existe inveja positiva, né?
16: Não sei.
14: É, eu tava recebendo aqui a galera da terceira idade, né?
16: Ah, sim.
14: Logo mais cedo, pra quem tá acordando agora, mais cedo eu apresento o Jornal da Manhã entrevista, né?
16: Mais cedo, 5 minutos atrás.
14: É, mas é, ué. Se a pessoa tá acordando agora, quer dizer que 5 minutos atrás ela não ouviu, né?
16: Ué. Não, tá certo, é que eu só queria, né, causar, tumultuar.
14: Isso, conseguiu. Objetivo concluído com sucesso. Então, e eu fiquei impressionado, assim, como tava aqui a Jura, o seu Nadir Kestrin, tava o professor Henrique, a professora Cris, mas eu fiquei abismado assim, com os atletas, né? A mentalidade de ganhar, sangue no zóio, de ganhar aquele discurso de atleta de alto rendimento. Eu falei, caraca, velho, a terceira idade. Tá. Eu já fui assistir lá. Eu fui fazer, inclusive, eu e a Tati fomos fazer matéria lá com a galera na atividade, né? E é um nível de competição, sim, impressionante. Aí eu fiquei pensando, a gente começa a fazer uma reflexão, né? O que que a gente tá fazendo da nossa vida, hein? O que a gente está fazendo para que tenha uma qualidade de vida um pouco melhor? A gente só está trabalhando? A gente só está trabalhando correndo atrás do objetivo dos outros? A gente está correndo atrás um pouquinho do nosso objetivo de trazer algo de bem-estar? Você está fazendo exercício? Algum tipo de exercício? Você faz alguma coisa assim? Porque uma coisa que eu já vi aqui no bate-papo com ele, Stati, que não melhora só a questão física, saúde, a saúde mental também ajuda pra caramba. E assim, todos aqui, a Jura trabalhando, o seu Nadir trabalhando, e eles tiram o tempo pra treinar e vão viajar agora, né? Vão viajar na quarta-feira. E aí eu fiquei pensando, poxa, velho, a terceira idade dando mais uma aula, né? O que vocês estão fazendo, hein, gente? Vocês estão fazendo exercício? O que vocês fazem nas horas vagas? Qual que é o entretenimento de vocês? Porque, assim, exercício e entretenimento podem ser as duas coisas, mas não necessariamente uma é outra, entendeu? Que às vezes a gente precisa fazer exercício, mas exercício é ruim, é chato. A gente então tem que buscar um exercício que a gente goste de fazer, que nos traga prazer, né? Que traga aquela... E a competição, ela traz essa possibilidade. Eu quero saber de vocês aí. Vocês estão vivendo sedentarismo?
16: Qual exercício vocês estão fazendo, hein? Praticam alguma atividade física? Manda aqui pra gente no nosso WhatsApp, sempre liberado aqui pra sua participação, pra sua interação, porque esse programa só acontece se você mandar a sua mensagem aqui pra gente, tá? É o 356-510-33. E você que mandar aí qual atividade, qual esporte você pratica, pode ser o esporte físico, pode ser o mental também, porque tem ali o jogo da dama, do xadrez, enfim, que deixa o cérebro ativo também. Tá valendo? Manda aqui pra gente. E aí você que participar da interativa e carimbar com Barbie Pet, você estará concorrendo a 1 quilo de ração da Dog Plus aí pra cachorro, tá bom? Interaja aqui com a gente. Eu pratico um tipo de exercício bem importante. Isso. Pra manter meus braços bem fortes.
14: Levantar garfo não é exercício.
16: Ah, então é levantamento de colher e faca.
14: Eu não mereço.
16: Calma, é pra comer frutas.
14: Haja caneta, né? Que é só assim, né?
16: Comer frutas, comer o que mais? Só.
14: Qual foi a última fruta que você comeu, Tatiele? Só pra nós saber aí.
16: Cunhas, que não vai. Deixa o chocolate de pistache.
14: Pistache não é fruta, Tatiele. Qual foi a última salada que você comeu aí? Conta pra nós aí.
16: A salada? Aí, não é pra falar sobre mim, é pra falar sobre as atividades.
14: Ah, tá bom, desculpa.
16: Sobre as atividades.
14: Eu me enganei.
16: Gente, é que assim, eu tenho uma alergia à salada de folhas.
14: Não.
16: É fato.
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14: Alérgica à vergonha não tem, né? Alergia à vergonha.
16: É tudo pelo entretenimento.
14: Aham. Matheus e Cauã, ilusão de ótica com Ana Castela.

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3: 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O que dizem os astros para Áries, Touro, Gêmeos e Câncer?
4: O trabalho exige esforço, mas suas ações são recompensadas, especialmente agora pela manhã. A lua em escorpião traz vitalidade até o meio da tarde, então aproveite para cuidar da saúde e evitar excessos. No amor, à noite o clima melhora, a cor é o azul claro. A terça traz harmonia, mas exige jogo de cintura ao lidar com diferenças, especialmente com quem é próximo. Parcerias do trabalho podem fortalecer sua trajetória, enquanto questões financeiras exigem atenção. Se estiver interessado, aproveite para avançar no amor. A cor é o rosa. Gêmeos. Sua energia fica em alta, então aproveite o dia para conquistar seus objetivos. No trabalho, sua dedicação garante bom ritmo, mas cuidado com os desentendimentos. No amor, a possibilidade de química na rotina ou conversas importantes com o parceiro. Mantenha o diálogo aberto para fortalecer ainda mais. A cor é o amarelo. A lua no seu paraíso astral favorece o trabalho e rende elogios. O dinheiro pode chegar mais fácil, mas cuidado para não gastar demais. No amor, seu charme aumenta, atraindo admiradores. Aproveite o dia com equilíbrio e leveza, mantendo a harmonia nos relacionamentos. A cor é o preto.
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1: Vamos, gente, 8 horas mais 22 minutos, 8 e 22, corda, bora, bora, as galinhas já estão de pé aí, ó, vamos, bora.
2: Deixa eu ver, tua galinha da tua fazendinha?
1: Hã?
2: É da tua fazendinha?
1: E da minha fazenda aqui.
2: Deixa eu ver ela cantar, então.
1: Isso, não, ela não canta.
2: Ela não canta, é ciscando.
1: Ela tá ciscando, é hora dela comer.
2: Deixa tu ela, não, para de
1: falar.
2: Tu não
1: viu o professor Adriano falando que ela só bota em determinados horários? Agora eu não lembro que horário que ele falou que ela bota. Mas ela falou. Mas ele falou.
2: Ai, ó.
1: Chamando os pintinhos.
2: É uma... Mas tu não para de falar pra gente ouvir. Ai, que bonitinho.
1: Eu imagino que agora, se tiver alguém tomando café, tá olhando pro café, cara, o que que tem nesse café? Não, é verdade. 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Vamos lá, então. Tem galera já participando. Nossa interativa pergunta para você. Lembrando, valendo o prêmio da Barbie Pet, Tatizinha.
2: Qual é o exercício físico que você pratica? Você faz algum? Manda aqui pra gente no 3565-1033. E você que carimbar com Barbie Pet estará concorrendo a 1 kg de ração da Dog Plus. Ah, Vilma, bom dia!
1: Bom dia, Vilma!
2: Eu juro que ela cantou assim, tá?
1: Tá bom, eu tô vendo tua interpretação, hein?
2: Eu jogava futsal.
1: Futsal, Vilma?
2: Mas hoje, o joelhinho não permite mais. Atleta cara, né, Vilma? Atleta cara é assim.
1: Eu sei como é, Vilma, eu sei como é.
2: É, no caso do cunhado que não é cara.
1: Ô, você não viu Bola na Trave lá, não? Assiste Bola na Trave lá. Gente, vocês assistiram Bola na Trave? A gente faz com o jogador de São Miguel lá, você vai ver todas as minhas habilidades, tá? Mas eu não vou ficar falando de mim, que você pode assistir lá
2: Quem
1: no Instagram.
2: Quem descobriu essas habilidades, por favor, cubra de novo.
1: Instagram e Facebook Rádio Jornal São Miguel lá pra assistir, vai.
2: A Zuleide tá tomando o cafezinho da manhã dela. Uhum. Mandar um bom dia e um aí, cafezinho assim, ó.
1: Falei.
2: Enchendo.
1: A Zuleide é aquelas que olhou pro café. O que que tem nesse café aqui que ouvindo coisa.
2: Eu não faço exercícios.
1: Não?
2: Uma vez eu fazia caminhada. Agora não faço mais.
1: Parou.
2: O exercício dela é cortar um bolo da forma, pelo jeito. Já mandou uma formada aqui, ó, com bolo. Ela tá digitando, daqui a pouco eu volto pra saber o sabor. 356-510-33. E aí, você pratica alguma atividade física? Atividade mental também vale, tá? Galerinha da Academia da Saúde, cadê vocês aqui pra representar a classe?
1: É sinuca, canastra... Enfim, é, esses esportes. É, canastra
2: com a dona Flávia.
1: É...
2: Bingo, dominó, é esporte mental?
1: É, não sei se é esporte, mas mental.
2: Eu acho que pode ser, porque tanto de vezes que eu levantei pra lá tirar aquela pedrinha, eu acho que deu uns 5
1: dominó.
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1: Cacheta.
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1: Truco. João Bosco e Vinícius. Medida protetiva com Gustavo Lima.

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4: O que dizem os astros para Leão, Virgem, Libra e Escorpião?
6: Leão. O dia pede cuidado com o clima em casa e possíveis desentendimentos. No trabalho, mantenha o foco e evite estresse com tarefas acumuladas. No amor, sua sedução fica em alta. Aproveite o dia com equilíbrio. A cor é o amarelo ouro.
5: Virgem.
6: O dia começa cheio de energia e bom humor. Então aproveite para fazer várias atividades. Sua comunicação fica cativante pela manhã, facilitando os relacionamentos. Porém, à tarde, o ambiente pode ficar mais instável. A noite promete paixão e sintonia no amor. A cor é o pink.
5: Libra.
6: O dia promete boas oportunidades financeiras pela manhã, mas seja cauteloso à tarde para evitar golpes. Priorize o bem-estar com moderação na alimentação e confie na sua rápida recuperação. O desejo de segurança emocional aumenta, então controle o ciúme e evite se iludir com contatos superficiais. A cor é o lilás.
5: Escorpião.
6: A terça com a lua em escorpião promete energia extra e conquistas no trabalho, mas atenção com possíveis contratempos à tarde. Sua sedução fica em alta, atraindo novas paixões. Porém, é importante manter o diálogo para evitar instabilidade.

0: Habilidade no amor. Aproveite o dia com bom humor. A cor é o amarelo.
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10: Bora, gente, vamos que vamos. Esse é o Papo 104, 8h38. Meu Deus, a hora tá passando rápido, hein? E ó, Barbie Pet, gente, não esquece de mandar quem quiser participar aí do sorteio, tá bom? 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
10: Como que é o nome da ração mesmo? Eu chamo ela da Fazenda. A ração da Fazenda. É isso? A ração da Fazenda que eu peço. Cara, e eu vou te falar assim, ó, a Barbie Pet me ajudou muito, sabe por quê? Eu precisava de uma ração alternativa. Eu vou explicar o porquê. Ele só queria comer Whiskas. Eu falei, cara, eu te adotei da rua, velho. Que adotei da rua, achando que, meu, ele vai comprar o arroz sobra do meu prato lá, tá tudo certo, né? Não, se não era Whiskas, o filho da mãe não comia. É uma coisa bem... Tu já viu quanto tá o quilo de Whiskas? Tá quase R$30. Não é assim, né? Não é assim. Eu falei, ó, o teu humano é pobre. Dá uma segurada. Aí eu falei com o Diego, a Marcela, ela falou, calma, ó, vamos testar isso aqui. 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
10: 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Bora ouvir essa galera.
0: A Sandra Figueiredo, a nossa interativa de hoje é sobre praticar exercício físico, atividades, enfim. A Sandra, eu faço caminhada todos os dias. Boa. E aí ela tá carimbando com Barbie Pet.
10: Boa, isso aí.
0: Lembra da Azuleide? Que eu falei que ela mandou foto, a formona de bolo?
10: Tô ligado.
0: É claro, né, que é um bolo de fubá com a farinha do Moinho da Alegria.
10: Gente, que coisa maravilhosa, ó.
0: Moinho da Alegria, o sabor da felicidade.
10: É, sabe por quê? Porque é feito com milho convencional. E é milho que não tem nada de transgenia, tá, gente? Moído a pedra, como nossos pais, nossos avós faziam antigamente, sabe? Tem esse sabor. Então, nossa, o bolo de fubá fica muito bom mesmo. É outro. Tu sente o cheiro do milho, sabe? Tu bota assar para estão fazendo alguma coisa de milho, uma broa, mas é muito gostoso, muito gostoso.
0: E a formona da Azuleide aqui, ó, tá parecendo aquelas formas de merenda, sabe? Enorme, assim,
10: e, ó,
0: bonita.
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0: A Crevenilde Barbie Pet, eu faço hidroginástica.
10: Excelente exercício,
0: muito
10: hein?
0: Bom, duas vezes por semana.
10: Boa.
0: Aí é top demais. Opa, logo eu volto com mais.
10: Boa, já tem mais participação da galera para a SEMA, Clínica de Especialidades Médicas Arai. 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
10: E ó, já, o que o Guela pediu aí? Tá me cornetando um monte, né? Eu vou tocar a música dele antes, ou vai, vamos ouvir, eu quero ouvir o que o Guela... Eu tô até imaginando o que o Guela vai falar, gente.
12: bom dia, piazinho da glória.
10: Ah, bom dia,
12: Guela. Bom dia, Tatiele, tudo
0: bom? Bom dia.
12: Inhasque, eu pratico, sim, atividade física. Pescaria,
10: boa.
12: A pescaria é uma atividade física e também mental.
0: Uhum.
12: Você tem que ter muita calma no rio, esperando o peixe.
10: Foco.
12: O peixe vir, né?
10: É.
12: E eu sempre gosto de pescar.
10: Tomando
12: ali como é que se diz? Meio-dia e 40, meio-dia e 50. Tá bom?
10: Bom.
12: Porque uma hora o peixe vem. Falou, piazinho.
10: Ai.
12: Outra coisa, como é que foi o Inter ontem? Faltou luz aqui em casa ontem, não deu pra me assistir
10: meu
12: o jogo
10: Deus.
12: Do Inter.
10: Eu vou ter que olhar o resultado agora.
12: Toca aí pra nós aí a música da terceira dimensão.
10: Tá bom.
12: Um pedacinho do seu coração, essa é a música.
10: Então,
12: toca pra nós aí, escute.
10: É desse jeito, né?
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10: Vai lá. Acabou a luz lá em casa também, eu acho que é a mesma energia que vai na tua é lá em casa também.
0: Mas eu falo, foi empate.
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8: Sagitário. Cuidado com sua saúde e evite extremos e dietas não testadas. No trabalho, priorize o que já está planejado e evite dispersões. No amor, transforme sua timidez em chance e mantenha calma para evitar mal entendidos. A cor é o azul esverdeado. Capricórnio. A vida social fica em destaque, com boas chances de ampliar seu círculo de amizades e fazer sucesso nos encontros. Sua determinação no trabalho é forte, mas cuidado com as finanças no período da tarde. No amor, paixões podem surgir e amizades podem evoluir para algo mais sério. A cor é o dourado. Aquário. Você fica em evidências e a sua popularidade cresce, facilitando conexões e troca de ideias. No trabalho, sua determinação prevalece, mas atenção no período da tarde. No amor, altas expectativas e paixões podem surgir. Mas cuidado com a impaciência no momento a dois. A cor é o verde. Peixes. Novidade no trabalho trazem oportunidades de crescimento e aprendizado. Mas evite assumir mais tarefas do que consegue. Boa energia, inspiração e cuidado com a saúde trazem o bem-estar. Surpresas nos contatinhos e a chance de conhecer alguém especial deixam o dia ainda mais promissor. A cor é o magenta.
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18: 104,1 no FM, bora! Lembra quando a gente falava, ó, sintoniza aí, estamos no FM e tal, agora tá tão normal, né? E a galera aí, Tatizinha?
8: A participação da Roseli.
19: Oi, gente. Jogo vôlei adaptado, duas vezes por semana, oh. Câmbio. Duas vezes por semana a dança de salão. Então a minha semana todo dia tem uma coisa para fazer. Sou a Roseli de Santa Rosa e meu companheiro que me acompanha é o Fidelis Piper.
8: Oh, que lindo! A Roseli e o seu Fidelis, casal atleta, hein?
18: Que agito, hein? Que coisa.
8: Todos os dias na semana ali, ó.
18: Certinho, né? Certinho. Um abraço pro seu Fidelis aí também, tá? Gente, que legal. Sempre ficar nessa atividade, né? Pra dar uma movimentada. A dança de salão, você viu, não?
8: Viu,
18: Que chiqueza, hein?
8: Pé de valsa.
18: Já pode participar da dança dos famosos.
8: A Sofia, a interativa de hoje, eu faço alguns alongamentos só.
18: Certo.
8: É, a Sofia deve... O alongamento dela deve ser subir na árvore. Da estrelinha. Oh. E logo, logo a gente volta com a sua também.
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18: Zé Neto e Cristiano.
20: Sabe quando a gente termina um relacionamento?

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3: Na Jornal, 9:01.
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3: Mulheres com medida protetiva podem transferir temporariamente o local de votação nas eleições de 2026.
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3: Terça-feira, 18 de agosto de 2026. Estamos no inverno brasileiro. 104 informa. 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Mulheres vítimas de violência doméstica ou familiar que possuem medida protetiva vigente têm até esta quinta-feira, dia 20 de agosto, para solicitar a transferência temporária do local de votação nas eleições desse ano. A iniciativa é da Justiça Eleitoral, que busca garantir mais segurança no momento do voto. A eleitora poderá escolher um novo local de votação em um endereço de sua preferência e considerado seguro, sem precisar comparecer ao local onde normalmente vota. Em São Miguel do Iguaçu, o pedido deve ser feito presencialmente no Fórum Eleitoral da 122ª Zona Eleitoral. Para solicitar a mudança, é preciso apresentar um documento de identificação, como RG, CNH ou passaporte, além do comprovante de medida protetiva vigente.
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3: O técnico Paulo Pezzulano saiu em defesa do atacante Alejandro após o empate em 1-1 entre o Internacional e o Remo, ontem, segunda-feira, pelo Campeonato Brasileiro. O jogador foi apontado como um dos responsáveis pelo resultado após cometer a falta que originou o gol do Remo. Na cobrança, Vitor Bueno bateu e contou com um desvio de Alejandro antes da bola entrar. Mesmo com erro, Pezzulano afirmou que o atacante vem se dedicando e não deve ser descartado.
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1: Gente, vamos que vamos! Ó, 9:09. Aquele locutor das antigas ia falar: a hora da coincidência. 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
2: Aproveita que é o vida saudável, atividade física, eita nós.
1: Tá tudo junto. Bora lá então.
2: Ouvi a participação dessa galera. Hoje a nossa interativa é sobre atividade física. E bora com a Lúcia.
3: Bom dia, tá? Oi, Lúcia.
2: Cunhado. Bom dia.
3: Tudo bem com vocês?
2: Tudo bem, e você?
3: Certo. Aqui tudo bem.
2: Ah, graças Amém. A Deus.
3: Então, eu faço hidroginástica duas vezes por semana.
2: Chique.
3: E também faço caminhadas.
2: Boa!
3: As caminhadas, assim, se der, eu vou todo dia, um dia sim, um dia não, mas adoro caminhar, né? Procuro sempre ter um horário para fazer esta caminhada.
2: Um abraço, Lúcia! Ó, faz duas modalidades, hein? A hidroginástica e a caminhada.
1: Mantém, por favor, tá?
2: Muito boa!
4: Oi, tudo bem?
1: Oi.
4: Eu faço balé.
2: Oh. Ah, Bianca faz balé. Ah,
1: Bianquinha, olha só.
2: Bianca, eu não sei fazer nada dessas coisas de balé, que tem que ser delicadinho.
1: Isso.
2: Que bom que você faz, fica na pontinha do pé, faz aquele coquinho, passa o glitter no cabelo, sabia? Que as bailarinas fazem isso.
1: O balé, ele ensina postura, disciplina, tudo que de bom que uma pessoa precisa ter Porque hoje a gente, eu vejo a gente andando ali, anda tudo torto, né?
2: Eu
1: tudo
2: amo.
1: Desengonçado. A pessoa que pratica balé, tu vê que ela chega toda posturada, bem... E parece que tudo que coloca fica bonito. Tu vai ver no futuro, Bianca, como que vai ser bom pra você. Porque, ai, ai, senão os tio aqui tá difícil, né?
2: Ah, Terimota.
3: Olá, bom dia, Tati. Bom dia, Cunhado.
2: Bom dia.
3: Tá bom. Eu, meus exercícios, eu levanto 5, 5 e meia e vou fazer bolacha. Faço até 10 horas, 11 horas. Uhum. De repente até mais tarde, de repente até mais cedo. Uhum. Segunda, terça e quarta, eu faço bolacha. Uhum. Quinta-feira, na parte da manhã, eu faço exercício andando na cidade e fazendo as minhas entregas. E à tarde, eu vou para a terceira idade. Terceira idade, danço a tarde inteira. Chega no domingo, eu vou para o CTG, danço a tarde inteira. De noite, vou no alemão. Danço de novo.
2: Uia!
3: E segunda-feira eu começo todo o exercício novamente.
1: Que isso,
3: fazendo
1: hein?
3: Bolacha.
1: Que rotina, hein?
3: E bolacha com moinho da alegria.
2: Aí, ó.
3: Não participo do pet aí, que é maravilhoso, porque eu não tenho mais cachorro.
2: Sem problema.
3: E nem gato. Então, por isso, não tô participando da interativa do pet aí.
2: Tranquilo.
3: Um ótimo dia para vocês, abençoado. Um que Deus abençoe. E tô aqui fazendo bolacha. Agora, nesse exato momento, estou fazendo bolacha de milho.
2: E ela mandou fotos aqui, hein, da massa lá, nas bolachinhas na forma pronta para ir assar. E quinta-feira é dia de entrega, hein? Quem quiser já aciona a Terimota aí, que ela faz o esquema de entregar pra você.
1: É, ontem a ganhadora do biscoitinho do Special Dog foi a Juliana Zata, né?
2: Aham. Uhum.
1: Ela postou uma foto com os dois. Meu, que bichinho bonitinho, os dois cachorrinhos dela.
2: É a Meg e o Pelé.
1: A Meg, nossa senhora, chegou a ser lustroso.
2: Eu falo, na próxima vida, eu quero ser o cachorro da Juzata.
1: Não, mas... Ver, assim, ó, que lindos, hein? Parabéns, Ju. Parabéns pelo cuidado e o carinho que você tem com eles, tá? Olha, que coisa especial.
2: Um abraço, Teri. Obrigada aqui pela sua participação. Da Teri, eu vou pra Terezinha.
5: Oi, bom dia. Eu ainda não pratico nenhum negócio de física, não. Tô precisando muito. Tem na terça e na quinta. Mas um dia é uma coisa, um dia é outra e não vou. Mas vai começar aí, tô precisando muito. Barbie Pet.
2: Aê! Um Boa. Abraço, Terezinha! E falando em Terezinha, eu quero mandar um abraço especial pra Dona Teia.
1: Boa.
2: Dona Teia, lá da São Jorge. Conheci ela no sábado, ali num momento bem especial. Um abraço, Dona Teia! Obrigada sempre aí, tá, pela... companhia da senhora, sempre fica lá, ó, ouvindo. É amigona da Dona Severa, fiquei sabendo uns B.O. aí, cunhado.
1: Meu Deus do céu.
2: O que essa duplinha pronta, você não faz ideia, cunhasque.
1: Nessa fase, Dona Severa.
2: Nessa fase, Dona Teia e a Severa. Dona Severa e Dona Teia, ó. É a duplinha ali, ó, do estouro no bom sentido, tá?
1: Falar que essa São Jorge eu vou te falar, hein?
2: É,
1: me surpreende, hein? Me surpreende. Gente, deixa eu agradecer aqui já, Tati, que a gente tá falando, porque você falou da Dona Severa, já lembrei do Festa Raiz, né? A gente tava lá na comunidade do Cruzeirinho, agradecer a recepção e o carinho sempre da comunidade no modo geral, né? E a gente pôde contar mais uma vez um pedacinho dessa história, né? Porque o material foi ontem à noite pro ar, hoje de manhã no jornal. Então ontem, a partir das 8 da noite, já tava lá no ar para você assistir no Instagram e Facebook Rádio Jornal São Miguel. Se você ainda não assistiu, mas já agradeço porque passamos de 11 mil visualizações,
2: Uau.
1: Tá? Então muito obrigado pelo carinho. O material fez agora 12 horas que foi postado, né? Um pouquinho mais 12 horas. E, enfim, já com essa audiência toda, nosso muito obrigado, porque eu sempre comento isso, tá? A gente não tá fazendo material, não veio o Gustavo Lima fazer um show aqui, foi as nossas comunidades, um pouquinho da nossa história, nosso contexto, e lá na comunidade Cruzeirinho, uma preocupação já que a gente colocou ali na matéria que eles têm, né? Duas, né? Uma com a reforma da churrasqueira, que eles querem ampliar para receber mais gente ainda, e outra é a sucessão. Eles estão trabalhando na sucessão para botar os jovens também liderar a comunidade, porque daqui a pouco, né? E a gente viu realmente muitos jovens trabalhando lá, então foi bem, bem legal. 9 horas mais 19 minutos, parabéns e obrigado sempre por receber a gente muito bem, tá? Um abraço para todos aí da Cruzeirinho. Queremos vocês participando aqui, mandando WhatsApp, interagindo com a gente. Para nós seria uma honra sempre e uma alegria. Tatizinha, para a gente fechar, só lembrando...
2: A nossa interativa é sobre atividade física, exercício físico. Você faz alguma coisa? Você pratica algum exercício, alguma modalidade? Seja lá o vôlei adaptado, basquete, hidro, canastra, vale?
1: Vale, ué. Canastra, pife, cacheta, truco.
2: Dama, xadrez, porque ali, ó, deixa o seu cérebro ativo também. 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
14: Bora, gente, 9 horas, mais 28 minutos, 9h28. Vamos que vamos para Oriente Ótica e Relojaria. 44 anos de tradição e qualidade e confiança, orgulho de fazer parte da sua história, geração após geração, oferecendo produtos de qualidade com inovação, formando profissionais experientes e apaixonados pelo que fazem. 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Vamos lá, Tati! Galera participando, agora são 9h28, temperatura aí na casa dos 25 graus, está agradável, umidade relativa do ar já subindo, 50%. Então segura no bebelinho aí. Passou de 50%, o cabelo já começa a ficar armado. Eu sei, eu posso falar porque eu sei também que meu cabelo fica armado.
15: Aham, fica mesmo. Nossa, tem que usar um antifrizo.
14: Ai, pai do céu, eu comprei uma maquininha, veio de brinde um pente. Pensa na felicidade.
15: Lembrem de tomar água, hein? Beber água, é importante. A participação da Neide. E aí, Neide, faz alguma atividade? Por onde tu tava, mulher?
5: Bom dia, Tatizinho, conhece?
15: Dia.
14: Dia.
5: Eu acabei de chegar da caminhada.
15: Oh!
5: Opa! Todos os dias. O dia que não der pra ir, eu não vou também.
14: Parabéns.
5: Quando tá chovendo, também não dá pra ir, também não vou. Mas eu faço todos os dias. O dia que a gente fica sem caminhar, parece que não tem nada bom. Beleza?
14: Beleza.
15: Beleza, Neidezinha. Ó, tá recuperando o fôlego, hein? Voltando da caminhada.
14: Parabéns,
15: hein,
14: pela iniciativa.
15: Ah, Maria Mercina, bom dia, galera.
14: Bom dia, Maria.
15: Eu faço atividade 3 vezes por semana na Academia Central.
14: Aham.
15: E quinta vou no baile da terceira idade.

0: adaptado, é bem da hora de ver o jogo assim. E o Léo é um dos caras aí da nossa cidade, ó, atleta da nossa cidade.
1: Representa São Miguel aí nas competições afora também.
0: Isso.
1: O Expedito, bom dia.
0: Bom dia, Expedito.
1: Eu faço levantamento de copo. Copo, caneco, né, Expedito? Hein, Expedito, pra você eu conheço que dá risadinha. Eu falei antes que fazia de garfo e faca, ele me zoou, me tirou um daqui, rapaz.
0: Não, mas ué, eu ri do Expedito também, né?
1: Não, admira, ele me azucrinou.
0: Qual peso você levanta aí, Expedito? 300, 500 e 750?
1: Litrão? Mas, Expedito, um abração pra ti,
0: é o, tá? É o Tulipinha.
1: É Tulipinha. E bora de serviço de utilidade pública, porque o Gilmar de Jesus, ele perdeu uma carteira com todos os documentos vindo lá do distrito da São Jorge aqui pra cidade. A carteira foi perdida nas proximidades do Jandir Social.
0: Jardim Social.
1: Jardim Social. Então...
0: O Jandir ainda não tem mais.
1: É que não.
0: Ai, meu Deus. Ai, pode ser... Já pensou, Maria Social.
1: Jandir. É, ele tava vindo da São Jorge pro Jardim Social. Então foi nesse trecho aí que ele perdeu, tá?
0: E a Tati perdeu o rumo.
1: Perdi o rumo aqui na mensagem. O WhatsApp dele é o 998107786. Na verdade, isso aí foi pra chamar a atenção da galera.
0: Ah, não, você é uma baita comunicadora, né?
1: Eles prestarem atenção.
0: Isso.
1: Foi o Gilmar de Jesus, perdeu aí a carteira com todos os documentos pessoais.
0: Isso.
1: Quem encontrar, pode avisar a gente aqui que a gente passa o contato.
0: Isso, foi só o gatilho, né?
1: Foi só o gatilho de, ó, estratégia. Tá, vocês têm que
0: entender. 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Gente... E falando em serviço de utilidade pública, também quero lembrar aqui que a Lavita aqui em São Miguel do Iguaçu, Lavita Produtos Naturais, está contratando. Bora aproveitar, gente, quem está precisando de emprego, ou você sabe alguém que precisa, ou quer buscar uma nova profissão, um novo momento. Enfim, gente, é um emprego, né? Uma oportunidade aí para você. 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Gente, e eu quero falar para vocês aqui também que na sequência, agora são 9 horas mais 34 minutos, já tem musical São Francisco. 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Vamos lá? O garçom e dois apaixonados. Tem que desvozerão, né?
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7: Colheita da terceira safra pressiona preço do feijão carioca. Excelente manhã de segunda-feira, você conhece que Tatiele aos ouvintes do Papo 104. O avanço da colheita da terceira safra tem pressionado os preços do feijão carioca, que acumulam queda superior a 20% na parcial de agosto. Mesmo com a redução, os valores ainda estão acima dos registrados no mesmo período do ano passado, segundo aponta o CPEA. Os vendedores, porém, estão mais firmes e restringem os volumes colocados no mercado, numa tentativa de limitar novas quedas. Com isso, os compradores seguem atentos e ativos nas negociações. Já no mercado do feijão preto, a menor oferta, principalmente aqui na região sul, mantém os preços mais sustentados. 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
15: Bora, gente, vamos que vamos. 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Bora lá, Tatizinha.
16: Bora com ela, a Manu.
17: Oi, eu sou a Manu.
15: Oi, Manu.
17: A minha avó faz ginástica e, uhum, e também bolacha.
16: Ó, oh, me identifiquei. Faz o exercício físico e depois vai comer.
15: Eu me identifiquei só com a bolacha.
16: Um abraço, Manuela, carimbando com Barbie Pet também.
15: Eu tô gostando desse programa. A gente tá indo de 6 a 90 anos, né? A faixa etária.
16: A Manu, que é neta da Dejanira. Um abração pra Dejanira também.
18: Tati, bom dia, Cunhasque.
15: Bom dia.
18: Eu faço exercício, sim. Segunda e quarta eu vou na hidroginástica. Uh-huh. E na quinta-feira eu vou dançar lá no bailinho, no clube do Rio.
16: Eita, Isabel, aí é bom demais, hein?
15: Bom, hein?
16: Nosso WhatsApp 356-510-33 pra você mandar pra cá a sua
14: Papo
16: também.
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1: Gente, 9h56, reta final da primeira parte do papo. Já já a gente vai estar de volta às 11, depois do Padre Reginaldo Manzotti. Mas antes tem mais participações.
2: A Lisete.
3: Oi, bom dia, Tati. Bom dia, Alessandro.
2: Bom
3: tudo
2: dia.
3: Certo? Tudo bem?
1: Tudo bem, e você?
3: O meu exercício. Eu ando de bicicleta, não é todo dia, mas eu ando. E também participo da terceira idade, dança. E alguma coisinha sempre a gente faz, joga o baralho também, para exercitar a memória. E assim vai indo. Leio também bastante.
2: Ó, importante.
3: Um abraço para vocês.
1: Outro.
2: Um abraço, Lisete. Bora com a Janete.
4: Bom dia, meus queridos.
2: Oi, minha querida.
4: Eu faço a Academia da Saúde, segunda, quarta e sexta.
1: Boa.
4: Das 8 às 9. Daí saio da Academia de Saúde e vou para o grupo da Fibromialgia das 9 às 10.
2: Ó, agenda!
4: De segunda e quarta. E na quinta, no clube do vovô. Tudo de bom!
2: Pra falar com a Janete, tem que agendar o horário ali, hein?
1: Eu só me preocupo essa agenda aí com a minha audiência.
2: Fechar a dona Flávia.
5: Bom dia, Tati, conhece, tudo bem?
2: Opa, bom dia.
5: Aqui tá tudo bem.
2: Graças a Deus.
5: Tá quente, vento, mas tá tudo certo. Então, ontem a minha filha foi lá buscar a ração que eu ganhei no pet cat lá. Daí, acho que ela mandou pra conhece lá, pra Alessandra a foto. A minha filha foi buscar.
2: Já é.
5: Esse cachorrinho gostou. Cachorrinho.
2: É.
5: Mas quero participar hoje de novo, né? É etiquete.
1: Tá aí, né? Tá aí, mulher.
5: Tá bom? Um abraço.
2: Um abraço, dona Flávia. Que bom que os seus amiguinhos gostaram aí das rações.
1: Boa. Lembrando que hoje tá valendo na Barbie Pet.
2: Um quilo de ração da Dog Plus.
1: Boa, então não pede não, ó. 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Tá chegando o Padre Reginaldo Manzotti. A gente vai pro intervalo agora. Eu e a Tati vão tomar um cafezinho. E depois nós volta, tá? Fica aí, não sai daí, bora!
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0: padecer.
1: Louvado seja nosso Senhor Jesus Cristo, para sempre seja louvado. Queridos filhos e filhas, que a paz de Jesus esteja com você hoje. Jesus da Santa e Chagas. Jesus nas suas chagas dolorosas e gloriosas. Vamos juntos pedir que derrame sobre nós graças e bênçãos. Jesus, eterno Pai, eu vos ofereço as santas chagas de nosso Senhor Jesus Cristo para curar as de nossas almas. Ofereço este programa a todos os líderes mensageiros das capelinhas. Ofereço este programa a todas as famílias que recebem a capelinha de Jesus das Santas Chagas. Nós estamos em plena novena de São Roque, oitavo dia. São Roque, livrai das infecções. São Roque, livrai-nos das feridas expostas. Quero saudar a todos a partir da Rádio Evangelizar, de onde tudo começa, as rádios irmãs, cujos nomes cito neste momento. Saúdo a você pela TV Evangelizar, sinal digital em todo o país, em várias cidades, canal aberto, pelo YouTube Padre Manzotti Oficial e todas as plataformas digitais. Filhos amados, povo querido, mês vocacional, comunidades vocacionais, encontro, testemunho e missão. Iniciemos em nome do Pai, do Filho e do Espírito Santo. Amém. Eterno Pai, eu vos ofereço as santas chagas de nosso Senhor Jesus Cristo para curar as de nossas almas. Diz o Evangelho que naquele tempo, Jesus disse aos discípulos e a nós: Deus, digo mais, é mais fácil um camelo entrar pelo buraco de uma agulha do que um rico entrar no reino de Deus.
2: Ouvindo quem isto, pode ser salvo?
3: Jesus olhou para eles e disse: para os homens, isso é impossível. Mas para Deus, tudo é possível.
2: Pedro tomou a palavra e disse a Jesus: vê, nós deixamos tudo e te seguimos.
3: Que haveremos de receber? Jesus respondeu: em verdade eu vos digo, quando o mundo for renovado e o Filho do Homem se sentar no trono de sua glória, também vós que me seguistes, haveis de sentar-vos em 12 tronos para julgar as 12 tribos de Israel. E todo aquele que tiver deixado casas, irmãos, irmãs, pai, mãe, filhos, campos, por causa do meu nome, receberá 100 vezes mais e terá uma herança na vida eterna.
2: Muitos que agora são os primeiros serão os últimos.
3: E muitos que agora são os últimos serão os primeiros.

e pedimos, Senhor, a coragem de um despojamento. Senhor, que as riquezas do mundo não sejam um obstáculo para seguir-te. Mas hoje, Senhor, nós lembramos o teu ato redentor, paixão, morte e ressurreição. Então pedimos, Jesus das Santas Chagas, Jesus, nas tuas chagas dolorosas e gloriosas, nós queremos colocar o mundo inteiro que precisa de paz. As guerras ainda existem, pessoas inocentes estão morrendo e nós nem nos sentimos tocados pelas mortes. Paz no mundo. Nós colocamos nas tuas santas chagas o Santo Padre, o Papa Leão XIV, os bispos, padres, colocamos as religiosas, o povo de Deus neste mês vocacional. Nas tuas santas chagas, nós queremos colocar os nossos irmãos mais necessitados, curar as feridas, sarai a dor, Senhor, por tuas chagas de amor. Nós queremos colocar nessas chagas os doentes, os doentinhos, homens, mulheres, crianças, que não sabem o que é brincar num parquinho, não sabem o que é tomar um sol, estão nos hospitais, recebendo tratamentos seríssimos. Aqueles que ficam do lado e nem têm uma cama, dormem numa cadeira, num sofazinho. Quero me unir àqueles, aquelas que estão vendo a pessoa amada definhar numa cama, num leito de hospital ou mesmo em casa. Quero entregar, Jesus, eu quero entregar nas tuas santas chagas o mundo que padece e anseia por restauração. Quem você quer colocar nas santas chagas de Jesus? Quero entregar. Diga para Jesus, quero entregar este idoso, esta idosa, quero entregar este cuidador, aqueles que perderam a fé, aqueles que perderam a esperança. Então venha derramar, Jesus, o teu sangue redentor. Cante alto, filho, aumente o som. Curai as feridas, sarar a minha dor. Venha derramar, Jesus, em todas as famílias que recebem as capelinhas das Santas Chagas, que sintam a presença de Deus. Venha derramar sobre os líderes mensageiros das capelinhas, que não desanimem desta grande e maravilhosa missão. Por tuas chagas de amor, Senhor, por tuas chagas de amor. E vai rezando, filho, reze. Esse momento é de petição. Nós estamos pedindo a Deus o que é que está pegando na tua vida, o que é que está deixando tristeza na tua alma. O teu sangue redentor, faça, Senhor, uma aspersão do teu sangue redentor, como dizia o Papa. Senhor Jesus, meu Jesus, perdão e misericórdia pelos méritos das Santas Chagas. Meu Jesus, perdão e misericórdia pelos méritos das Santas Chagas. Meu Jesus, perdão e misericórdia pelos méritos das Santas Chagas. Meu Jesus, perdão e misericórdia pelos méritos das Santas Chagas. Insista na oração. Meu Jesus, perdão e misericórdia pelos méritos das Santas Chagas. Meu Jesus, perdão e misericórdia pelos méritos das Santas Chagas. Eu te louvo, Senhor, por este momento de muitas graças que estão sendo recebidas. Mulheres que desejavam tanto o dom da gravidez, que irão testemunhar. Pessoas que estão com feridas expostas, que irão testemunhar. Pessoas que estavam se sentindo mal, vão pegar o telefone e vão dizer: hoje, dia 18 de agosto, eu recebi uma graça de Jesus das Santas Chagas. Eu vou para o intervalo, eu volto. Volte comigo.

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0: olha, marque. Eu falei hoje, dia 18. Olhou no relógio. Graças serão testemunhadas pelas santas chagas de Jesus. Escute esse testemunho e digo para você, talvez você pense assim, padre, eu queria tanto falar com o senhor e dar um testemunho. São milhares de pessoas tentando, então algumas conseguem. Mas você pode fazer isso através do WhatsApp, mandar um áudio para mim, 41-3221-6060, escute.
1: Me chamo Josiane, sou de Três Pontos, Minas Gerais.
0: Pois não.
1: Sou associada e mensageira da Capelinha de Jesus das Santas Chagas. Em agosto de 2025, descobri que estava com câncer de mama. Meu mundo caiu. Hoje tenho criança pequena que precisa de mim, mas mesmo assim não perdi a minha fé. E meu tratamento com quimioterapia, cirurgia, radioterapia, e não foi fácil. Fiquei judiada, mas fiz como Jó. Mesmo na dor, eu confiei em Deus. Todas as vezes que eu ia tomar o medicamento, eu olhava para as gotas caindo e falava: basta uma gota do seu sangue, Jesus, e eu serei curada. E cantava: cura, Senhor, onde dói. Cura, Senhor, bem aqui. E hoje, pela honra e glória do Senhor Jesus, eu estou curada. Agradeço a Santo Padre Vitor, nosso anjo tutelar. Opa. Da minha cidade, a Nossa Senhora Aparecida, que não soltou a minha mão, e a Jesus das Santas Chagas. E por isso, hoje eu digo, graça recebida é graça testemunhada. Toca o sino, sacristão.
0: Deus abençoe, Josiane. Toca o sino, sacristão, mensageira da Capelinha de Jesus das Santas Chagas. Tá aí, eu falava, que tal você se tornar o mensageiro da Capelinha de Jesus das Santas Chagas? Hoje o programa ofereço a todos. Ligue agora e diga para os nossos atendentes, 0800-410-6060. Meu abraço a Josiane de Três Pontas, Rádio Vida FM, Dom Walter Jorge Pinto, da Diocese de Campanha, Áurea. Que a paz de Jesus esteja com você, Áurea.
2: Bom dia, Padre, a bênção.
0: Deus abençoe. De onde você fala, Áurea?
2: Eu falo Diamantino, Mato Grosso.
0: Diamantino, Mato Grosso. E como você me acompanha?
2: Eu acompanho pelo aplicativo, mas tem uma rádio aqui que eu não estou lembrando, que também passa.
0: Tá bom, a gente já olha aí, tá bom? Diga lá, minha querida.
2: Ô, padre, eu preciso ter tanta oração, eu tô tão frágil.
0: Por que que você se sente frágil?
2: Eu hoje, agora em primeira mão, eu quero pedir oração para minha mãe. A minha mãe já foi cancelada 3 vezes uma cirurgia de uma prótese, ela tá na cadeira de rodas. Ela tem 84 anos. Ao mês passado, dia 27 de julho, seria a terceira vez cancelada. Foi cancelada a terceira vez a cirurgia dela.
0: Meu Deus.
2: E ela tá tanta esperançosa, tanta, sabe, uma pessoa que ativa, né? E daí eu peço oração que Deus abençoe, que saia essa cirurgia dela agora, começar tudo de novo, o procedimento, né? O processo, tudo, né? Que Deus dê força para ela também, para ela... na hora certa, né?
0: Claro, filha, eu entendo perfeitamente, porque cria uma expectativa, faz exames, isso. Faz isso, faz aquilo. Isso. Como é que é o nome da mãezinha?
2: Irani Cecília Fernandes.
0: Irani
2: Cecília Fernandes.
0: Tá, vamos pedir a Deus Nosso Senhor, a São Roque, nós estamos em plena novena, que possa sair essa cirurgia. Qual outro pedido, querida?
2: Eu, mês passado, em julho, eu fui visitar minha neta no Rio de Janeiro, que é filha de um filho meu, que vive nas ruas, nas drogas, no Rio de Janeiro. Daí eu fui lá ver ela me ama, eu amo ela, sabe? É uma ligação muito forte. Mas eu me sinto, cada vez que eu vou lá, eu me sinto muito frágil, entendeu? Porque você vê a Rio de Janeiro, você vê, né? Você vai com uma felicidade, mas quando eu chego, eu fico muito frágil, entendeu?
0: Deixa eu entender. A senhora foi, a senhora tem uma neta no Rio de Janeiro, e a senhora foi lá. E a senhora foi lá onde ela
2: vive. Visitar a minha neta.
0: Onde ela vive?
2: Isso, é Marina Flora, a netinha, coisa mais linda, 7 anos, mas a situação dele é crítica, então eu volto muito frágil, entendeu?
0: Entendi. Impotente, né? Porque não tem o que fazer.
2: Isso.
0: Mas, filha, eu vou lhe dizer uma coisa, apesar da senhora pensar não tem o que fazer. O Evangelho hoje tem uma palavra, uma frase, que eu acredito, deixa eu achar aqui. Para Deus, para os homens é impossível, mas para isso. Deus tudo é possível. Tá aqui, ó.
2: Isso que me dá um pouco de que me fortalece um pouco, entendeu? Mas quando eu fico assim, eu fico uns 2, 3 meses bem frágil, entendeu?
0: Eu entendo. Fica...
2: E daí ela chorou muito, né, na minha despedida, né? Eu peço oração pra ela, Marina Flor, que também tá, ela pede pro paizinho dela, né? Que fortaleça o coraçãozinho dela, né?
0: Tá bom. Então, vamos rezar juntos agora? Fala.
2: Oi. Para minha filha Caroline, também para o meu marido Gelson, para todas as minhas irmãs, para toda a minha família, meus amigos. Peço oração para todo mundo, tá?
0: Tá bom. Reza comigo agora, Senhor Jesus.
2: Tá. Senhor Jesus.
0: Tenha misericórdia da minha família.
2: Tenha misericórdia da minha família.
0: Tenha piedade da minha família.
2: Tenha piedade da minha família.
0: Para que minha mãezinha consiga a cirurgia. Se for o melhor para ela. Coloco também meu filho e minha neta. Diga o nome deles.
2: Pelo meu filho Natan Fernandes Obregão, pela minha neta Marina Flor Obregão.
0: E todas as minhas intenções. Amém. Que Deus abençoe a Áurea de Diamantino, Mato Grosso. A rádio lá é União FM, Parecis FM, ele acompanha pelo YouTube. O Bispo Dom Vital Quitolina, da Diocese de Diamantino. Marivalda. Fala, minha querida, bom dia.
3: Bom dia, Padre Reginaldo Manzotti, sua bênção.
0: Deus abençoe, Marivalda, você fala de onde?
3: Eu falo de Caruaru, Pernambuco.
0: Ô, meu abraço ao povo querido de Caruaru, Pernambuco. Como é que você me acompanha aí?
3: Pela 98, a Metropolitana.
0: Tá certo, mas nós temos também canal aberto, canal 43.1, não é verdade?
3: Com certeza.
0: Então, meu abraço a todos pela Metropolitana e pela TV Evangelizar 43.1. Diga, Marivalda.
3: Olha, eu quero testemunhar uma graça que eu recebi de Nossa Senhora do Carmo.
0: Opa, nossa madrinha.
3: O meu neto, ele aos 14 anos foi diagnosticado com insuficiência renal crônica.
0: Tá.
3: Aí o que aconteceu? Ele ia fazer 16 no mês de maio. Em janeiro foi diagnosticado, o médico disse, vamos segurar para dar um presente a ele no dia, quando ele fizer 15 anos, ele vai entrar para fazer a hemodiálise. Aí foi um susto para a família, claro. Né, padre? Ninguém esperava. Um menino com saúde, sem sentir nada. Eu mandei fazer um check-up. Uhum. Aí, para concluir, para terminar, começou a hemodiálise. E ele, sem deixar, eu clamei por minha mãezinha. Sim. Minha mãe, minha Nossa Senhora do Carmo, tranquiliza Bruno. Para tudo ser resolvido, para ele conseguir. Conseguimos.
0: Amém.
3: Aí eu pus a mão pro céu. Glória, Senhor. Isso pedindo para que ele intercedesse
0: claro. Ao
3: filho, a Jesus da Santa Chaga.
0: Claro.
3: Que ele derramasse uma gota. Foi o processo. Quando foi em janeiro, pá, de 2025, recebemos um telefonema de transplante de Bruno.
0: Oh, meu Deus.
3: Bruno, no dia 16 de janeiro, teve o transplante.
0: E como é que ele ficou?
3: Ele, padre, ele hoje está uma criança saudável. Está de 2 em 2 meses sendo acompanhado pelo médico. Olha, a obra não terminou não, viu? Nossa Senhora do Carmo, este ano, no dia 16 de julho,
0: Filha, eu vou pro intervalo, você volta a dar o testemunho. Você volta terminando o testemunho. Eu volto já. Volto com o testemunho da Marivalda e volto com a leitura da Ante. Fique na linha, por favor, filha.
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0: Nós estamos falando com a Marivalda de Caruaru. Lá ela acompanha pela TV Evangelizar 43.1, tem a Rádio Metropolitana FM. Ela contava o testemunho para quem perdeu antes do neto dela, o Bruno, 14 anos, começou a fazer hemodiálise, mas no dia 16 de janeiro de 2025 teve o transplante. E ela disse que não, a graça não parou por aí, não. Como é que foi depois, querida? Continue seu testemunho.
1: No dia 16 de junho de 2026.
0: Esse ano?
1: Esse mês, ele recebeu a veste de seu coroinha.
0: Oh, dia de Nossa Senhora do Carmo, Deus seja louvado.
1: Viva, viva Jesus das Santas Chagas, Nossa Senhora do Carmo.
0: Amém.
1: Bruno é o milagre vivo de
0: Amém.
1: Jesus das Santas Chagas e de Nossa Senhora do Carmo.
0: Amém. Graça recebida.
1: Graça recebida é graça testemunhada. Toco sino, sacristão, corneta, tudo que eu tiver direito.
0: Isso.
1: Porque glorificado seja o teu santo nome, Senhor.
0: Amém, Marivalda.
1: Olhe, padre, faço parte da minha igreja, faço parte do Ministério de Música.
0: Parabéns.
1: E sou salmista.
0: Amém, parabéns por ser da música e ministra extraordinária da Eucaristia. Meu abraço, Marivalda, de Caruaru, Pernambuco. Canal 43.1, Metropolitana FM, Dom José Rui Gonçalves Lopes, minha saudação, Dom José Rui, da Diocese de Caruaru, meu carinho, meu respeito, meu afeto. Gente, vamos para a leitura orante. Hoje, continuando o 2 Coríntios, mas antes eu gostaria de lembrar que hoje é terça-feira e nós teremos às 5 horas da tarde, às 17 horas, uma nova catequese. Você se acha uma pessoa impaciente? Você quer treinar a paciência? Oi, atenção! Você se acha irritadinho? Tolerância zero? Quer treinar a paciência? Pois bem, a catequese vai ser 5 passos para a paciência a partir

devemos levar as pessoas à verdade, temer o Senhor. Deus nos conhece completamente e espero que no seu coração vocês me conheçam também. Não estamos querendo nos elogiar a nós mesmos outra vez para vocês. Pelo contrário, queremos lhes dar motivo para ter orgulho de nós, a fim de que tenham o que responder aos que se sentem orgulhosos por causa da aparência de uma pessoa ou por causa do que ela é. Escute o que Paulo vai dizer. Se estamos loucos, é em favor de Deus. Se temos juízo, é em favor de vocês. Somos, olha que palavra linda, gente, dominados pelo amor que Cristo tem por nós. Gente, isso é tudo, hein? Somos dominados, tomados, impulsionados. É isso que eu sinto no povo de Deus. Você escutou essa mulher lá de Caruaru? Você escuta as pessoas falarem de Deus? Elas são dominadas pelo amor de Deus, impulsionadas pelo amor de Deus. Pelo amor que Cristo tem por nós. Pois reconhecemos que um homem, Jesus Cristo, morreu por todos. E quer dizer que todos tomam parte de sua morte. Ele morreu por todos. Para os que vivem, não vivem mais para si mesmo, mas vivam para aquele que morreu e foi ressuscitado para a salvação deles. Por isso, daqui em diante, continua versículo 16. Não vamos mais usar regras humanas quando julgarmos alguém. E se antes nós termos tomado cristão, julgamos Cristo de acordo com regras humanas, agora não fazemos mais isto. Quem está unido com Cristo é uma nova pessoa. Acabou-se o que era velho, já chegou o que é novo. Tudo isso é feito por Deus. Retomemos alguns pontos. Somos dominados pelo amor de Cristo por nós. Então peça isso, dai-me, Senhor, este amor pleno. Que eu seja impulsionado pelo amor. Que eu seja motivado pelo amor. Que todas as minhas ações sejam frutos do amor de Cristo para com todos. Então, eu não posso, Senhor, tratar mal meu irmão. Eu não posso tratar mal alguém que Cristo morreu também por ele. Você entende as implicações desse texto? Se Cristo morreu por todos, o outro meu irmão também. Sabe, Deus faz nova todas as coisas. Ele nos faz uma nova pessoa. Então eu queria que você nesse momento, nessa leitura orante, pedisse: Senhor, às vezes eu sou impaciente, faça-me uma nova pessoa. Sou intransigente, faça-me uma nova pessoa. Sou irritado, faça-me uma nova pessoa. Sou perfeccionista, faça-me uma nova pessoa. Senhor, eu te peço isso. Faça-me uma nova pessoa, Senhor. Você tem coragem de pedir isso? Tem coragem de pedir essa graça? Senhor Deus, morreste por todos. Que eu não me irrite com facilidade. Que eu não descarte as pessoas do meu coração. Senhor, isso, sacristão. Deus faz nova todas as coisas. Então não seja como o homem velho. Busque um homem novo que há dentro de você. Mas eu não vou mudar.

dá, padre. Deixa de ser ignorante, homem. Deixa de ser ignorante, mulher. Mas a vida inteira eu agi assim. Mude. É conversão. Se para Deus tudo é possível, que nós saiamos do apequenamento, cresçamos, amadureçamos, busquemos a santidade. Senhor Deus, Senhor Deus, eu peço essa grande graça em minha vida. Tudo isso é feito por Deus. Versículo 18. O qual, por meio de Cristo, nos transforma de inimigos em amigos dele. E Deus nos deu a tarefa de fazer com que os outros também sejam amigos deles. É nossa tarefa. Deus não espera que eu e você espalhemos cisânia, espalhemos brigas, contendas, discórdias. Não. Que nós possamos, pelo nosso modo de agir, atrair para Deus. Então, Senhor, faça em mim uma nova pessoa. Faça de mim uma nova pessoa. Como diz o texto, uma nova pessoa em Cristo Jesus. Texto maravilhoso, não é, gente? Tocou teu coração? Partilhe conosco. 41-3221-6060. Esta foi a leitura orante de hoje. Bom, eu volto já, volte comigo.

0: 10h38.
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0: 10h41.

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0: E, gente, só para fechar, no versículo 17. Quem está unido com Cristo é uma nova pessoa. Acabou o que era velho, chegou o que é novo. Então, nesse espírito, uma nova pessoa, acredito que vem a catequese de hoje. É verdade. Você se acha uma pessoa irritada demais? Você acha que precisa exercitar a paciência? Hoje, me acompanhe na catequese, às 5 horas da tarde. Fica no YouTube, Padre Manzotti. 5 passos para a paciência. Gente, a gente tem que mudar. Pior coisa é uma pessoa dizer assim: eu sempre fui assim, eu não vou mudar não. Mas padre, eu sempre fui assim. Gente, pelo amor de Deus, tudo muda. O sol não é o mesmo. O rio, a água de um rio não passa uma segunda vez embaixo da mesma ponte. Tudo se transforma. Acorda, meu filho, pelo amor de Deus, nosso Senhor. Hoje também é dia de Santa Helena, vou falar oportunamente, mas agora eu gosto muito de valorizar as fotos. Ah, mande fotos, gente. Foto das capelinhas de Jesus das Santas Chagas. Você manda como? Pelo número 419-8791-2787. E eu quero mostrar primeiro a Maria de Fátima da Silva Monteiro, do Rio de Janeiro. Meu abraço, povo do Rio. Olha aí que mesa farta. Se o Manzotinho tivesse, ele acabava com aqueles pratos, hein? Eita, Simone Alexandre da Silva, de Riacho das Almas, Pernambuco, meu abraço carinhoso. Ó, no clima junino lá, tô vendo as bandeirinhas. Eleusa Maria Zorte Santim, de Chapecó, Santa Catarina, meu abraço. Um frio imenso ali, hein? Valdina Santos do Nascimento Almeida, Jataí, Goiás, meu abraço carinhoso. As crianças ali com a camiseta das Santas Chagas. Maria Sara Rabelo Guimarães, Ocara, Ceará, meu abraço ao sacerdote. E as mensageiras, Joana Dark Alves de Oliveira Silva, de Franca, São Paulo. Muito obrigado, Joana, por ter mandado. Deus abençoe a todos. Maria de Jesus Moraes da Silva, de Boa Vista, Roraima. Um grande abraço a vocês lá de Roraima. E de Isabel Ramos da Cruz, de Campo Largo, Paraná, aqui, região metropolitana de Curitiba, nos acompanha. Meu grande abraço ali com Nossa Senhora Aparecida, que lindo andor. E de Isabel Ramos da Cruz, de Campo Largo, já falei. Maria Alice da Silva Ferreira, Igaratinga, Minas Gerais, na igreja. Todos reunidos no altar, Deus seja louvado. Maria da Cruz Santos Oliveira, de Picos, Piauí, meu abraço carinhoso lá, pessoal de Picos. Mande a sua foto, toda terça-feira eu valorizo, 419-8791-2787. E eu vou direto, Maristela, que a paz de Jesus esteja com você, bom dia.
1: Bença, padre.
0: Deus abençoe. De onde você fala, Maristela?
1: Daqui de Curitibanos.
0: Curitibanos, Santa Catarina, como é que você me acompanha?
1: Olha, pelo rádio, pelo YouTube, né?
0: Tá bom. Diga lá, minha filha, o que você gostaria de falar?
1: Olha, padre, eu tenho depressão, sabe? Dos partos, que eu perdi minha menina.
0: Meus sentimentos pela perda.
1: E pelo meu irmão, né? Que faz 5 anos já é falecido, né?
0: Tá, meus sentimentos.
1: Eu e minha mãe estamos sofrendo muito, né? Que estamos vendo que depressão tá acabando com nós, né?
0: Tua mãe também tem depressão?
1: Sim.
0: Primeiro vamos lá, o nome do seu irmão que faleceu?
1: Edson Godinho.
0: Edson?
1: Godinho.
0: Nós vamos colocar no altar do Senhor. E o nome da sua mãe?
1: É Lúcia Godinho Machado.
0: Filha, você tem quantos anos? Desculpa a pergunta.
1: Eu tenho 32.
0: Casada, solteira?
1: Sou casada, tenho 2 filhos.
0: E quando começou essa depressão em você?
1: Olha, desde que eu perdi essa minha filha, né?
0: Entendi. E quanto tempo faz que você perdeu essa filha?
1: Ai, agora não lembro. Ela fosse viva, ela pra ela tá com 13 anos já.
0: Então, filha, com todo respeito, você é mãe de um anjo. Porque Sim. Ela, mãe de um anjo. Só que você não pode deixar isso sugar a tua vida. Você tem dois filhos para reagir a essa depressão. Você tem procurado, você tem procurado acompanhamento?
1: Não, eu tomo remédio da pressão.
0: Tá, então você...
1: Tem pressão alta.
0: Você toma remédio para pressão alta.
1: Sim.
0: Mas nunca você falou pro médico para ele te receitar um remédio para ajudar nessa depressão?
1: Olha, não cheguei a conversar com ele.
0: Mas tem que conversar, filha. Depressão é doença. E depressão...
1: Padre, eu coloco muito na cabeça, porque eu tenho um tumor na cabeça, sabe? Eu faz tempo que eu tô esperando essa cirurgia, nunca me...
0: Então tem um ponto.
1: Me chama, me incomoda, sabe?
0: Tem um ponto a mais.
1: Eu sinto muita dor de cabeça.
0: Entendi. E você tá na fila pra cirurgia, é isso?
1: Sim, até agora não me chamaram.
0: Então vamos colocar diante do Senhor Jesus das Santas Chagas... Pela sua mãezinha. Ela mora com você ou ela mora sozinha?
1: Não, ela mora na casinha dela. Daí eu tenho um irmão que mora junto com ela.
0: Tá.
1: Ele bebe, sabe? Eu tô vendo que ela tá sofrendo muito, padre, porque ele não ajuda.
0: Entendi.
1: Quem ajuda mais ela é eu, sabe?
0: Certo. Tá vendo porque você tem que ser forte? Na próxima vez, Maristela, que você for ao médico, conta pra ele dessa sua depressão. Conta pra ele e peça, o senhor pode me ajudar? O padre falou que o senhor pode me ajudar. Você precisa, porque ó, você tem filhos para cuidar, uma mãezinha para cuidar. Você tem que se levantar em Deus. Reza comigo essa oração, filha. Jesus. Nas tuas santas chagas. Eu coloco a minha vida. Me cura, Jesus.
1: Me cura.
0: Tira essa depressão. Essa angústia. Eu rezo pela minha mãezinha. Cuida dela, Jesus. Do meu irmão. Livra ele do alcoolismo. Me ajuda, Jesus.
1: Me ajuda.
0: Senhor Deus de misericórdia e de bondade, eu rezo por essa tua filha. Que está sofrendo tanto. Mas há tantos outros que estão na mesma situação, Jesus. Senhor, que passaste pelo mundo fazendo bem, curando a todos. Estenda a tua mão poderosa, Senhor. O Evangelho fala, para Deus tudo é possível. Tirai esse mal-estar. Tirai, Senhor, essa angústia. Tirai, Senhor, esse pensamento negativo. Pelas tuas santas chagas dolorosas e gloriosas. Amém. Deus abençoe Maristela, levarei no altar do Senhor, Curitibano Santa Catarina, Rádio Coroado FM, Dom Gilson Moirer, de Lages. Escute esse testemunho da tempo, é rapidinho, vai, sacristão.
2: Estou ligando de Belo Horizonte.
0: Belo Horizonte.
2: Que estamos pegando a TV Evangelizada.
0: Opa!
2: No canal 15.
0: Amém!
2: TV aberta, sem parabólica, sem nada, normalmente e muito bem. Agradeço a todos, principalmente o padre Reginaldo Mangoni, por entrar na nossa casa todos os dias e nos dar força e esperança.
0: Amém!
2: Muito obrigada. Quem fala é Maria do Rosário, do Gutierrez, Belo Horizonte.
0: Toca a corneta, sacristão! Filhos e filhas, Belo Horizonte ali, ó, Maria do Rosário de Belo Horizonte, falando que na casa dela ela pega sem parabólica, sem nada, canal aberto, 15.1, Belo Horizonte, você é de Belo Horizonte? Sintoniza 15.1, TV Evangelizar. Minha saudação ao arcebispo Dom Valmor de Oliveira Azevedo, arquidiocese de Belo Horizonte. Eu volto já, volte comigo, gente, São Roque, oitavo dia, voltamos já.

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7: Mande para nós um recadinho, como anseio também. Hoje é aniversário de Dom Lúcio Nicoleto, da Diocese de São Félix do Araguaia, Mato Grosso, Prelazia, Mato Grosso. Rádio Florestópolis FM, Florestópolis, Paraná. Paraíso FM, Imbu, São Paulo. TV Evangelizar 24.1, Umuarama, Paraná. TV Evangelizar 26.1, Chapecó, Santa Catarina. E TV Irmã, TV Peixoto, Peixoto de Azevedo, Mato Grosso. 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Falei rapidamente porque hoje é dia de Santa Helena. Eu muitas vezes fui à Terra Santa. Infelizmente, o ano que vem ainda não é tempo, porque está uma decisão de segurança e consciência. Teremos outro destino, que vai ser Pentecostes em Assis. Mas, graças a Santa Helena, é que nós temos os lugares santos. Ela foi a mãe de Constantino. Ela foi até a Terra Santa e fez uma peregrinação e descobriu os lugares santos. Ela é do ano 305. Foi lá que ela, inclusive, mandou construir a igreja do Santo Sepulcro e outras igrejas, algumas destruídas, outras não, permanecem até hoje. Graças a Santa Helena, foi recuperada, foi redescoberta a cruz verdadeira de Nosso Senhor Jesus Cristo. Queridos irmãos e irmãs, Santa Helena foi de grande importância para nossa fé. Por isso, temos que dizer, rezar, Santa Helena, rogai por nós. Amém. Santa Helena, rogai por nós. Amém. E vamos juntos para a novena de São Roque, oitavo dia.
6: Eu amo.
7: Ó Deus, por intercessão de São Roque, curai as feridas do corpo, curai as feridas da alma. Ó Deus, por intercessão de São Roque, curai as feridas do corpo, curai as feridas da alma. São Roque, vós que não tivestes medo de se dedicar de corpo e alma aos cuidados dos doentes, e como prova de vossa fé e confiança contraístes a doença, mas Deus não o abandonou, Deus o alimentou e de modo milagroso também o curou. São Roque, nesta novena pedimos, protegei-nos contra as doenças infecciosas, livrai-nos do contágio, livrai-nos das feridas abertas, feridas físicas, emocionais, espirituais. São Roque, nesta novena, oitavo dia, peço de modo especial, livrai desta enfermidade que agora vos apresento. Coloca essa enfermidade. Senhor, peço por intercessão de São Roque pelos doentes dos hospitais, alívio das dores e dos sofrimentos. E eu me comprometo de também agir com caridade com aqueles que sofrem. São Roque, abençoai os médicos, fortalecei os enfermeiros, os intensivistas nas UTIs, os atendentes de hospitais, os voluntários, os cuidadores dos doentes. E de modo especial, curai as feridas expostas e as doenças graves. Curai as feridas expostas. Passe a água benta depois e as doenças graves. São Roque, livrai-nos do mal. São Roque, livrai-nos das infecções. São Roque, rogai por nós. O Senhor esteja convosco. Ele está no meio de nós. Abençoai, Senhor, a água, a roupa dos enfermos, os remédios. Eu quero pedir para a filha de Deus que me chamou muita atenção, a Maristela. Que depressão, hein? Abençoai e santificai por intercessão de São Pio, Nossa Senhora do Carmo, nos méritos das Santas Chagas. Em nome do Pai, do Filho e do Espírito Santo. Amém.
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13: Na rádio que faz amigos, 11:03.
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13: São Miguel do Iguaçu prepara desfile cívico dos 65 anos do município.
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13: Terça-feira, 18 de agosto de 2026. Estamos no inverno brasileiro. 104 informa. 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São Miguel do Iguaçu prepara o tradicional desfile cívico de 7 de setembro, que neste ano terá como tema os 65 anos de emancipação político-administrativa do município. O evento será realizado no dia 7 de setembro, a partir das 8:30 da manhã, na Avenida Willibarte, seguindo até a final da Rua Coberta. A programação deve reunir cerca de 56 instituições e grupos, entre escolas CEMEIs, entidades sociais, clubes de serviço, grupos culturais e esportivos, forças de segurança e outros representantes da comunidade. Com o tema 65 anos de emancipação de São Miguel do Iguaçu, o desfile vai destacar a história, a cultura, a educação, o esporte e o desenvolvimento do município.
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13: O São Paulo recebe o Bolívar da Bolívia nesta terça-feira, às 9:30 da noite, no Morumbi, pelo jogo de volta das oitavas de final da Copa Sul-Americana. No primeiro jogo em La Paz, as equipes ficaram no 1-1. Para avançar nas quartas de final, o tricolor precisa vencer por qualquer placar. O novo empate leva a decisão para os pênaltis, enquanto a vitória da equipe da Bolívia elimina a do Brasil.
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18: 26 graus em São Miguel do Iguaçu.
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23: Bora, gente, 11 horas mais 8 minutos, vamos lá para a segunda parte do Papo 104, vamos juntos a partir de agora com Magazine Luiza, Moinho da Alegria, ó, Impérios Móveis Planejados, Pepita 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
23: No oferecimento de Barbie Pet, tem sorteio daqui a pouco, tem galera participando e tem nossa interativa. Para você concorrer a 1 quilo de ração da Dog Plus, tá? 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Você tem que participar da nossa interativa, certo, Tati?
24: Exatamente. E hoje a gente quer saber de você qual atividade física você realiza, hein? Tem alguma que você faz? Ou algum jogo aí que faz exercitar a mente também? Por exemplo, xadrez, dama, canastra, truco, pife, enfim.
23: Snook.
24: Bingo também vale? Vale, porque tem que ficar pensando. Bulita, enfim. Além aí das atividades físicas que a gente sabe que a galera gosta de realizar. E você que mandar aqui pra gente carimbando a sua participação com Barbie Pet, estará concorrendo a 1 quilo de ração pra cachorro da marca Dog Plus. Então fica à vontade, o nosso WhatsApp sempre está liberado já pra sua participação.
23: Bora!
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23: Flávio Dalcin, Banda Ouro.

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1: 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Sabor de felicidade. 11 horas com 15 minutos. Bom, tem uma ou duas participações agora, só pra fechar esse bloco aí, Tatizinha.
2: O Sidão mandando aqui pra gente.
3: Bom dia, Tati. Bom dia, Cunhaço.
1: Opa!
3: Hein, Cunhaço? Você viu aqueles barcos de madeira, né? Tem dois remos, né? Viu que o remo deu um pro Inter?
1: Ô, Sidão, fala um negócio pra ti assim, ó. Então, ontem eu acabei ficando sem internet lá em casa ontem, né? E aí acabei nem acompanhando mesmo o que deu com o Inter, hein? O Inter não ganhou ontem? Só me explica aí daí depois, tá?
2: Remando. Ai, ai, a Marlene Rocha, bom dia, dupla maravilhosa.
1: Bom dia.
2: Bom dia. Minha atividade física é duas vezes por semana. Eu participo da Academia da Saúde. Uhum. E quando der, jogamos loto.
1: Loto? Ó.
2: Achei chique. Ela tem duas vezes na semana a atividade.
1: O que é loto?
2: Eu achei que você sabia.
1: Não, eu achei que você sabia. Que você...
2: Não, eu li e olhei pra você. Ah, não sei o que é loto.
1: Então explica pra nós aí, que é dois burros aqui. Deus do céu, gente.
2: Ela mania, ela Ah, mas daí, quem que é loto?
1: Ai, para.
2: Ah, Marlene, me explica o que é loto.
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4: Sistema FAEP repudia invasão de fazenda no Paraná. De volta aqui no Papo 104 com mais uma edição do Notícias Agrícolas. O Sistema FAEP manifestou repúdio à invasão da Fazenda São Paulo em Terra Roxa aqui na região oeste. Segundo a entidade, cerca de 30 indígenas ocuparam parte da propriedade, que possui aproximadamente 1.200 hectares. Outra área da mesma fazenda já estaria ocupada por outro grupo. O presidente do Sistema FAEP, Agide Eduardo Meneghetti, solicitou apoio da PM para reintegração de posse. O proprietário já registrou boletim de ocorrência e aguarda as medidas legais. A entidade afirma que episódios de ocupação têm provocado insegurança entre produtores rurais em diferentes regiões do Paraná. 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
1: 11 horas mais 22 minutos, 11:22, gente, vamos que vamos. E ó, nossa interativa de hoje, Tatizinha.
2: Qual atividade física você realiza, hein? Atividade mental também, assim, que exercita o seu cérebro.
1: Isso.
2: Manda aqui pra gente, você que participar e carimbar com Barbie Pet estará concorrendo a 1 quilo de ração da marca Dog Plus no oferecimento de Barbie Pet.
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1: 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Vamos ouvir essa galera.
2: Bora com a participação do nosso amigo Gilson. Eu gosto de jogar pife.
1: Pife, ó.
2: Ótimo dia pra vocês. Pra você também, Gilson.
1: Valeu, Gilson.
2: A Denir.
3: Bom dia.
1: Bom dia.
3: Eu não costumo fazer exercício quase nenhum.
1: Eita.
3: Eu saio assim 2-3 vezes por semana. Trabalhar. Não tenho costume de fazer exercício. Não sei se um pouco é preguiça. O que é? Não costumo. Quer participar do sorteio da Barbie Pet.
1: Boa.
2: Boa, Denir, não te julgo, tá?
1: É que se não acha exercício certo, não fica prazeroso, aí não é legal.
2: A Sônia, faço hidroginástica e jogo cacheta no final de semana.
1: Ô, louco.
2: Barbie Pet pra ela também.
1: É corpo e mente, hein?
2: Exatamente.
4: Bom dia, Tati. Bom dia, Alessandro.
2: Bom dia.
4: Terça-feira maravilhosa.
1: Boa.
4: Ah, eu fiz bastante exercício hoje já. Já fui lá na roça, molhei fumo, plantei fumo. Vim embora, eu jogo baralho, eu jogo canastra, eu jogo cacheta, eu jogo pontinho, eu jogo roba-roba. E eu jogo...
2: O que mais?
4: Eu jogo também um bingo, né? Um bingo eu jogo. Graças a Deus, jogo bingo. Quando ganho, ganho. Fico feliz. Quando eu perco também, tranquilo. Tem que saber perder também. Bom dia, abençoado a vocês. Barbie Pet.
1: Boa!
2: É o espírito de atleta, né, Islana? Ganhou, ganhou. Se não perder, fazer o quê? Queria ter ganhado? Eu queria, mas não deu, né?
1: Uhum.
2: Um abração, Islanda. Obrigada pela sua participação. A Maria, eu faço atividade física 2 vezes por semana. E uma professora que vem fazer, faço também caminhada na academia. Ai, dona Maria, nada a ver. Ela fala assim, tá tudo meio estragado, mas caminha.
1: Ai, meu Deus.
2: Ai, dona Maria, o importante é manter Sim. o ritmo aí, tá? Um abraço pra você. A Jusata falando que faz academia e pilates. E ela falando que a Maggie e o Pelé já comeram tudo biscoitinho.
1: Meu Deus do céu.
2: Aí ela quer participar de novo.
1: Eles devem estar pedindo, hoje tem mais, mamãe? Tem mais?
2: Ô, mãe, esse rádio tá ligado. Tem mais, mamãe? Tem mais. Eu quero.
1: A mãe fala com o tio Cunhasque e a tia Tati e vem biscoitinho pra nós. Tá vendo? 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
2: Nosso WhatsApp 3565-1033 e Alexandra.
5: Bom dia. Quero concorrer ao sorteio da Barbie Pet da ração Dog Plus.
2: E sobre a interativa, eu sempre faço caminhada na minha esteira em casa. Aí sim, hein? Aí, Ivete Moro.
6: Bom dia. Como estão esses dupla da alegria? Então, eu faço pilates 2 vezes por semana.
2: Pilates é bom, né?
6: E final de semana, se ajuntamos em família para jogar umas belas e boas canastras.
2: Opa!
6: Um abraço e quero participar do sorteio da Barbie Pet.
1: Boa!
2: Tudo boa! Bom. Um abraço, Ivete! Logo, logo, eu volto com mais participação.
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6: Na abertura do mercado agropecuário, a soja está sendo cotada a R$ 129,00 a saca, o milho a R$ 58,00 e o trigo a R$ 75,00.
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10: Vamos que vamos, gente. Papo 104, 11:39. 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
10: 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Bora lá ouvir essa galera.
11: A Suelen, da Arte Limpe, tá ligadinha aqui no Papo 104. Boa. E ela disse o seguinte: meu exercício é erguer galão.
10: Erguer
11: Coloco
10: galão
11: na prateleira. Levo no carro para os clientes. O bom é quando eu levo dois. Aí vou equilibrando. Senão um braço fica mais forte que o outro, né, Sueli?
10: Mas pra mim, eu vou comprar uma, você pode levar dois, tá? Pode dar outro.
11: Ah, cara de pau, se lavar, rapaz. E ela carimbando com Barbie Pet. A Suelen, que também é cliente da Barbie Pet. Barbie Pet é cliente da Suelen. Aí o negócio anda.
10: Boa.
11: A economia gira.
10: Gira, é assim, né?
11: A Eliette, bom dia, galera.
10: Bom dia, Eliette.
11: Faço exercício pra mente. Jogo bingo umas 3 vezes por semana.
10: Ó.
11: E carimbando com Barbie Pet também.
10: Boa.
11: E toco uma música pro meu esposo Claudecir Porto, do Itaipu, que está de aniversário hoje.
10: Opa! Parabéns!
11: Fala nisso! Antes de dar um parabéns pro Claudecir, cadê o Claudecir que ele já sumido?
10: É, ué.
11: O que aconteceu com ele?
10: Deve estar renovando estoque lá, né?
11: Não, ele tava ligadinho. Tô sentindo falta, hein, Claudecir?
10: Mas já que o Claudecir tá lá, ele já pode escolher uma carne, né?
11: Um abraço, Claudecir. Feliz aniversário, tá? Que Deus te abençoe hoje e sempre, hein? Com muita saúde, muitas realizações na sua vida.
12: Parabéns pra você. Feliz aniversário. Feliz aniversário. Muitos anos de vida. Feliz aniversário. Feliz aniversário. Nesta data tão...
11: Aê, toda essa homenagem, nada romântica que a gente fez aqui pra você.
10: Isso, tô sentindo o cheirinho, ó. Já tá acendendo o carvão lá, hein? Já botou fogo no carvão, hein?
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10: Isso!
11: Ai, meu Deus do céu. A Clair Borges, eu faço hidroginástica 2 vezes por semana e caminhada. Um beijo pra vocês. Barbie Pet pra ela também. E o Luiz Carlos, meu exercício é trabalhar na roça, mas o exercício preferido, sabe qual é?
10: Qual é?
11: Levantamento de copo.
10: Opa, aí sim, hein?
11: Ele e o Expedito estão nessa modalidade.
10: Isso.
11: Logo, eu volto com a Dona Nadira e com a Cleide.
10: 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Ó, fazer um rápido intervalo, já tem previsão do tempo e a gente volta com as últimas participações e o sorteio, hein, gente?
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0: hoje vamos ter sol aqui em São Miguel do Iguaçu e deve ser quente, tá? A temperatura vai bater 31 graus. É, já estamos com 29 graus, né? Vai daqui a pouquinho já chegaremos a 31 graus. Umidade relativa do ar em 36%. Para amanhã, sol entre nuvens, não chove também, mínima de 19, máxima de 26 graus. Já para quinta-feira tem uma previsão de chuva, cerca de 8 milímetros, a mínima de 15, a máxima não vai passar de 20 graus, já vai dar uma esfriada, hein?
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2: Gente, vamos lá, 11 horas mais 50 minutos, 11:50, Tati, as últimas participações para fechar.
3: A dona Nadira.
4: Bom dia, meus amigos. Oi. Queridos, meus amores, Alexandre e Tatizinha.
3: Oi.
4: Eu levanto de manhã cedo, faço minha higiene, tomo meu chimarrãozinho e daí vou tratar meus bichos. Depois tomo um cafezinho e vou caipir. Estou caipindo para plantar rama de mandioca na terra da lua minguante de setembro, porque choveu demais, não tinha como caipir. Eu tenho a minha hortinha, meus bichinhos, ando o dia inteiro. E é quando verdade. O Otávio e a Gabi estão no sítio, a gente joga bola, a gente brinca de tudo que dá, que a gente tem direito, a gente brinca. Daí, ontem veio uma amiga minha, vizinha, ela falou, meu Deus, vai fazer ginástica pra quê? Você tá muito magra. Mas, eu graças a Deus que eu tenho saúde. Um bom dia pra vocês. Amém. E que Deus os abençoe grandemente, essas duas pessoas incríveis, que todos os dias estão nas nossas casas. Tem vezes que, na hora do teu programa, eu estou na roça. E fique com Deus. E sim. Barbie Pet.
2: Amém, vambora.
4: Tem um cachorrinho peludo. Bom dia, beijo, beijo.
3: Beijo, dona Nadira. A Cleide, eu jogo pontinho toda quarta-feira. Comecei em academia também, espero não desistir. Na força do ódio, mas eu vou.
2: Pode ser.
3: Vai.
2: Pode ser pontinho, só não pode ser tigrinho.
3: Beijo, Cleide, ó, a interativa de hoje então foi pra te motivar.
2: Boa.
3: A Joanir, bom dia, dupla da alegria. Eu gostava muito de jogar bocha, mas tive problema no joelho. Agora minha coluna me presenteou com uma hérnia de disco.
2: Ai.
3: Eu fazia hidroginástica por recomendação médica, agora nem isso eu consigo mais fazer. Ai, meu
2: Deus. Que coisa chata.
3: Barbie, né? Pet também pra ela.
2: Boa.
3: E ainda, quando eu fui buscar os meus produtos que comprei na live da Arte Limp, um carro me presenteou com uma batida. Aí me prejudicou ainda mais a minha coluna. Eu e a moça da Arte Limp fomos presenteadas. A gente tava no meio da passarela de pedestre. Ai, meu Deus do céu. Um abraço, Joanir. A Sônia, dona Sônia, eu e o Mingo jogamos canastra todo santo dia. Rapaz, aí sim.
2: Que isso.
3: Um abraço, dona Sônia. E fechamos as participações e vamos organizar agora para o sorteio.
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3: 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E bora anunciar o ganhador ou a ganhadora de hoje. Boa. É o final do telefone. Final do telefone 2015. Final do telefone 2015.
2: É, final do telefone ano passado.
3: É a Sônia. Sônia que participou aqui com a gente. Falando aí que das atividades físicas, o que ela faz mesmo? Ela falou que faz hidroginástica e joga cacheta no final de semana. Aô, Sônia que participou aí às 11h12 da manhã. Um abração, Sônia. Só passar lá na Barbie Pet pra fazer a retirada aí do seu prêmio em horário comercial.
2: Boa!
3: E assim fechamos as participações de hoje, a interação da galera também. Um abraço pro Alvis, que tá mandando aqui comida pra gente, né?
2: Ah, né? Claro.
3: Mandando vídeo, calma, é vídeo da comida.
2: 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Deixando a saideira, Maiara e Manaísa, já já o programa da Lara. Valeu, Tatizinha.
3: Valeu, Cunhasque. Valeu, gente. Um abração. A Sônia mandou viva! Ganhei!
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4: Na Jornal, 12:01.
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0: Alô, amigos, estamos de volta no seu rádio, mais um programa da LAR Cooperativa Agroindustrial. Hoje é terça-feira, dia 18 de agosto de 2026. No programa de hoje, uma avaliação geral com o presidente do Congresso Brasileiro da Ciência das Plantas Daninhas, evento que reuniu lideranças locais, nacionais e internacionais em Foz do Iguaçu. Hoje esta avaliação e também o Balcão de Negócios.
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0: O 24º Congresso Brasileiro da Ciência das Plantas Daninhas, realizado de 3 a 6 de agosto em Foz do Iguaçu. O evento reuniu pesquisadores, profissionais e empresas ligadas à ciência das plantas daninhas e seus correlatos. Durante 4 dias, este congresso reuniu os principais nomes nacionais e internacionais para compartilhar avanços, discutir desafios e apresentar soluções inovadoras para o manejo sustentável e eficiente das plantas daninhas. Já conversamos antes do evento com o presidente deste congresso, o professor Dr. Alfredo Júnior Paiola Albrecht, que falava da expectativa em relação a este encontro. E agora, mais uma vez, falando com o professor, que inicialmente avalia este encontro que reuniu tantos participantes, professor.
2: Olá, pessoal. Aqui é Alfredo Júnior Paiola Alves, professor da Universidade Federal do Paraná, supervisor do Grupo Sobre Pesquisa e presidente da comissão organizadora do último Congresso de Ciências das Plantas, realizado de 3 a 6 de agosto em Foz do Iguaçu, a 34ª edição deste grande congresso. E aí, pensando numa lógica de números desse congresso, pensando participantes, a gente atingiu próximo a 1.600 participantes. Foi um recorde de público em congressos na área de ciências plantas daninhas. E também um recorde foi o número de trabalhos científicos apresentados nesse congresso. Foram 1.006 trabalhos apresentados. Então isso é uma grande satisfação para nós, esses recordes, né, de público, de trabalhos apresentados. Isso mostra basicamente a importância da área de plantas daninhas no momento. O quanto tem de desafios, de preocupações, de problemas na área de plantas daninhas nesse momento. Porque se não tivesse problema, tivesse desafio, tivesse fácil, não daria tantos participantes assim mesmo, sendo um ótimo evento, né? E tantos trabalhos sendo realizados, conduzidos em diferentes regiões do Brasil e até fora do Brasil. Mas, de novo, a importância desse evento. E aí, pensar em participantes. Teve, dos países, né, fora do Brasil, o país que mais teve foi Paraguai, depois teve Argentina também, Uruguai, Colômbia, Chile, alguns outros países da América Latina também. E aí teve vários dos Estados Unidos, pesquisadores, inclusive alguns palestrantes que vieram de lá, e aí assim compondo todo esse cenário. Então foram aí mais de 130, 140 participantes estrangeiros, né? Então a gente fica muito satisfeito com isso também. E do Brasil teve basicamente todos os estados, né? Então a gente ficou muito satisfeito em ver pessoas do Norte, Nordeste, do Brasil vindo, pessoas se deslocando por levando mais de um dia para se deslocar, um dia e meio para se deslocar. Então, assim, isso é uma grande satisfação para a gente, né?
0: Muito bem. A expectativa era grande em relação a esse congresso, ou seja, o agronegócio e as plantas daninhas em um mundo onde os desafios cruzam fronteiras. Como foi analisado este assunto?
2: Dos assuntos abordados, pensar nesses desafios, né, que cruzam fronteiras e passam por gerações e assim por diante. Então, foi abordado muitos temas. Logicamente, no cenário atual, o que está sempre em discussão, sempre ali, esses são os desafios, a parte de resistência das plantas daninhas aos herbicidas, né? Então, isso é muito importante para conseguir manejar melhor as plantas daninhas, entender esse cenário, conseguir usar melhor o controle químico nesse sentido, mas não pensar só no controle químico também nisso, né? Pensar as outras práticas, conhecer a biologia das plantas daninhas, o manejo delas como um todo, pensar um manejo integrado, o sistema de produção, usar ele a nosso favor, para, assim, de forma geral, controlar melhor as plantas daninhas, manejar elas melhor dentro do sistema. E aí, consequentemente, tem menos perda de produtividade pela mata interferência, pela interferência das plantas daninhas na cultura, que são perdas muito grandes. A gente mensura muito isso, foi debatido no Congresso, em painéis sobre isso. Então, hoje, muitas das vezes, né, na maioria das vezes, a perda de produtividade é maior do que o produtor, o técnico, acredita que está sendo. que a perda é muito maior do que era no passado. A soja, a gente sempre lembra, no passado tinha um ciclo muito mais longo, um teto produtivo mais baixo. Hoje, o ciclo muito mais curto, teto produtivo muito mais alto, ou seja, ela é muito mais sensível às perdas, à interferência. E aí, muitas vezes, aquela questão de, ah, o produto X, Y, né? A questão é caro, a gente sabe que o momento do agro está passando por suas complexidades, né? Mas aí a plananinha rouba muito mais produtividade do que aquele investimento bem feito no sistema de produção, cultura de cobertura, essa coisa toda que sabemos muito bem, e também herbicidas, aplicação sequencial é essencial, importante em plananinhas fora de ponto, o pré-emergente é extremamente importante, tem que usar mais e melhores pré-emergentes. Então todo esse contexto foi muito bem abordado, discutido nesses 4 dias do evento, né? Então, poder trazer esse cenário todo ali. E aí é muito legal isso, ter essas discussões, encontrar amigos, não só as plenárias ali, as discussões, mas também nos coffee breaks, nos corredores, poder ter esse network, ter esse contato com o pessoal, rever, né? E a partir disso desenvolver parcerias, projetos que vão muito além do evento ali, depois que as luzes da plenária se apagam, né?
0: Muito bem. Como o senhor reiterou, o 34º Congresso Brasileiro da Ciência de Plantas Daninhas. Muitos assuntos em pauta e a conclusão, o que ficou definido também, a sua orientação, professor.
2: E após esses 4 dias de discussão, né, é difícil ter uma conclusão precisa e pontual, assim, mas a principal conclusão, talvez, que a gente possa ter é que a gente tem que continuar pesquisando, tem muita coisa para pesquisar. Quanto mais trabalhos a gente faz, pesquisa faz, mais a gente vê que tem necessidade de fazer mais desdobramentos, mais trabalhos, né, mais pesquisas, buscando soluções para esse nosso agro, buscando soluções para o bom manejo de plantas daninhas, controlando bem as plantas daninhas, manejando bem no sistema de produção e pensando no uso de herbicidas e tudo, que é uma ferramenta importante, obviamente, controlando bem as plantas daninhas, mas de forma seletiva para as culturas de interesse, que, como a gente comentou até, né, as culturas hoje, não só soja, mas milho, trigo e tal, ciclo mais curto e temperatura mais alta, são mais sensíveis à má interferência, mais sensíveis à fitotoxicação de produtos também, né? Então, tem que manejar bem esse sistema como um todo, com o mais cuidado possível, né? Melhor condição possível para po poder com que a cultura responda mais, produza mais. A gente vê aí áreas, muitas áreas na nossa região, mesmo áreas boas, bem manejadas, produzindo 100 sacos por hectare, né? 240, quando para o que. Então, é possível a gente produzir mais e melhor. Mas você tem que conseguir investir mais, né? Conseguir manejar melhor as plantaninhas, que foi o foco do Congresso, mas também praga, doença, nematóide, assim por diante, né? Ter esse manejo mais adequado, mais aprimorado. E aí é o que a gente faz, né? Tenta fazer esses desafios que nos movem a pesquisa. De novo, a gente fica muito satisfeito com os resultados, os números desse Congresso, né? E aí já está definido onde será o próximo. Então, o próximo será em 2028, na segunda semana de agosto de 2028, em Maceió, Alagoas, né? Então todos estão convidados para a próxima edição daqui 2 anos.
0: Muito bem, este é o professor Dr. Alfredo Júnior Paiola Albrecht, presidente do 34º Congresso Brasileiro da Ciência das Plantas Daninhas, realizado em Foz do Iguaçu. Nossos agradecimentos. Balcão de Negócios, compra Adilson, compra uma roçadeira de ou para acoplar no trator. Quem tiver para vender, ligue 988-18-7885. Vendas. Vende-se uma bezerra Jersey e outra bezerra holandesa recém-nascidas. Telefone 99101-3748 em Céu Azul. Pedro Acker, São José do Cuí, vende um resfriador de leite tropical seminovo, 650 litros. Telefone 99138-1771. 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Obrigado a você pela companhia, um grande abraço e até amanhã, quarta-feira, onde o destaque aqui nesse espaço será a participação, a entrevista com o diretor-presidente, senhor Irineu da Costa Rodrigues. Obrigado, até lá.
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0: 12:15, agora 12:15. Muito boa tarde para você que está acompanhando a nossa Rádio Jornal FM em 104.1. Estamos iniciando para você a partir de agora mais uma edição do nosso Informativo 104. Informativo 104 trazendo para você hoje, terça-feira, 18 de agosto de 2026. Estamos aí vivendo o nosso inverno brasileiro. Nesse momento, temperatura 31,7 graus centígrados, quase 32 graus aqui no centro da nossa querida cidade de São Miguel do Iguaçu, de São Miguel do Iguaçu para todo o nosso oeste do Paraná. Este é o seu Informativo 104, espaço de informação com as principais notícias locais, eventos de São Miguel do Iguaçu, região oeste do Paraná, utilidade pública e também muitas entrevistas. Para você que está através do rádio, boa tarde. Para você que está através da live, através do Facebook, também aquele boa tarde. Muito bem-vindo ao nosso informativo. A apresentação é minha, Márcio de Souza. Prazer enorme em ter ao lado a companhia também de Luiz Henrique. Estúdio B, sempre muito bem acompanhados, assessorados de perto, Andrezinho Vaz. Direção geral por conta de Constante Escariote Neto, seu Tino. 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

0: 12:18 agora, 12:18. Destaques na edição de hoje do nosso informativo 104. Consegue Rural Regional, que é o nosso conselho comunitário de segurança, né? Nós estamos com o presidente Derli aqui nos estúdios, temos também com o Moacir Leite, daqui a pouquinho está chegando também o vereador Vando também para conversar sobre o assunto. O Consegue Rural Regional é destaque na edição de hoje. Iniciativa da Saúde de São Miguel do Iguaçu recebe reconhecimento por inovação tecnológica. Prefeito Bim recebe presidente da LAR em Santa Terezinha, de Itaipu. Câmara de São Miguel discute projeto sobre gestão hospitalar. Mulheres com medida protetiva podem transferir temporariamente o local de votação nestas eleições 2026. Abertas também as inscrições para o curso de qualificação em auxiliar de confecção na Escola do Trabalho. Na página policial, Rotan aperta o cerco, prende traficante com maconha, haxixe, crack e cocaína na cidade de Medianeira. Motoqueiros empinam motos, desafiam a polícia militar e quase acabam atingindo policial na cidade de Missal. Bolsa de valores, bolsa de empregos, rádio serviço, notícias regionais e ainda as principais notícias de São Miguel do Iguaçu, do estado, do Brasil e do mundo. Para você a partir de agora, Informativo 104.
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0: 12h22 agora, 12h22, consegue Rural Regional. Bacana, né? Consegue Rural Regional, nosso Conselho Comunitário de Segurança. Rural Regional, quer dizer, ele foi criado agora recente, né? A questão de 30 dias foi empossado a diretoria, primeira diretoria do nosso Conseg, e nós estamos aqui nos estúdios com a presença do presidente Derli, conhecido popularmente como Derli da Barcelona, né? Tudo certo, Derli? Bem-vindo.
1: Tudo certo, Márcio. Boa tarde a você, boa tarde a todos. Obrigado pela oportunidade de nos conceder aqui, de expor hoje a situação do nosso conselho, né? Estamos aí ainda na tramitação, fazendo a parte documental, tendo em vista que é um conselho que foi criado agora, né? O primeiro conselho do 14º Batalhão de Foz do Iguaçu. Então, tem alguns trâmites que têm que ser feitos. Aí temos o Dr. Moacir aqui, que está cuidando da parte jurídica e até mesmo documental do conselho. E já estamos aí dando andamento, né?
0: Maravilha! Estamos também aqui com a presença do vereador Vando, ele que foi uma das pessoas que correu atrás, marcou reuniões, né? Convidou a comunidade, convidou pessoas, quer dizer, um dos idealizadores deste nosso Consegue Rural Regional. Boa tarde, Vando!
2: Boa tarde, Márcio, boa tarde aos ouvintes da Jornal. É um prazer sempre poder vir falar do nosso trabalho aqui na Jornal. E agora dessa vez não é diferente, né? É um conselho aí que como sempre digo, né? E tenho orgulho de dizer que foi um conselho que foi escolhido a dedos, né? A gente buscou as pessoas certas, como se tratava de 5 municípios envolvidos, a situação foi bem mais difícil, né? Quem queira participar, quem tem, né, o currículo para participar. É, não é qualquer pessoa que você pode convidar, a pessoa tem que estar com o nome limpo, tem que estar com as negativas da Justiça Federal, Justiça Estadual. Então, assim, foi um trabalho árduo. Mas aí, graças a Deus, a união de força aí com o Derli, que já tem a experiência aí de quase 30 anos à frente do Consegue, né? Buscamos aí 2 jurídicos, né? Nosso amigo Moacir também, que tem uma experiência enorme, o Dr. Celso, né, que faz parte dessa chapa. E a gente buscou aí representante de todos os municípios, né? Temos aí também o apoio do vereador Evandro aí, né? Que nos fortaleceu bastante, cedendo ali espaço para que a gente pudesse fazer a eleição. Também convidando, né, todo o pessoal do meio rural para que a gente se envolvesse nisso aí. Então foi um trâmite aí que durou, eu acho que mais de 60 dias, né, Derli? A gente buscando... escolhendo, né? Então foi São Miguel do Iguaçu, Medianeira, Serranópolis, Missal, Itaipulândia. Então foram 5 municípios assim que a gente teve que visitar, buscar, chamar. Então o sindicato de Medianeira também, né? O sindicato aí através do presidente Lorde aí também, ele nos ajudou bastante. Então assim, teve uma equipe enorme, né? E graças a Deus a gente conseguiu montar a chapa e agora a gente já foi empossados, todos os membros, já teve a cerimônia, inclusive foi na Câmara de Vereadores, você participou. E agora a gente só falta concluir, né, a legalidade da documentação, tudo que o Moacir já está mexendo. Aí depois a gente, tendo um CNPJ, a gente já consegue trabalhar, já estamos fazendo isso, né, Derli? Perfeito. Mas a questão de recurso, né, a questão da legalidade, de você ter um CNPJ para, né, para se identificar e tal, é a parte mais importante, né? Então, o trabalho a gente já continua fazendo.
0: Maravilha. Boa tarde também, Moacir, advogado. Tarde, Moacir, Márcio. Leite, tudo certo contigo, Moacir?
3: Tudo certo. Meus cumprimentos aí aos ouvintes, aos colegas aqui, ao nosso presidente, né, ao vereador Vando. Sempre a satisfação de estar na Jornal, né? Nessa etapa eu ainda não tinha participado.
0: É verdade, é verdade. É. Muitas outras vezes, outras oportunidades, né? Oportunidades, mas foram marcantes. Você faz parte da história do rádio também. Moacir, esta parte mais burocrática do Consegue.
3: Então, é a parte primeira, né? O Vando já comentou aqui, o Derli, que é chamar a comunidade, né? Chamar pessoas, e como se trata de 5 municípios, né? E então tem a composição da diretoria, é composta por pessoas de todos os municípios. Então o primeiro ponto foi o edital, a publicação, o período lá para ver se alguém queria habilitar outras, né, chapas para concorrer. para a formação do Consegue Rural. E isso aconteceu, né? Já aconteceu a eleição, essa documentação vai para Curitiba, porque trata-se de um conselho sobre a orientação da Secretaria de Segurança, né? Aí aconteceu o segundo momento, né, que é a elaboração da carta constitutiva, que foi entregue no dia 29 de julho, né, e dado posse à diretoria. E agora nós estamos na outra fase, que é a elaboração do estatuto. Já estamos com a minuta do estatuto pronta, né? Nos próximos dias estará sendo divulgado o edital para a Assembleia Geral, para estar apresentando, né, discutindo e aprovando o estatuto. É o passo seguinte aí para estar concluindo essa etapa e podendo trabalhar e, enfim, atingir o propósito, o objetivo que é do Conselho de Segurança Comunitário aí, né?
0: Bacana. Derli, regionalizando este conselho, 5 municípios realmente fazendo parte, tendo integrantes aí de praticamente todos os municípios no nosso conselho, ele ganha uma força realmente muito grande, né?
1: Ah, com certeza, Márcio, tendo em vista que você vai ter a participação de 5 prefeitos, né? Então, a gente agora, nos próximos dias, na hora que for feita agora essa reunião, que vai ser elaborado, colocado em pauta o estatuto, né, Márcio? E aí a gente vai para a parte de CNPJ e legalização, que é, tendo em vista que se trata do primeiro conselho. Os demais conselhos já têm a documentação já feita, esse é o primeiro. Aí a gente vai começar a se reunir nos municípios aí de Itaipulândia, Missal, Medianeira, Serranópolis, e a gente vai fazer uma parceria aí, tem o prefeito França de Medianeira, bom parceiro, cara que sempre investiu muito na segurança pública, é um cara que vem fazendo um bom trabalho, está aí batalhando faz um tempão para tentar trazer o batalhão para Medianeira, né, Polícia Militar, acredito que consiga. E temos o comandante de Medianeira, que é o capitão Góes, que foi um dos idealizador, exatamente. É ele e o Vando, que são os dois caras que a gente sentou na linha de frente e colocou para andar esse projeto. O capitão Góes tem feito um esforço muito grande para unir esse pessoal e como ele comanda esses municípios, então ficou mais prático para a gente fazer essa união. O presidente de Medianeira, Ivonir Lodge, presidente do sindicato, as primeiras reuniões foram feitas lá em Medianeira e foi feito um trabalho muito bom em cima disso. Serranópolis e Iguaçu também. E aí a gente vai, através do Vando, que já está aí com umas ideias boas aí para a gente fazer uns projetos aí. Vamos ampliar aí a sede da Patrulha Rural. Temos aí um hotel que se reunir com o nosso prefeito. Agora vamos sentar com o prefeito Mota para ver uma situação para nós. Até porque esse conselho, a sede dele é para ser em São Miguel do Iguaçu, tendo em vista que a Patrulha Rural é sediada em São Miguel do Iguaçu. Certo, Márcio?
0: Maravilha. Olha, eu não sei se a pergunta de repente o Vando pode responder, o Moacir pode responder, mas uma curiosidade à parte aqui. Olha, começou com 5 municípios. Começou com São Miguel, com Medianeira, com Serranópolis, Itaipulândia e Missal. Mas a gente tem aqui pertinho uma área grande, um leque grande, de repente municípios vizinhos. Dá para aumentar o leque destes 5 municípios ou...
2: Dá sim. Eu acho que nós temos mais 2 municípios, né? Que seria Santa Terezinha e Foz do Iguaçu. Porque o 14º Batalhão pertence à Foz do Iguaçu. Então, futuramente, aí, de repente, a gente inclua, né, Santa Terezinha e Foz do Iguaçu. Ainda é coisa para o futuro. Mas, como o Derli falou, o nosso dever, não a nossa responsabilidade, né? Nosso dever é tentar correr atrás para que a gente consiga trazer aí uma segurança, né, para o nosso agricultor, né, para os nossos colonos, né? Para que a gente consiga dar uma segurança maior do que a Patrulha Rural já vem dando, né? A gente sabe que hoje a Patrulha Rural hoje atua, né, Derli, com 3 viaturas já, né? A gente tem que aumentar o efetivo, a gente sabe disso, que o efetivo está bem defasado, mas a gente pretende aí aumentar o efetivo da Patrulha Rural. De repente, agora a gente tem aí o projeto das Starlinks,

0: A gente aguarda aí nos próximos dias aí que isso aconteça, né? E a gente consiga dar uma maior segurança aí para os nossos agricultores.
1: Este conselho, ele vai trabalhar, Derli, direto realmente com a área rural, direto com o agricultor mesmo?
2: Com certeza, exatamente. Na verdade é um conteúdo, né? Mas é focado mais na parte da agricultura, né? A nossa patrulha vem fazendo um trabalho hoje de cadastramento nos agricultores, ali põe a placa, cadastra, e aí eles já tem um ponto que você, vamos dizer assim, deu uma situação lá à beira do Parque Nacional. O cidadão, o momento que ele avisa, né, a patrulha rural, a patrulha já tem o ponto exatamente da propriedade dele, já sabe por onde se deslocar e por onde cercar. Então, um trabalho muito bem feito, esse cadastramento que é feito é um trabalho excepcional. Então, vai ser focado mais na parte da agricultura, mas inclui que São Miguel do Iguaçu, queira ou não queira, é um município extremamente agrícola, né, Márcio?
1: Bacana, olha, o pessoal que está acompanhando, inclusive, pelo rádio, o pessoal que está acompanhando pela live também, está liberado perguntas, tá bom? Se você tem alguma curiosidade a respeito do nosso CONSEG, que é o Conselho aí Rural Regional, representando estes 5 municípios, você pode mandar a sua pergunta para cá. A nossa intenção é realmente passar todas as informações a respeito deste CONSEG. Derli, eu acredito que você também tenha, a gente traz de casa, atrás do berço, e os nossos pais, os nossos antepassados sempre carregaram para a gente assim, passaram um pensamento, parente mais próximo que a gente tem é o nosso vizinho. E quando a gente fala em vizinho, né? A gente fala em agricultor, a gente fala em produtor rural, o vizinho às vezes ele é o parente mais próximo, mas ele não está tão próximo, né? Então o agricultor às vezes ele se sente meio isolado, e é uma área realmente de risco, né?
2: É uma área bastante grande, São Miguel do Iguaçu é uma área expansiva, que se você hoje você analisar do Baixo Laranjita até a Pipu, na Guanabara, a extensão é muito grande. E para você atender toda essa área com 3 viaturas é bastante complexo. Então temos aí, eu acredito que agora vai vir mais investimentos para nós, temos um comando bom aqui em São Miguel do Iguaçu, assumiu agora o Tenente Monteiro, uma pessoa fantástica, o nosso primeiro sargento Guedes também, saiu do aposento e voltou, né? É um cara que sempre fez um trabalho fantástico em São Miguel do Iguaçu, comandou aqui por 2 vezes nosso pelotão. Então, acredito que tem um pessoal novo que está entrando aí também, agora tem uma escola que está para entrar novos policiais aí também. Eu acredito que a gente vai fazer um trabalho bem diferenciado, apesar que o que você colocou, tem vizinho que às vezes aí é 10 quilômetros, 8 quilômetros de distância, um vizinho do outro. Mas hoje tem uma comunicação muito boa, né? Hoje o pessoal tem celular, se comunica. Então já aconteceu situações aí de um cidadão aí em Beira Parque, aí no Jaguaretê, aí se deslocando a pé um dia desses aí. A gente comunicou o pessoal e já enquadrou o cara e tal. E por sinal o cara era um fugitivo. Então tem umas situações aí que funciona muito bem.
1: Aplicativos hoje, para celulares hoje, é uma baita de uma ferramenta a ser utilizada, né? De repente, Moacir, seria hoje uma ferramenta de muita utilidade para a gente tentar encurtar este espaço, que é o contato do agricultor aí com a polícia?
3: Sem dúvida, né? Inclusive, as próprias forças policiais hoje estão utilizando o aplicativo, né? E isso tem facilitado muito. Por exemplo, de repente o 190 não dá certo na hora, né? Mas a própria Polícia Militar já está utilizando o aplicativo e isso facilita. Importante a gente observar o objetivo geral, né, do Conselho Comunitário de Segurança, justamente é aproximar a comunidade com as forças policiais. Mas quando nós falamos de segurança, né, inclusive nós ouvimos isso do próprio secretário de Segurança do Estado do Paraná, que ela inclui em todos os aspectos, né? Educar um filho também é segurança, né? Quando nós estamos educando o nosso filho, os educadores, os professores, também estão fazendo segurança, porque essa é o ponto de vista que a segurança é a responsabilidade de todos, né?
1: É verdade, bacana, Derli.
2: Inclusive, Márcio, nós temos um projeto aí que a gente já fez em outras vezes, a gente tem um projeto nas escolas. A gente vai fazer uma visita à nossa promotoria agora nos próximos dias, para a gente tentar integrar um trabalho com as forças de segurança, Polícia Civil, Polícia Militar e a nossa promotoria, e fazer visita nas escolas. Aquele tradicional bate-papo com o aluno, colocar a proximidade do aluno com as forças de segurança e explicar a eles, que queira ou não queira, nós temos uma zona bastante complicada aqui, que é uma faixa de fronteira, aqui existe muita droga, muito tráfico, e a vida fácil não leva você a lugar nenhum. Então a gente tem que colocar esse tipo de coisa. Tem minhas filhas que são professoras das escolas, a gente sempre escuta.

0: das histórias, entendeu? Então, esse tipo de coisa, esse tipo de trabalho, a gente vai procurar colocar muito nas escolas, isso aí, que isso vai somar bastante.
1: E a gente também tem uma região aí bastante pesada, que é a nossa região fronteira lago, né?
0: Exatamente. São Miguel do Iguaçu, a gente sempre coloca, São Miguel do Iguaçu não é para amadores. Aqui é uma região, uma extensão muito
1: virou
0: grande.
1: Virou filme, né?
0: Virou filme, exatamente. Então,
2: o município é atípico, né?
1: É verdade.
0: É atípico. Então, assim, é uma área diferenciada em São Miguel do Iguaçu. Então, tem que ter um pouco mais de cuidado, tem que ter uma atenção especial das forças de segurança na nossa região aqui.
1: Olha, é verdade. Inclusive, falando da questão do virofilme, eu assisti a série que foi filmada aqui na nossa região e eu vou falar para você, é apaixonante, né? Porque você fica sabendo de situações. Sim. E a maneira realmente que atua até os criminosos atuam aqui, você fica com aquela pulguinha atrás da orelha. A gente não vê a hora de sair a próxima série que já está sendo gravada. Inclusive também chama muita atenção, né?
3: Chama. E outra, não sei se tu sabe, né? Mas nós temos uma atriz daqui de São Miguel, né?
1: Ah.
3: Que vai fazer parte do filme, né? Então vai ser muito interessante. O filme vai chamar bastante atenção. E
1: legal.
3: O filme conta a história real da fronteira, né? E lembrando bem, Márcio, que a gente fala aqui de São Miguel porque a gente está em São Miguel e é a nossa base, né? Mas lembrando que o CONSEG, esse CONSEG Rural, a Patrulha Rural, a extensão é nos 5 municípios, né? Então a gente não está falando só de São Miguel do Iguaçu. Como o Derli falou, nós estamos com 3 viaturas para atender 5 municípios.
1: Se a gente tem de um lado o lago, a gente tem do outro lado o parque.
3: Exatamente, é. Então, assim,
1: é tudo área de escape, né?
3: É, então a gente vê aí que é como o Derli falou, é uma extensão muito grande e o crime organizado está praticamente tomando conta. Então a gente tem que agir de uma certa forma. Então temos que se preparar. Eu acredito que em breve aí também a gente tem o projeto dos drones, né? Futuramente aí, quem sabe, a gente buscar a questão dos drones para trabalhar também, que facilita o Medianeira. Parece que o batalhão já tem, né? O drone, né? Vamos tentar trazer para São Miguel do Iguaçu também, de repente aí para a gente. E as câmeras, né, de segurança do nosso município têm ajudado bastante. A extensão dessas câmeras para os interiores será de suma importância também. Sabe que hoje a gente tem nas entradas e saídas de cada distrito. Então, de repente, a gente... né, porque hoje a maioria das famílias, dos agricultores, tem câmeras nas suas casas. De repente, fazer uma central, né, onde todas as câmeras podem serem acessadas, então, para facilitar esse trabalho aí do nosso campo.
1: Qual está sendo o maior desafio aí nessa implantação, Derli?
0: A parte burocrática mesmo, Márcio, a parte documental, só que quando se trata do primeiro conselho, nós temos em Toledo, né, que já é outro batalhão, então é a parte de documentação que é a mais complicada. Eu acredito que seja o primeiro conselho, o segundo já vai estar tudo pronto, né? Então é a parte mais complicada. Mas aí já está nas finaleiras, o doutor Moacir já está, o doutor Celso já estão tudo praticamente pronto já. Então agora o próximo passo já é nós fazer a reunião, né? Vocês vão marcar uma assembleia aí e já vão partir para a parte de banco de trabalho e vamos trabalhar, arregaçar as mangas e fazer o que a gente sempre fez, que é trabalhar e fazer um trabalho diferenciado.
1: Pegou dois cababão, né? Pegou o Moacir e pegou o Edson.
0: Com certeza, foi escolhido a dedo.
1: Né? Ah.
0: O Moacir já vem com uma longa experiência de outros conselhos. Já brigamos junto, né, Moacir, no bom sentido, junto, né? Moacir de um lado e eu do outro, e eu no conselho de segurança, ele no conselho tutelar. E a gente já vem num trabalho, eu sempre falei, Moacir, um dia nós vamos trabalhar junto num conselho. Eu sempre tive essa vontade, o Moacir é um cara fantástico.
1: Bacana, Vandô, o Derli falou em off, né, agora no início aqui, de alguns projetos que de repente aí estão sendo pensados para tentar agregar e tentar consolidar ainda mais o nosso CONSEG, né? Fala um pouquinho desses projetos, o que, que a gente pode aguardar?
3: Então, tu sabe que a gente tem as impositivas do nosso gabinete, né?
1: Aham.
3: Então, a partir do momento que tiver concluído toda a documentação e a legalidade, documental, né, criando-se um CNPJ, a gente pode estar assim destinando verbas para estar fazendo as ações, né? Eu acredito que o CONSEG também vai receber, né, Derli, uma verba também, né, para investimentos dentro do próprio CONSEG, para que a gente consiga fazer as ações. Não adianta tu tentar fazer alguma coisa se você não tiver dinheiro. O Derli tem conseguido aí, através de muitos amigos, empresários que ele tem, em outros consegue, ele conseguir ajudar muito, né? Então, só que hoje é difícil, né? Porque você vai pedir uma ajuda para a pessoa, ela fala, não, mas tem que ter, né? Ah, o prefeito tem que ter, ah, O Estado tem que ter, porque a segurança é dever do Estado. Então, um joga a culpa pro outro. Não é todos. Tem os empresários que são parceiros que acabam ajudando, né? O Derli, eu conheço ele, ele sempre tirou do próprio bolso para investir, né, no Consegue. Mas a gente não quer isso, né? A gente não quer que ele tire do bolso dele. Então, a gente está aí como parlamentar. Enquanto a gente tiver a força para ajudar nesse investimento aí, eu vou estar à disposição sempre.
1: Maravilha, maravilha. Olha, a questão do nosso Conselho Rural Regional, eu acredito que antes mesmo de existir já era um sonho, né? De ter algum órgão, de ter alguma entidade que representasse de repente a classe aí dos agricultores para brigar por ela e brigar pela segurança que realmente a gente precisa. Hoje até que nem tanto, mas a gente já atravessou épocas aqui, olha, obscuras, né? De agricultores aí sendo alvo de assaltos, né? De famílias sendo rendidas. Até não faz muito tempo nós temos situações que aconteceram em São Miguel do Iguaçu, né, Derley? Famílias sendo rendidas e agricultores realmente fazendo o quê?
0: Exatamente, até porque a situação do desarmamento, isso aí trouxe uma situação.
1: Existem os dois lados, né?
0: Dois lados. Aí muitas vezes o agricultor não tem, não consegue armar a sua propriedade ou até mesmo. O ladrão chega de surpresa, né? Ele chega e, às vezes, você está dentro de casa aí tomando um chimarrão ou até mesmo jantando numa mesa, o camarada chega e toca o terror na família do cara. Então, aí, se você já tem um... Que nem você colocou antes, Márcia, sobre a situação do... Se você hoje tiver um contato, se você tiver que ligar no 190, ele está bastante deficitário. Eles vão ter que... vai ser mudado agora, vai ser... Eles estão aí com um novo projeto 190. Mas como você já tem o acesso ao contato dos patrulheiros rurais... Eles já te dão uma atenção especial, eles já vêm em cima, entendeu? Eles fazem um trabalho diferenciado.
1: Isso porque é um trabalho muito. Que precisa ser realmente cuidado.
0: Exatamente.
1: Esses dias a gente estava num sinistro, até num acidente de trânsito que aconteceu, e o pessoal contando alguns comentários. Liguei para o Corpo dos Bombeiros, caiu lá não sei aonde. Uhum. Caiu lá em outro município.
0: E o 190.
1: E de lá caiu, é enviado lá para outra parte. Quer dizer, até tu receber realmente o socorro que é devido, por essa questão burocrática, né?
0: O 190 foi criado aqui na época, ele foi passado para a Medianeira. No tempo do Capitão Garcia, comandava a Medianeira, a gente até achou que era uma boa ideia quando foi criado, passado para a Medianeira. Mas aí, num certo momento, o Capitão Garcia saiu, foi transferido e tal, e o 190 ficou em Medianeira. Então, hoje, parece que é para ser centralizado em Curitiba, está sendo estudado uma... Mas aí tem aquele negócio, aí você liga em Curitiba no 190 muitas vezes, um passa para o outro, onde é que fica a linha Marfim? Onde é que fica o Baixo Laranjita? Então é uma situação bastante complicada, está sendo feito um estudo para ser um trabalho que dê certo, não que dê errado. Mas assim, a princípio está funcionando bem, nós temos aqui o conhecimento, a gente já tem os contatos do pessoal da Polícia Militar, então a gente liga e isso facilita bastante.
1: Em termos de reunião, em termos de algum evento assim para se tratar do Consegue, foi comentado que de repente vai ser marcado, já tem alguma coisa... De repente prevista, Mocir?
2: De fato, nós estávamos esperando acabar a colheita aí, né? Porque a maioria são agricultores, né? Para a gente já estar lançando o edital. Estamos com o edital aguardando a ordem do presidente aí, pode convocar para nós estar discutindo, né, sobre esse estatuto. Bem importante, né, presidente, o apoio dos sindicatos, né, da região. E tem isso, porque trazer. Conseguir pessoas, voluntários, né, para estar atuando hoje na comunidade não está muito fácil, não é muito simples, né? Mas eu vejo que os contatos do Derli, com os sindicatos, enfim, com toda a região aqui, tem facilitado bastante isso. E do Vando, claro, né?
1: E a dificuldade nossa de marcar essa entrevista, inclusive, e a dificuldade que vocês encontram também de marcar a reunião, né?
0: Exatamente.
1: Porque, olha, eu incomodei o Derli, viu? Se você olhar do meu aparelho, rapaz, eu fiz mais de 30 ligações para ele. Aí ele falou, estou uns 15 dias na colheita. Eu falei, opa, daqui a pouco a colheita acaba. Acabou a colheita, ele falou, vou ter que passar veneno, mas mais um pouco, né? E é a dificuldade hoje do agricultor, né, Derli?
0: Exatamente, mas você já tem a colheita é um negócio que é questão de dias, né? Você não pode
1: plantar, você não pode passar,
0: cai, né? Por aí fora, são etapas, né? E a gente criou um grupo aqui, que é o grupo do Conselho Rural, isso aí está ajudando bastante. A maioria do pessoal está participando, né? E temos aí o Zé Carlos Colombari, que é um cara bastante influente, faz parte desse grupo também. O presidente do Sindicato de São Miguel, o Evandro, que é um cara fantástico, nos ajudou muito, o Evandro acabou de colocar aí, nos cedeu espaço e foi um dos caras que deu o pontapé inicial junto com nós. O Ivonir Medianeira Lodge, que é um presidente já antigo do Sindicato da Medianeira, parceiro, a gente se fala todos os dias, e a gente tem os contatos. Então, o agricultor, muitas vezes,

0: uma situação lá, ele acaba ligando o meu celular. Porque meu celular é os primeiros 10 telefones de São Miguel do Iguaçu.
1: Ah!
0: É, exatamente, eu ganhei essa linha do Álvaro Dias, quando era ele, naquela época, um parceiro meu aqui de São Miguel conseguiu 10 linhas e me deu uma. Até hoje eu tenho, então o telefone é bastante conhecido. Aí o pessoal liga, olha, ele é uma situação assim, aí eu entro em contato com o pessoal, a gente se ajuda aí e acaba dando certo.
1: Bacana, olha, o horário vai passando, já faltam 12 minutos aí para o encerramento do programa. A gente tinha que fazer uma hora de programação só falando realmente do nosso Consegue, né? Mas olha, que bom ter vocês aqui hoje no nosso espaço, no nosso Informativo 104. Inclusive, a gente voltando às origens, né? Aquela história do jornalismo ao meio-dia, quando a gente para dar uma almoçada, quando o agricultor para, a cidade para, o comércio para. Quer dizer, tudo para, porque todo mundo almoça, né? Então, enquanto almoça, vai acompanhar também a informação e se alimentando daquilo que realmente a gente precisa e pode passar neste espaço. Obrigado pela presença. Mais algum destaque, de repente, neste assunto,
2: Wanda? Não, só agradecimento mesmo, né? Com certeza a gente vai ter mais oportunidade para a gente mostrar esse trabalho do Consegue, agradecer você, o espaço da Jornal. É, isso é muito importante para o Consegue. E aquilo que eu falei, a gente vai começar a trazer os conteúdos. E lembrando, uma coisa que a gente deixou de colocar, né? O Moacir colocou a criança, o adolescente, ou educar em casa. E nós temos também as mulheres vítimas de violência também no interior, né? Que eu acredito, também, né, Moacir, que ela é mais vulnerável, né?
3: Também.
2: Porque ela está lá escondida e às vezes ela não tem como se comunicar. Então, a gente quer, através aí desses aplicativos, tal, a gente criar alguma coisa para a proteção dessas mulheres também, né? Que às vezes está lá no interior, sendo agredida lá e ninguém nem sabe e não tem como ela se comunicar.
1: O agricultor está trabalhando, está lá na lavoura, exatamente, quem fica, né, em casa?
2: Exatamente. Então, assim, então a gente pede aí agora com a criação da Casa da Mulher também, né? Que vai acolher as mulheres vítimas de violência também. Nós, como homens e que defendemos, né? E que somos contra a violência, a gente tem que defender esse público também. Então, a gente deixa aqui um recado que essas mulheres que estão sofrendo violência e tal, que elas entrem em contato, né? Que elas não tenham medo de denunciar, para que elas não venham a pagar caro, né? De repente, até com a própria vida aí. Então, agradeço eu o espaço, né? Da Rádio Jornal novamente e agradecer a cada família São Miguelense e aí o pessoal da região, a gente não falou dos vereadores também aí, que são uma parte importante, né, para que esse conselho também acontecesse. Então, os vereadores vão estar nos ajudando também aí. Eu falei aqui das impositivas minhas, né, mas nos outros municípios também eles vão ter. Então, a gente tem que reunir essa classe também para que a gente se fortaleça. Eu disse que eu acho que é um dos conselhos mais fortes que a gente criou até hoje, né, Derli? É um conselho aí montado com 5 municípios e que vai defender o agricultor.
1: Maravilha, obrigado, Moacir.
3: Nós agradecemos, né? Eu agradeço aí pelo espaço e estamos à disposição.
1: Maravilha, Moacir que é de São Miguel, mas agora a gente fala que ele tem que vir de Foz para cá, né? É bacana. Mas o coração, ele saiu daqui, mas a cidade não saiu do coração, né?
2: Não saiu, né?
1: É verdade.
3: Ele tem
1: não.
3: Dupla cidadania.
1: Eu até brinco, falo assim, levaram ele emprestado, não, mas sim, ele é nosso, né? Pronto, pronto, tá tudo certo. Derley, obrigado pela presença.
0: Obrigado a você, Márcio, pelo espaço, obrigado por nos atender aí. E eu prometo para você que as próximas novidades que nós tiver, que tiver tudo já em andamento, tudo certinho, a gente vai colocar aqui para você os trabalhos que a gente vai efetuar.
1: Este espaço está de portas abertas.
0: Obrigado. A gente sempre fez um trabalho diferenciado e não vai ser agora que a gente vai fazer diferente. Um grande abraço, obrigado a todos. E o Conselho está à disposição. Qualquer necessidade que alguém tiver aí na região, que precisar entrar em contato com a gente, que a gente possa ajudar e fazer um trabalho aí, a gente está à disposição.
1: Maravilha, tá aí, olha, 12h51, breakzinho comercial rapidamente, daqui a pouco tem mais assuntos aí dentro do nosso Informativo 104.
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1: Já vou chamar. 12 horas 56 minutos agora, 12h56. No dia de ontem, segunda-feira, normal, 4 horas da tarde, tivemos mais uma sessão aqui do Legislativo em São Miguel do Iguaçu. E um dos assuntos que realmente foi destaque foi com relação ao projeto sobre a gestão do hospital em São Miguel do Iguaçu, né? Hospital Municipal. E nós fizemos uma matéria interessante com o vereador Capitão Cláudio, e ele pediu, inclusive, fez um pedido especial através de requerimento, e você acompanha os destaques através desta matéria.
14: Aqui ao meu lado, vereador Capitão Cláudio, que entrou inclusive com um requerimento fazendo o pedido de adiamento da votação no dia de hoje. Explica pra gente, Capitão, o motivo aí deste pedido e deste requerimento.
15: Perfeito, perfeito. Esse projeto está em discussão já desde o iniciou a segunda sessão legislativa agora, no segundo semestre, né? Ele veio com um novo projeto de lei, porque esse projeto, na verdade, já é desde o início do ano, com outro número de projeto, que foi retirado na época pelo Executivo para complementar. Então, assim, esse projeto está em discussão faz muito tempo. Só que tem que ter transparência para a população do que está sendo feito. O que vai ser de melhor, o que vai ser gasto no projeto, né? É bom para a população? É bom, mas ela tem que estar a par e tem que ter transparência e ela saber o que vai acontecer na saúde de São Miguel do Iguaçu.
14: Quer dizer, se fala em terceirização do pronto atendimento aqui em São Miguel do Iguaçu. Este pedido de requerimento só quer uma transparência para que isso realmente seja passado para a população em forma, inclusive, de audiência pública, capitão?
15: Justamente. O processo aí que está em pauta é para terceirização da gestão do hospital municipal. Não é da saúde pública de forma geral. As UPAs vão atender normalmente, então, inclusive no projeto de lei, que eu acho interessante, é a extensão do atendimento até as 21 horas de duas UPAs que vão ser disponibilizadas para a população. Então isso aí tem que ser claro para a população, tem que ter uma transparência para elas entender o objetivo do projeto, que é melhorar a saúde pública municipal. Mas a população tem que estar a par da situação.
14: Dentro desse pedido foi colocado, inclusive, um prazo para a realização dessa audiência.
15: Isso, o prazo ele é regimental, ele tem que ser o requerimento, ele tem que ter vindo junto, né, no seu contexto ali, um prazo específico. Então foi dado um prazo de 30 dias para o executivo se manifestar e fazer a audiência pública, que é de interesse público da população de São Miguel do Iguaçu.
14: Esse requerimento foi colocado em votação e aprovado por todos os vereadores.
15: Foi aprovado por unanimidade.
16: Agora 12 horas e 59 minutos.
1: 12h59, agenda de eventos para esta semana em São Miguel do Iguaçu.
16: Tem a festa em honra a Santa Rosa de Lima, em Santa Rosa do Cuí, sábado, dia 22, às 19h, Santa Missa Festiva.
1: Tá aí para você, olha, no domingo, ao meio-dia, almoço com churrasco, costelão, saladas, bebidas, às 13 horas, 1 hora da tarde. Tradicional leilão. Leilão vai da 1 até as 3 e às 3 horas, super matinê com a banda Alma Latina. No intervalo, sorteio inclusive da rifa. Grande festa, é o destaque do final de semana. Neste domingo, festa em honra a Santa Rosa de Lima, no distrito, na comunidade de Santa Rosa do Cuí, São Miguel.
16: É neste domingo, dia 23 de agosto. Ponto final na edição de hoje do nosso Informativo 104.
1: Chegamos mais uma vez ao seu final e agradecemos, né, a companhia, a sintonia, agradecemos a todos que através da live também estiveram acompanhando o nosso Informativo 104 e prometendo voltar amanhã, quarta-feira, novamente, 12h15, estaremos aqui com mais informações para você através da nossa 104.1 e através também das redes sociais. Dentro de instantes, Andrezinho Vaz comandando no clima das bandas o começo da tarde de terça-feira aqui na programação da nossa Jornal.
16: 13 horas e 1 minuto.
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21: 1:02.
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31: Uma hora, cinco minutos, uma e cinco. Tá começando mais uma edição do nosso Tá na 104, programa que deixa sua tarde muito mais animada, com muita música boa, informação, participação dos ouvintes e, claro, muita alegria aqui na nossa Rádio Jornal FM 104,1. Uma hora e seis minutos, hoje é terça-feira, 18 de agosto de 2026. Temos duas datas importantes para lembrar hoje. Hoje é o Dia do Estagiário e o Dia Nacional do Campo Limpo. Um abraço especial a todos os estagiários que estão dando os primeiros passos na vida profissional, aprendendo e conquistando seu espaço. E também a todos que trabalham para a destinação correta das embalagens e também a preservação do nosso campo, tá certo? Vamos falar do tempo, meu amigo, minha amiga, meu compadre, minha comadre, porque hoje o calor continua dando as caras, hein? Nessa terça-feira temos calor e muitas nuvens também, com máxima chegando aos 31 graus. Na quarta-feira amanhã o tempo ainda fica firme, mas a nebulosidade aumenta. Agora atenção para a virada, atenção você que está nos acompanhando. Na quinta-feira a chuva volta com força, com pancadas de chuva durante o dia e uma queda nas temperaturas também, que ficam próximas dos 20 graus a temperatura máxima. E na sexta-feira o frio chega de vez, com máxima apenas de 19 graus. Então fica a dica aí, aproveita o calor de hoje e amanhã, porque depois vem chuva e queda nas temperaturas por aqui também.
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31: Pode aumentar o volume, pode continuar de rádio ligado, porque tem música, tem alegria, tem pedido musical, tem recado, tem a sua participação também. Eu sou Andrezinho Vaz, está começando mais uma tarde aqui no nosso Tá na 104, até as 15 horas. Muita música boa, informação, participação do ouvinte e aquele alto astral que faz parte da nossa tarde também. Essa programação conta com uma equipe top que trabalha todos os dias para levar o melhor até você. Na direção geral, seu Tino Scariotti, departamento comercial Elton Kramp e também Márcio de Souza, no jornalismo e no esporte, Alessandro Cunhasque, Tati Schunemann e também Luiz Henrique. E na parte técnica, Antônio Samuel. Fica com a gente, manda o seu alô, porque até as 15 horas tem muita música boa e muita coisa boa pra acompanhar você.
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31: 1:08, 1:08. 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
31: Pra você que tá nos acompanhando, tem mais um sorteio por aqui. Manda aí no zap da rádio, quero participar do sorteio. Manda junto o nome completo. E tem um sorteio hoje pra você que tá nos acompanhando, um molho pra misturar na ração do seu gato, que é sabor salmão. Olha só que maravilha, sabor carne, sabor salmão. Tudo isso pro seu gatinho de estimação. Manda aí, quero participar do sorteio. Manda junto o nome completo e você vai estar concorrendo a esse molho pra misturar na ração do seu gatinho aí, tá certo? Manda aí no 3565-1033, que é o telefone da nossa Jornal FM.
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31: Manda aí, participa com a gente, manda o alô que a gente manda, claro, o abraço pra você, tá certo? Tem sorteio no nosso Tá na 104.
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31: Os Atuais. Antes de ir embora.

1:13, 1:13. Tá aí o sucesso pra você da banda Os Atuais, né? Antes de ir embora, na programação da Rádio Que Faz Amigos, com a rede Merlin Móveis e Eletros, preparou uma semana de ofertas especiais. 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

0: Opa, 1h17.
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0: Participando do sorteio com a gente já, minha amiga Adriana Nunes. Alô, Adriana, aquele abraço. Obrigado pela sintonia. Você também pode participar. Manda no zap aí, sorteio de hoje, um molho pra você misturar na ração do seu gato, sabor salmão, hein? Show de bola, pra você colocar aí na ração e deixar a ração do seu gatinho com muito mais sabor e muito mais proteína também, tá certo? Manda aí, quero participar do sorteio e manda junto o nome completo, fechou? Manda no zap da rádio aí que tá participando do sorteio já, beleza? Manda aí, quero participar do sorteio e junto o nome completo! Tá aí, Banda Enigma! Isso não é amor, quebrando tudo, hein?

0: 1h22, 1h22, está aí, Isso Não É Amor, com a Banda Enigma na programação por aqui. Obrigado pela sintonia, uma ótima tarde, bora! 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
0: Tá valendo o sorteio. Manda aí, quero participar do sorteio. Junto o nome completo no zap da rádio. 3565-1033. Tem um molho pra você misturar na ração do seu gato. Sabor salmão, hein? Nota 10, nota 1000, lá da Bar Pipete, pra você concorrer no sorteio aí, tá certo? Manda no 3565-1033. Bora! 1h25. Olha o Gino e Geno aí! Apaixonado por você!

0: 1:29, dona Lorenia Arenharte acompanhando a programação. Alô, dona Lorenia, aquele abraço. Aurora de Iguaçu e o Asilo Severo também tá por aqui já de rádio ligado. 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A Bar Pipete também está doando aos ouvintes, aos gatinhos dos ouvintes que estão nos acompanhando. Eles estão doando um molinho para misturar na ração do seu gato aí, para você que está nos acompanhando mandar no WhatsApp da rádio que quer participar do sorteio. Manda aí, quero participar do sorteio, manda junto o nome completo, que você vai estar concorrendo um molho para misturar na ração do seu gato. Sabor salmão, hein? Deixando a ração muito mais saborosa pro seu gatinho aí. Manda aí no 3565-1033. Tá na correria, já sabe. 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
6: 1:35.
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6: Tá com a gente. Tamo de volta na programação por aqui, vai mandando teu alô aí, manda o teu zap, quero participar do sorteio, manda junto o nome completo pra você concorrer um molhozinho pra misturar na ração do seu cachorro aí, pra você, do seu gato, né, dessa vez, um molho pra misturar na ração do seu gato, sabor salmão, beleza? Então manda aí que você já vai estar participando. Quero participar do sorteio e junto o nome completo, beleza? 1:36, manda o zap!
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6: Bora que bora! Silo Severo tá por aqui acompanhando a programação de rádio ligado. Obrigado pela sintonia. Pediu o vestido colorado, já já a gente toca pra você, certo? 1:36. Banda Brilha Som. Querida amiga!

0: 1:39, 1:39, meu amigo Valdecir da Silagem acompanhando a programação, a Neuza Nienov tá por aqui também, alô Neuza, aquele abraço e obrigado pela sintonia sempre, bora! 1:40, 1:40, na ProSaúde você encontra tudo para uma vida mais saudável, chás naturais, ervas medicinais, temperos, grãos, farinhas integrais, suplementos, produtos sem açúcar, sem glúten e muito mais. 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
0: Bora, bora, 1:41, a hora certa, manda aí, quero participar do sorteio, manda junto o nome completo, tem sorteio hoje de um molhozinho pra você colocar na ração do seu gatinho de estimação aí, beleza? Manda aí, pra você participar do sorteio, é só você mandar o nome completo e junto, quero participar do sorteio. Amiga Zuleide Barbosa tá acompanhando, alô Zuleide, aquele abraço, e o Laírton Detone também tá por aqui. Alô, Laírton, aquele abraço e uma ótima tarde. O Valdecir da Silagem também já tá por aqui. Valeu, Valdecir, aquele abraço e uma ótima tarde também. Fechou? 1:42. Grupo Minuano.

1:46, 1:46, Grupo Minuano e a Barquinha de Ouro, hein? Aí é bom demais, no ritmo do bailão. Eita, nós. Continua mandando aí, manda aí, quero participar do sorteio junto, nome completo. No final do programa tem sorteio de um molho pra misturar na ração do seu gato aí, tá certo? Pra deixar mais saborosa, pra deixar mais com mais proteína também. É um presentão da Barp Pet pra você, tá certo? Manda aí, quero participar do sorteio e manda junto o nome completo. Fechou? 1:46.

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0: 1:50.
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0: Tá na 104, tá bom demais. Continua participando do sorteio aí. 3565-1033. Manda aí, quero participar do sorteio. Junto o nome completo, tem sorteio hoje de um molho pra você misturar na ração do seu gatinho aí. Sabor salmão, hein? Deixando a ração do seu gatinho aí muito mais apetitosa pra você deixar o seu animalzinho de estimação feliz da vida, tá certo? Manda aí, quero participar do sorteio e junto o nome completo pra você tá concorrendo aí, beleza? Bora que bora, 1:50, tem terceira dimensão aqui, hein?
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1h53, a hora certa. Tá aí o Terceira Dimensão Sereia na programação da Rádio Que Faz Amigos. A Crevenil de Minosso tá por aqui também. Alô, Crevenil, de aquele abraço. E a Graziane Severo também tá participando do sorteio aqui. Valeu, Grazi, aquele abraço. Valeu, Crevenil, de uma ótima tarde pra você. E obrigado pela sintonia. Continua mandando aí. Quero participar do sorteio, nome completo junto, pra participar aí do sorteio de um molho pra você misturar na ração do seu gato aí, sabor salmão. Beleza? 1h54!

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11: Obrigado pela sintonia sempre aqui na Jornal, 1h57, 1h57, na programação da rádio que faz amigos. Vai mandando o teu zap aí que a gente vai interagindo junto na programação da nossa Jornal FM, tá certo? Bora! Já já tem o nosso 104 em forma com o Luiz Henrique, eu volto logo depois com a segunda hora de comunicação. Música na conversa!
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1: Na Jornal, 14 horas e 2 minutos.
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1: Prefeito de Santa Terezinha de Itaipu recebe diretor-presidente da LAR Cooperativa para discutir novos investimentos.
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1: Terça-feira, 18 de agosto de 2026, estamos no inverno brasileiro. 104 informa. 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O prefeito de Santa Terezinha de Itaipu, Antônio Luiz Bento Obim, recebeu o diretor-presidente da LAR Cooperativa Água Industrial, Irineu da Costa Rodrigues, para uma reunião sobre assuntos de interesse do município e da cooperativa. Também participaram do encontro o vice-prefeito Dr. Pedro, o chefe de gabinete do município e vereadores da cidade. Durante a reunião, foram discutidas ações da LAR na nossa região e nas possibilidades de investimentos da cooperativa no município de Santa Terezinha de Itaipu. Segundo o prefeito Bim, a aproximação com as empresas e instituições é importante para fortalecer parcerias e buscar novas oportunidades para o município.
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1: O técnico Luiz Castro prometeu mudanças do Grêmio após a goleada por 3-0 sofrida para o Atlético no último domingo pelo Campeonato Brasileiro. O treinador português reconheceu que a equipe precisa reagir depois da atuação ruim na Arena MRV em BH. Luiz Castro afirmou que não pretende manter a mesma formação e as mesmas estratégias diante de um resultado como o que foi o último jogo. Segundo ele, algumas mudanças serão feitas e todos os jogadores serão importantes na sequência da temporada.
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9: Atenção para a temperatura. Na Farroupilha, 30 graus centígrados.
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9: 12 e 6.
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9: tá na 104, tá bom demais. Continua mandando aí, tem mais uma hora de programação por aqui pra você mandar aí a sua participação pro nosso sorteio. Hoje tem de sorteio, pra você que tá nos acompanhando, tem ali sorteio de um molho pra você misturar na ração do seu gato. Quer participar? É só mandar. Quero participar do sorteio e junto o nome completo no 3565-1033.
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9: 2:07 é a hora certa. Tamo de volta por aqui. Bora que bora. Até as 3 nesse ritmo aqui, ó. Vamos ouvir. Opa! San Marino. 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

0: 2:10, tá aí um sucesso pra você, obrigado pela sintonia. Dona Maria Mercina de Souza tá participando também do sorteio. Alô, Dona Maria Mercina, aquele abraço, obrigado pela companhia também. 2:10, no ritmo do Retetê. Eita, nós! É bailão ou não é? É bailão, é bailão. Curte aí, vai, vai, mais um pouquinho, vai. Alô, Zuleide! Alô, Zuleide! Agarra o Dirso pela cintura e se atraca aí. Eita, nós! Acorda ou não é? Bicho velho! Água! Valério! Cadê tu, Valério? Meu velho! Vamos, tchê! É brincadeira! Sumiu todo esse povo aí! Alex Chamatura, tá dormindo, Alex? Acorda, animal! É brincadeira, tia, como é que pode? Rafael Corrente, cadê o Rafa? Mete água, mete água! Olha aí, ó! Por um milagre de Deus, agora acordou uma terimota! É brincadeira! Ô, Teri! Tu acordou, Teri? Ei, meu Deus do céu! Tô fazendo bolacha, ela mandou aqui, ó. Aí sim. Aí é bonito. Quem mais que nós podia acordar aí? Hã? Ah. Vai saber, homem. Terezinha, acorde, vai. Água, água. Vamos, Terezinha! Flávia Ramersky, água, vai. Acorda, dona Flávia. Dona Loreni mandou cedo já, né? Hã? Mandou cedo aí, 2:00 já mandou. Espedito, o Espedito com medo de água. Ô, Espedito, o que que deu, homem? Eu nem ia falar de ti, rapaz, calma. Ai, meu Deus do céu. Desde as 5:30 na companhia da Rádio Jornal FM 104,1. Aí sim, hein, Tere? Um abraço. Acompanhando o nosso programa por aqui, tá certo? 2:13. Acabou a música mesmo, não tem problema. 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
0: 2:14, de novo a cigana, Espedito, pelo amor de Deus, homem. Vira esse disco, homem. Ô, meu Deus do céu. 2:14, o amigo que tá acompanhando aqui também, o Ataíde. Alô, Ataíde, acorda o bicudo. Ataíde mandou aqui. Ô, meu Deus do céu. O Ataíde, temos que achar o bicudo da tarde, né? Porque de manhã já trocou todos os nomes dos galos. Jones já mudou todos os nomes dos galos aí. Já não sei mais nenhum. O bicudo sumiu. Edílio de Cândido tá por aqui também. Alô, Edílio. Aquele abraço e obrigado pela sintonia. Fechou? 2:14. Modão. Ah, tá aí de Alexandre. Essa daqui é pra ti, ó, Espedito. Escuta aí. Coração de vidro.

0: 2 horas e 21 minutos, sucesso, hein? Tá aí, sucesso do Tia Barbaridade, é o som de um gaitaço. Claudinho Pereira tá por aqui também. Alô, Claudinho, aquele abraço. Obrigado pela sintonia sempre aqui da Rádio Que Faz Amigos. Beleza, Claudinho? Um abraço, bom início de tarde pra você. E obrigado pela companhia com a Bar Pipete aqui de São Miguel do Iguaçu. 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Alô, Diego, alô, Marciele, obrigado pela sintonia sempre aqui na Jornal, hein? 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

0: 2h27.
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0: Opa, tá na 104, tá bom demais, tá feliz demais, vai interagindo com a gente, tá valendo o sorteio pra você participar. Manda aí, quero participar do sorteio, manda junto o nome completo. No final do programa, sorteio de um molho pra você misturar na ração do seu gatinho de estimação aí na sua casa, tá certo? Manda aí, quero participar do sorteio junto o nome completo e você vai concorrer a esse molho sabor salmão, beleza? Manda aí no zap, 3565-1033.
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0: Bora, 2h28.
3: Céu e Cantos,
0: hein?
4: Oh, meu povo apaixonado.
0: Ê, morena misteriosa.

0: 2 horas e 31 minutos. E essa turma aí, ó, vai estar no Costa Oeste Clube nesse domingo, dia 23, fazendo a festa com vocês ali. Tu quer conhecer a banda da Morena Misteriosa de perto aí? A banda Céu e Cantos vai estar ali no Costa Oeste fazendo a festa junto com vocês. E é bailão, hein? É bailão de qualidade aí com a banda Céu e Cantos ali com o pessoal do Costa Oeste Clube na cidade vizinha aí. Não perca esse fandango aí no domingo, dia 23, com a Morena Misteriosa, com a banda da Morena Misteriosa. Inclusive, é o baile da Morena Misteriosa também. Sucesso em todo o sul do Brasil e vai estar aqui na cidade vizinha de Medianeira.
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0: 2 horas e 31 minutos, 2h31, você que está nos acompanhando, aquele abraço com a equipe Nota 10 da Oficina do Óculos aqui de São Miguel do Iguaçu. 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
0: Bora, 2h33. Os Serranos.

0: 2 horas e 40. Ô, Teodoro Sampaio, tu é chonado também, hein, Teodoro Sampaio? Que barbaridade. Aí é bom demais, hein? Eita, nós. Maravilha, sucesso pra você. 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
3: Maravilha! Vai mandando o teu zap aí, vai mandando o alô, dá tempo ainda de você participar do sorteio. Tem um hoje de sorteio, tem uma... É um molho pra você colocar no lugar, no lugar não, junto com a ração do seu gato de estimação aí. É um presentão da Barbie Pet pra você. Manda aí então, quero participar do sorteio e junto o nome completo, tá certo? 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
3: Bora que bora, 2h45. Alô, Zuleide, tá ouvindo, mulher?

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0: 2:52. Já já tamo de volta, hein? Aê, vestido colorado. Nossos vizinhos aqui de Taipulândia, né? O Gerson e sua equipe, que maravilha, hein? Aô, turma boa, 2:52, voltamos já.
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0: Opa, 5 para as 3.
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0: Encerrando por aqui o nosso programa de hoje, bora pro sorteio. Tivemos 15 participações do sorteio aí do molho para você misturar na ração do seu gato aí. Um presentão da Barpipete para você aí que tem o seu bichinho de estimação. E lembrando que tem a promoção da semana também que tá rolando por lá. 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
0: Uma participação entre 1 e 15. É, vamos lá então, bora lá, sorteando o número 3. Cadê a número 3? Cadê a número 3? Ou o número 3, vamos ver quem que é aqui. Vamos procurar aqui o número 3, sorteio do nosso molho da ração aí. Deixa eu ver aqui. Opa, saiu aqui, ó. Zuleide Barbosa! Ô, Zuleide! Aí sim, hein? Ganhou o presentão aí da Barpipete. Dá uma passada ali e busca o seu premião ali da Barpipete, tá certo? Valeu, Zuleide. Aquele abraço e obrigado pela sintonia. 5 da tarde, eu tô na 104. Márcio de Souza chega agora com a Tarde 104 pra você. Fechou? Bora! Alô, Claudinho! Obrigado pela sintonia, Banda Millennium, Cor de Caramelo.

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3: Na Jornal, 15h02.
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3: São Miguel do Iguaçu, reconhecido por inovação na saúde com uso de tablets.
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3: Terça-feira, 18 de agosto de 2026. Estamos no inverno brasileiro. 104 informa. 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São Miguel do Iguaçu foi reconhecido pela rede Cidade Digital como um dos municípios de destaque em inovação na gestão pública do Paraná. O reconhecimento veio pela implantação de tablets para os agentes comunitários de saúde. A iniciativa garantiu ao prefeito Boaventura Manuel João Mota o título de Prefeito Inovador 2026 durante o Congresso Paranaense de Cidades Digitais e Inteligentes, realizado em São José dos Pinhais. Ao todo, 57 tablets foram entregues aos agentes comunitários, que utilizam os equipamentos durante as visitas às famílias. Com a tecnologia, os profissionais registraram as informações diretamente no sistema da Secretaria de Saúde, substituindo os formulários de papel e agilizando o atendimento. Segundo a administração municipal, a iniciativa melhora as condições de trabalho dos agentes e contribui para tornar os serviços de saúde mais rápidos e eficientes.
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3: O Corinthians chegou a um acordo para renovar o contrato de Memphis Depay. O presidente Osmar confirmou a informação ontem, segunda-feira. O novo vínculo do Camisa 10 será válido até meados de 2028. Segundo o presidente do Timão, o jogador reduziu os valores inicialmente pedidos pelo staff, o que permitiu a retomada das negociações.
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2: Horas mais 9 minutos agora, 15:09, olá, olá, boa tarde, tudo certo contigo? É, por aqui tudo tranquilo, né? A partir de agora, mais uma edição do nosso Tarde 104, melhor da programação na tarde do rádio das 15 às 17, música, informação, descontração, aquele bate-papo gostoso com você através do 3565-1033 e você participando e soltando a voz, né? Nosso zap zap tá aí liberado pra você. Participa 3565-1033.
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2: É bacana demais. Você tem que mandar mensagem, soltar voz, meu amigo. É mais tímido. Manda um joinha, manda um ok. Faça o seu pedido através de escrita também. É, deixa sua mensagem, meu amigo. Peça a música, faz o oferecimento. Registra da onde você tá ouvindo a programação. E a gente vai juntinhos. Eu, você e o nosso Tarde 104 até as 17 horas. Por aqui pela sua jornada. Hoje é terça-feira bacana, 31,5 graus centígrados aqui no centro da cidade. Expectativa hoje é vai girar em torno disso, né? Na máxima do dia, 31 graus e meio aqui no centro da nossa querida São Miguel do Iguaçu. Amanhã, entre 19 e 26 graus, mas daqui a pouquinho a gente dá uma passeada também em termos de temperatura para você aqui na programação da sua Jornal FM. Por enquanto, Márcio de Souza na apresentação, parte técnica, meu grande amigo Anthony, e juntos fazendo desta a sua programação, a programação do seu Tarde 104. Vamos de música, olha lá, Anthony, Jorge Mateus da Primeira, logo eu, boa tarde.

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4: Governo estuda usar sobras do Proagro no seguro rural. O Ministério da Agricultura analisa uma proposta para permitir que eventuais sobras de recursos do Proagro sejam transferidas no mesmo ano para o programa de subvenção ao prêmio do seguro rural. A medida busca ampliar a proteção dos produtores diante de riscos climáticos, especialmente com a previsão de El Niño. Em 2026, o Proagro tem um orçamento de R$ 6,6 bilhões, enquanto o seguro rural sofreu cortes e conta com menos recursos para atender os produtores. 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Com informações, Luiz Henrique, para 104.
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2: Ah, tá aí pra você a nossa programação do Tarde 104. Daqui a pouquinho, a participação do meu amigo Tilaco, né? Eita, o Tilaco tá aí participando. Manda a música Vestido de Seda pros guri da Metalúrgica do Tilaco. Eita, povo da Metalúrgica do Tilaco. Aquele abraço. Obrigado pelo carinho da companhia, obrigado pela audiência. Daqui a pouquinho tem por aí, ó, Vestido de Seda, aqui na programação do nosso Tarde 104, né? Por enquanto, pra você que tá ouvindo, pra você que tá curtindo a programação, olha, um forte abraço, obrigado pela companhia, obrigado pela audiência. Reciclando olhares, chega a Santa Terezinha de Itaipu. Conhecer um pouquinho melhor aí, ó, o projeto. Dia 17 a 24 de agosto, o município de Santa Terezinha recebe a exposição Itinerante Reciclando Olhares, uma intervenção artística, né? Que ocupa o espaço público para valorizar o trabalho dos catadores de materiais recicláveis. A mostra também traz nas obras a participação de catadores de Santa Terezinha de Itaipu, reconhecendo e dando visibilidade a quem contribui diariamente para uma cidade mais sustentável. A exposição integra também ações do convênio, né? Linha Ecológica, realizado pelo Conselho dos Municípios Lindeiros, em parceria com a Itaipu Binacional, e percorre também os municípios da região, levando arte, educação ambiental, reflexão sobre a importância da reciclagem. Durante o período, escolas da e também a Acareste, né? Terão aí, serão convidadas a visitar a exposição e conhecer de perto as obras que têm os próprios trabalhadores aí da reciclagem como os grandes protagonistas. Bacana demais, né? Projeto diferente, Reciclando Olhares, chegando em Santa Terezinha de Itaipu.
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2: É, meu amigo, é só você ficar acompanhando por aqui que você fica sempre muito bem informado. Informadinho de tudo, de tudo, de tudo, tá bom? Manda a sua participação, manda seu zap zap 3565-1033. Nosso telefone liberado pra você participar.
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2: Ou manda áudio ou manda texto, né? Manda a sua participação, manda um joinha, participa, interaja. A programação é todinha sua. Pessoal da Metalúrgica do Tilaco, boa tarde, buenas guri. Mandando pra vocês todos então, Vestido de Seda aqui na programação do seu Tarde. Depois tem João Bosco e Vinícius também na sequência. Boa tarde.

0: obrigado.
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10: Pra embalar sua tarde, pra deixar ela sempre boa demais da conta, né? Tá por aqui o seu Tarde 104, a melhor programação do rádio pra você até às 17 horas, de segunda a sexta-feira, aqui pela sua Rádio Jornal. Maravilha, né? Olha, lá de Itaipulândia, programa Produtor para Produtor beneficia agricultores de Itaipulândia com subsídio para adubo orgânico. Agricultores de Itaipulândia estão sendo beneficiados, né, pelo programa Produtor para Produtor, instituído aí pela Lei Municipal de número 1592 de 2017. A iniciativa desenvolvida pela Administração Municipal e pela Secretaria de Agricultura subsidia, né, a distribuição e a aplicação de adubo orgânico sólido nas propriedades rurais do município. O material é produzido a partir de resíduos gerados pelos aviários instalados em Itaipulândia, o que poderia representar um desafio ambiental. Passou a ser aproveitado na atividade agrícola, contribuindo assim para a geração de renda e também para o reaproveitamento de nutrientes. Incorporado pelo solo, o adubo orgânico melhora as suas características físicas, químicas e biológicas. Entre os benefícios estão o aumento da retenção da água, a redução da compactação e o fornecimento gradual de nutrientes para as plantas. A matéria orgânica também favorece a atividade de micro-organismos, beneficiando assim, contribuindo também para as melhorias e condições do desenvolvimento das culturas e também para a qualidade

0: do solo. Maravilha, um destaque à parte. Programa Produtor para Produtor, beneficiando agricultores de Itaipulândia com subsídio para o adubo orgânico.
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0: Né? É bacana, é bacana. Aqui você sempre tá muito bem informado, é bom demais da conta, né? É o nosso Tarde 104 para você até as 17 horas, simplesmente o melhor. Vamos trazendo música? Guilherme Santiago na programação Três Batidas. Eita, mundão. Boa tarde.
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1: Alô, 15h51 agora, 9 minutos faltando aí para as 16 horas, para as 4 horas da tarde. O seu Tarde 104, o melhor da programação para você até as 17 por aqui, né? Tarde de terça-feira, bacana, gostosa demais. Hoje, 18 de agosto, meu amigo, 2026. Você participando ou podendo participar através do Zap Zap 3565-1033, 3565-1033, deixa o seu recado, manda sua mensagem aqui dentro da nossa programação e peça a sua música com certeza, tá bom? Olha, mais uma das redes sociais agora aqui de São Miguel, hein? Desfile cívico, 7 de setembro, terá como tema 65 anos de São Miguel do Iguaçu. O governo municipal, por meio da Secretaria de Educação, está preparando aí tradicional desfile cívico de 7 de setembro, que neste ano terá como tema os 65 anos de emancipação político-administrativa do município e vai reunir instituições de ensino, entidades, associações, diferentes segmentos da comunidade, né? O desfile será realizado no dia 7 de setembro, com início às 8h30 da manhã na Avenida Willy Bart. O trajeto seguirá até o final da Rua Coberta e a organização dos pelotões e dos espaços de concentração e dispersão está sendo planejado para proporcionar segurança e melhor organização aos participantes e também ao público. Neste ano, o tema será 65 anos de emancipação de São Miguel do Iguaçu, proporcionando às instituições participantes a oportunidade de representar durante o desfile aspectos da história, da cultura, da educação, do esporte e também da trajetória de desenvolvimento do município. A programação vai contar com ampla participação da comunidade e até o momento estão previstos 56 instituições e grupos, entre centros municipais de educação infantil, escolas municipais, colégios estaduais e particulares, instituições do ensino indígena, instituição de ensino superior, entidades sociais, clubes de serviço, grupos culturais e esportivos, instituições financeiras, forças de segurança e outros representantes da sociedade são miguelense. Tá aí para você, desfile cívico de 7 de setembro, terá como tema 65 anos de São Miguel do Iguaçu.
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1: É, meu amigo, você acessa na Alexa também, é só chamar por lá, viu? 15h53 agora, 15 horas mais 53 minutinhos, trazendo mais, muito mais pra você com certeza, trai a véia na programação.
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4: Na Jornal, 16:03.
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4: Eleições 2026. Aplicativo Pardal recebe denúncias de propaganda irregular.
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4: Terça-feira, 18 de agosto de 2026. Estamos no inverno brasileiro. 104 informa. 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As campanhas eleitorais começaram e a Justiça Eleitoral disponibilizou o aplicativo Pardal Móvel, ferramenta que permite ao eleitor denunciar possíveis irregularidades na propaganda eleitoral. O aplicativo pode ser usado gratuitamente em celulares e tablets, com identificação pelo e-título ou gov.br. É possível enviar fotos, vídeos, áudios e links, além de acompanhar a denúncia por um número de protocolo. A identidade do denunciante é protegida por sigilo.
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4: O Fluminense enfrenta o Rivadavia nesta terça-feira às 19h na Argentina pelo jogo de volta das oitavas de final da Libertadores. Após o empate sem gols no primeiro confronto, o Tricolor precisa vencer para avançar no tempo normal. A equipe chega embalada pela vitória por 3-2 sobre o Palmeiras e terá Marcão como técnico interino. A equipe argentina também poupou titulares no fim de semana e perdeu por 2-0 para o Belgrano.
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9: 32,3 graus centígrados.
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0: 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Hoje aí a temperatura, nesse momento, 32,3 graus centígrados. Inclusive, na mínima do dia marcava 21 e na máxima 31. Quer dizer, passou da máxima prevista, segundo informações da temperatura, né? Nesse momento, 32,3 graus aqui no centro da cidade. Para amanhã se espera uma temperatura um pouquinho mais amena, inclusive em termos de temperatura, a máxima ela vai diminuir um pouquinho nos próximos dias, você vai observar. Hoje 32,3, amanhã a máxima promete chegar no máximo a 26, entre 19 de mínima, 26 de máxima. Na quinta-feira já tem uma previsãozinha de chuva, aí quase 8,5 milímetros de chuva previsto, mas é uma chuvinha mais para esfriar um pouquinho, né? Voltar a baixar a temperatura. Na quinta, mínima de 15 e máxima de 20. Na sexta-feira, depois da chuva, o sol predomina pelos próximos aí, pelos próximos 10 dias praticamente, né? 10 de mínima, 19 de máxima. No sábado, 10 de mínima de novo. No domingo, 9 de mínima. E na segunda-feira, 10 de mínima. Depois, gradativo, a temperatura aumenta e volta ao padrão normal. Tá aí pra você a informação do CIMEPAR. Consta no site do CIMEPAR informação precisa em nome de Planta Máquinas Agrícolas.
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1: É o seu Tarde 104 aqui na sua Jornal FM, aquele carinho especial para você que está curtindo, para você que está ouvindo, para você que está acompanhando a nossa programação. Boa tarde. Daqui a pouquinho tem mais informações, tem mais aquelas diretas da internet, né? É para você ficar sempre muito informado, meu amigo. É bacana, é bom demais, tá bom? Vamos de música agora. 16 e 12 na programação Jornal. Maiara e Maraísa cantando para você. Para uma Goiânia, boa tarde.

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10: Bacana, bacana. Olha, 16h23 agora, 16h23, para você que está acompanhando a programação, para você que está curtindo a Bossa 104.1, de São Miguel do Iguaçu para toda a Bossa região oeste do Paraná. É, bacana, bacana. Bom demais da conta. E você podendo entrar em contato, participar e pedir a sua música. 3565-1033 é o nosso zap zap. Mas se você está acompanhando, você está sempre muito bem informado também. Olha, redes sociais, meu amigo, em ação. Inclusive, olha, está sendo realizado hoje aqui em São Miguel do Iguaçu mais uma etapa aí do projeto Agosto Azul, né? É programação voltada para a saúde do homem aqui em São Miguel. Hoje, inclusive, a primeira ação deste Agosto Azul, né? A primeira ação realizada hoje, terça-feira, dia 18, o dia D do homem, né? Durante a mobilização, os homens poderão procurar as unidades básicas de saúde da referência, né? Da mais próximas da sua casa para ter acesso gratuito a diversos tipos de serviço. Mas, se você... Olha, alguns serviços, inclusive, são estes, hein? Serão ofertados aí, ó, agendamento, estão sendo, né? Ainda no dia de hoje até às 5 da tarde, até daqui a pouquinho. Agendamento e coleta de exames de rotina, orientações para rastreamento e avaliação de riscos de cardiovasculares, né? Testes rápidos também de HIV, sífilis, hepatites B e C, aferição de pressão arterial, teste de glicemia, acompanhamento de peso, atualização da carteira de vacinação e também serão realizadas orientações e encaminhamentos para homens que desejam parar de fumar. É bacana. Olha, detalhe, se você perdeu isto no dia de hoje, a programação vai continuar no dia 25, na próxima semana, inclusive, dia 25 de agosto, com ação no Lions Clube aqui de São Miguel do Iguaçu, a partir das 19 horas, a partir das 7 horas da noite. O encontro vai contar aí com palestra, atividades interativas, orientações sobre saúde e realização de testes rápidos. Muita coisa boa, então, no dia 25, também aí voltado para o homem, a partir das 19 horas, na sede do Lions, aqui em São Miguel do Iguaçu. Bacana demais, né? Você é o nosso convidado especial.
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10: Vamos ouvir música, música da melhor qualidade, né? Matando saudades, puxando lá. Da eternidade, né? Marília

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5: É, por aqui a sua tarde é muito legal, né? Bacana, bem interessante, bem legal, bem gostosa. Você pode pedir, pode participar, pode ouvir, vai ficar bem informado. É a sua programação, né? Um mistão assim, ó, do melhor da música com muita informação e aquela pitadinha também de descontração pra você na programação até às 17 horas. Até às 17, eu e o nosso amigo, o Anthony, ficamos por aqui, né? Depois das 17 vai chegando, o meu amigo Andrezinho. Andrezinho, num clima pampiano pra você até às 20 horas, até às 8 horas da noite. Mas por enquanto, chegando mais informações, tá na rede, meu amigo, se tá na rede é informação. Mulher indiciada por falsa acusação de estupro contra companheiro em Santa Teresa do Oeste. Olha só a brincanagem, né? Uma mulher de 27 anos acabou indiciando por denunciação caluniosa após a Polícia Civil concluir a investigação sobre uma falsa acusação de estupro contra o então companheiro em Santa Teresa do Oeste. O caso teve início dia 11 de março, quando a mulher acabou procurando a polícia e relatou ter sido vítima de um estupro mediante ameaça por uma faca. A denúncia acabou resultando na instauração de persecução penal aí contra o homem. Olha, anos depois, isso foi em 2019, tá bom? Anos depois, durante uma audiência judicial, a mulher se retratou da acusação. Conforme a Polícia Civil, ela acabou afirmando que a relação sexual havia sido consentida e que não houve ameaça nem tampouco violência. Ao ser questionada sobre o motivo de ter apresentado a versão anterior, a mulher declarou que a fez a denúncia com o objetivo de manter o então companheiro um pouco afastado. A partir dos elementos reunidos durante a investigação, a Polícia Civil acabou entendendo haver indícios de autoria e materialidade, né? E acabou indiciando a mulher pelo crime de denúncia caluniosa prevista no artigo 339 do Código Penal. O indiciamento representa a reclusão da investigação policial e não equivale a uma condenação. Agora, brincadeiras à parte, meu amigo, a denúncia foi feita e o rapaz pagou pela situação, né? E agora, como é que fica, hein? 16h39, 16 horas mais 39 minutos, e não era qualquer crime, né? O negócio era sério, meu amigo. 16h39 e meio, seguindo em frente com a nossa programação por aqui, o seu Tarde 104. Música na programação chegando. Bruno, mais o Marrone. Flashback de nós dois. Eita, coisa boa, será que vai dar o quê, hein?

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2: É 16h52 e meio por aqui, 7 minutinhos e meio faltando para as 17 horas. E o nosso Tarde 104 foi bacana, né? Mas a gente vai encerrando e vai colocando um ponto final dele nesta edição de terça-feira. Amanhã é quarta-feira, amanhã a gente vai estar juntos novamente a partir das 3 horas da tarde. Eu, você e a boa música sertaneja aqui pela sua 104.1, a sua Jornal FM em São Miguel do Iguaçu. Trazendo daqui para toda a nossa região oeste do Pará uma programação super gostosa, do jeito que você realmente gosta, ok? Vamos deixando um forte abraço, daqui a pouquinho vai chegando Andrezinho Vaz no final de tarde, das 5 às 8, das 17 às 20 horas, com muita animação e a sua participação também, valeu? Tchau, tchau, as últimas da programação, vamos trazendo mais um bloco, Pedro Paulo e Alex. Fama de pegador! Abraço, tchau, tchau e até lá.

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3: Na Jornal, 17 horas e 1 minuto.
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3: Bombeiros de quatro estados realizam treinamento para grandes desastres em Foz do Iguaçu.
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3: Terça-feira, 18 de agosto de 2026. Estamos no inverno brasileiro. 104 informa. 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Bombeiros militares do Paraná, Santa Catarina, Rio Grande do Sul e São Paulo estão reunidos em Foz do Iguaçu para um treinamento voltado à atuação conjunta em grandes desastres. A capacitação faz parte do programa Resposta em Ações Integradas para Atuação em Situações de Desastres, coordenado pela Secretaria Nacional de Segurança Pública do Ministério da Justiça. O objetivo é preparar as equipes para agir de forma integrada em enchentes, deslizamentos, enxurradas e incêndios florestais, com procedimentos padronizados. A iniciativa ganhou força após as enchentes que atingiram o Rio Grande do Sul em 2024.
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3: O Atlético Paranaense tem criado muitas oportunidades no Campeonato Brasileiro, mas o desperdício preocupa. Em 23 rodadas, o Furacão é o time que mais criou grandes chances de gol, com 65 oportunidades. Porém, também lidera a estatística de chances claras desperdiçadas, com 43. O problema ficou evidente no empate em 1-1 com o Bragantino na última rodada. Mesmo criando mais que os adversários, como Flamengo e Fluminense, o time de Odair precisa melhorar a eficiência nas finalizações.
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8: Na Farroupilha, 31 graus.
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8: Opa, 5:06, 5:06, a hora certa. Uma ótima tarde pra você, obrigado pela sintonia sempre. Aqui na nossa Jornal FM, chegou a hora de deixar o seu final de tarde muito mais animado. Tá começando o nosso Tona 104 aqui na Jornal FM 104,1. Música boa, informação, participação do ouvinte, aquele papo descontraído e muita alegria pra acompanhar você até as 8 da noite. Hoje é terça-feira, 18 de agosto, 2026 é o ano. Hoje é dia de lembrar de duas datas importantes, é o dia do estagiário e dia nacional do Campo Limpo também. Nosso abraço a todos os estagiários que estão começando a sua trajetória profissional e também a todos que ajudam a cuidar do campo, do meio ambiente e da destinação correta dos resíduos agrícolas também. Hoje ainda tem calor, a terça-feira segue com muitas nuvens, a máxima chega nos 31 graus na quarta manhã. O tempo ainda permanece firme, mas a nebulosidade aumenta. Só que a mudança chega na quinta-feira para você. A chuva volta com força, com pancadas de chuva durante o dia e a temperatura caindo para perto dos 20 graus de máxima, hein? Na sexta-feira o frio chega de vez, com máxima apenas de 19 graus. Então aproveita o calor de hoje e de amanhã, porque depois vem aquela virada típica do inverno, chuva e queda na temperatura.
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8: 5:08, 5:08, a hora certa, desejando pra você uma ótima tarde de terça-feira. Agora prepara a programação por aí, prepara o seu chimarrão, porque a nossa seleção musical tá daquele jeito. Eu sou Andrezinho Vaz, tá começando mais uma edição do nosso Tona 104. Até as 20 horas, a gente fica juntinho, trazendo os maiores sucessos, informação, participação do ouvinte, pedidos musicais e muita alegria para fechar o seu dia. E claro, tem a programação top para você, com uma equipe nota 10 que leva a rádio até você, na direção geral, seu Tino Scariotti. Departamento Comercial, Elton Cramp e Márcio de Souza. No Jornalismo e no Esporte, Alessandro Cunhasque, Tati Schunemann e também Luiz Henrique. Fique por aqui, manda o seu alô, manda o seu recado, pede aquele alô especial e participe da nossa programação.
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8: Manda o seu alô, manda o seu recado que eu atendo, claro, você por aqui, tá certo? Amigo Teco já tá por aqui, lá na garagem do Lequinho. Alô, Teco, aquele abraço. Obrigado pela companhia também, na companhia da nossa Jornal FM, beleza? Valeu, Teco, um abraço e obrigado pela companhia também. 5:09, a música por aqui não para, hein? Bora!
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8: Chiquito e Bordoneio. Dizem que peão não chora, será? Eu acho que chora também, hein?

0: 5 horas e 12 minutos, 5 e 12. Maravilha, Chiquita e Bordoneio, o peão não chora na nossa programação por aqui, hein? Mandando abraço por aqui, meu amigo Ademar Stanger, tá de rádio ligado. Alô, Ademar, aquele abraço, obrigado pela sintonia. Já mandou o teu alô aí? O Ademar já mandou, falou que quer uma cuia de mate. Vai tomando teu chimarrão aí, Ademar. Vai tomando teu mate aí. Vamos lá, vamos lá. Servi um mate pro amigo Ademar. Serve um mate pro meu amigo Ademar Stanger, que tá acompanhando a programação. Que barbaridade. Serve um aí pro Ademar, vai. Olha aí, ó. Eita, chimarrão bom, hein? Valeu, Ademar, aquele abraço, bom final de tarde, bom início de noite pra você com Agroferragens Costa Oeste, linha completa gasolina, roçadeira, motosserra, soprador, trator, tombador de câmera aviária, gerador de energia, gasolina também, parafuso, disco, fogareiro, ferramenta, rolamento e toda a linha de jardinagem também. 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
4: Preços da maçã sobem com redução da oferta. Excelente final de tarde a você, Andrezinho, e também aos ouvintes do Tona 104. Os preços da maçã seguem alta no mercado brasileiro, reforçando a tendência observada no segundo semestre, segundo o Centro de Estudos Avançados em Economia Aplicada, o CPEA. A variedade Fuji teve uma das maiores valorizações. Em Santa Catarina, a caixa de 18 quilos chegou a R$ 83,50, alta de 7,74% em uma semana. No Rio Grande do Sul, a maçã Gala subiu 4,44%, chegando a R$ 100 por caixa. Segundo o Centro de Estudos, a alta está relacionada principalmente à menor disponibilidade das frutas. 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Com informações, Luiz Henrique, para 104.
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0: Atenção pra hora, 5:19.
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0: Opa! Música Tempero do Amor com Oswaldir e Carlos Magrão aqui no nosso programaço de final de tarde, a rádio que faz amigos. Vai mandando o teu zap aí, vai interagindo com a gente, claro, que eu mando o abraço pra você. 3565-1033 liberado pra sua interação. Manda aí!
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0: Bora que bora, então! Tamo de volta por aqui! 5 horas e 23 minutos! Obrigado pela sintonia, meu amigo Ademar Stanger, devolvendo a cuia, né, Ademar? Que tal, hein, tchê? Devolveu a cuia, aí sim. Valeu, Ademar, um abraço. Fala, Teco, amigo Juarez.
2: Boa tarde, meu amigo Andrezinho. Tudo bem, meu querido? Calorzinho, bom. Né?
0: Opa!
2: Vinha bem gelada. Vê a música pra nós aqui do Lequinho Veículos aqui, tá tomando uma água bem gelada aqui. O pessoal aqui tomando, beleza? O Teco ali, o Álvaro, pro pessoal aqui. Beleza, meu amigo? Valeu, um abraço. Lá do Rio Grande.
0: Beleza, valeu parceiro, aquele abraço. Paulo César, Serranópolis de Iguaçu, também tá por aqui. Alô, Paulo!
3: Boa tarde, meu amigo Andrezinho aí.
0: Como é que tá, Tati?
3: Manda uma música caprichada aí pra nós de Serranópolis aí.
0: Beleza.
3: Beleza. Tudo de bom aí pra você aí.
0: Valeu, amigos de Serranópolis de Iguaçu, acompanhando a programação de Rádio Ligado, ouvindo nosso programa. Vamos que vamos, com música de qualidade pra você do campo e pra você da cidade também. 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E tem um recado especial que tá chegando aqui na programação da Rádio que faz amigos. Atenção, você que nos acompanha por aqui, você que tá de rádio ligado, você que tá ouvindo o nosso programa também, obrigado pela parceria de sempre na programação da rádio que faz amigos por aqui. Atenção, hein? Meu amigo, minha amiga, tá acompanhando por aí? Atenção, ó. 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
0: 5h26, a hora certa. 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
0: 5h27, o amigo Sidão tá por aqui. Alô, Sidão, aquele abraço e obrigado pela sintonia também, tá certo? Tchê, chaleira!

0: Maravilha! 5 horas e 31 minutos, 5 e 31. Já começou a corneteada de Colorado aqui, ó. Não tô falando, ó. Ô, Delfim, quem que tu já tá xaropeando aí, Delfim? Boa tarde, André. É, tu anunciou que eu queria vender um barco, não tá mais à venda. Consegui um par de remo e um par de luzes. Olha aí, ó. Ô, meu Deus do céu. Ô, Delfim, tu começou cedo hoje, hein? Começou cedo. Alex Chabatura já tá por aqui também. Alô, Alex, aquele abraço e uma ótima tarde pra você. E obrigado pela companhia aqui no nosso programaço de todas as tardes. Valeu, Chabatura. 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
0: 5 horas e 35 minutos, o Expedito mandou aqui, ó, só pra avisar, o time do Delfim tá voando, mas vai aonde? Tá ruim também, Delfim, não adianta querer chorar não, rapaz, não adianta querer vir cantar de galo aqui. Ó, cantar de galo, pegou? Não adianta vir querer cantar de galo aqui, Delfim, que o teu tá ruim também. Deu, o Expedito falou assim, Andrezinho, Delfim, nós vivemos na desgraça de cada time. É verdade, né? Tá feia a coisa, rapaz do céu, tá feia a coisa. Que barbaridade. 5h36, Claudinho Pereira, alô São Vicente! Paulinho Mocelin,

0: Marca Buena pra você, Paulinho Mocelin, lidando com a pecuária. Tá no arrancadão aí, Claudinho! Ô, Claudinho! Eita, nós, Claudinho Pereira, acompanhando a programação, aquele abraço. Linha São Vicente, de rádio ligada, acompanhando o nosso final de tarde aqui da Jornal FM, tá certo? 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
0: 5 horas e 41 minutos. Vamos então com o nosso fechamento do mercado agropecuário no oferecimento da Ceifa Grill. Soja R$ 129 a saca. Milho R$ 58, trigo R$ 75. Mercado comprador Alar Cooperativa. Boi Gordo Nelore, R$ 346,75. Arroba. Vaca Gorda Nelore, R$ 321. Arroba. Bezerro Nelore Desmame, R$ 16,49 o quilo vivo. Frango, R$ 4,74 o quilo vivo. Suíno, R$ 4,63 o quilo vivo. Tilápia, R$ 8,67 o quilo vivo. Leite, R$ 2,77 o litro. As informações e os valores são do Centro de Estudos Avançados em Economia Aplicada, CPEA.
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0: 5h43.
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0: Eu também tô na 104. Vai mandando o teu zap aí, manda um alô, eu mando um abraço pra você. O Guela mandou mensagem aqui agora. O que que esse homem quer? É corneta provavelmente também. Fala, Guela.
2: Ô, Andrezinho, eu comprei um caiaque e preciso comprar um remo. Você não sabe quem tem? Beleza, manda a música aí, ó. Vou meter o pau lá atrás.
0: Olha aí, ó.
2: Mandar pro meu grande amigo, Expedito. Amigão mesmo, hein?
0: Olha aí, não tô falando pra você? Ô, Flávio, Fernando, aí não dá, tchê. Aí quebra no meio, homem. Pelo amor de Deus.
3: Sim, amor.

0: 5:46, sucesso dos quatro Galdérios, a doma de um amor perfeito, aqui no nosso anoitecer do rádio, com a erva mate flor serrana, o sabor da tradição, a erva do pacote amarelo, colhida, claro, nos melhores ervais aqui no Estadão do Paraná. 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
0: Bora, 5:47. Os Serranos chegando com tudo, hein?

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0: De volta!
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0: Se você tá na 104, eu também tô, pode continuar participando aí, eu mando um abraço pra você, voltamos logo depois da oração da Ave Maria com a última hora de comunicação aqui do nosso, com a última hora não, né, com a segunda hora de comunicação, porque agora a gente vai até as 8 da noite. Fechando com o Marcação! Prepara o laço!
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0: Bora!
12: E puxa, e puxa.
0: Mete bandeirão aí, tchê! Vai!

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3: Na Jornal, pontualmente 6 horas.
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Boa noite a todos que rezam conosco através da Rádio Jornal. Louvado seja nosso Senhor Jesus Cristo, para sempre seja louvado. Sejam bem-vindos para a nossa oração da Ave Maria. Agosto é o mês vocacional, um tempo especial para refletirmos sobre o chamado que Deus dirige a cada pessoa e sobre a missão que somos convidados a assumir na Igreja e no mundo. A vocação é um dom que nasce do amor de Deus e se manifesta de diferentes formas na vida sacerdotal, religiosa, matrimonial, familiar ou no compromisso dos leigos com a evangelização. Ao longo deste mês, somos convidados a reconhecer nosso talento e colocá-lo a serviço do reino, seguindo o exemplo daqueles que disseram sim ao chamado divino. Nesta terceira semana, lembramos a vocação religiosa consagrada. Rezemos pelos religiosos e religiosas. O anjo do Senhor anunciou a Maria e ela concebeu do Espírito Santo. Ave Maria, cheia de graça, o Senhor convosco, bendita sois vós entre as mulheres e bendito é o fruto do vosso ventre, Jesus. Santa Maria, Mãe de Deus, rogai por nós, pecadores, agora e na hora da nossa morte. Amém. Eis aqui a serva do Senhor, faça-se em mim segundo a vossa palavra. Ave Maria, cheia de graça, o Senhor convosco, bendita sois vós entre as mulheres e bendito é o fruto do vosso ventre, Jesus. Santa Maria, Mãe de Deus, rogai por nós, pecadores, agora e na hora da nossa morte. Amém. E o Verbo divino se fez carne e habitou entre nós. Ave Maria, cheia de graça, Senhor convosco, bendita sois vós entre as mulheres e bendito é o fruto do vosso ventre, Jesus. Santa Maria, Mãe de Deus, rogai por nós, pecadores, agora e na hora da nossa morte. Amém. Rogai por nós, Santa Mãe de Deus, para que sejamos dignos das promessas de Cristo. Oremos. Infundi, Senhor, como vos pedimos, a vossa graça nas nossas almas, para que nós, que pela anunciação do anjo, conhecemos a encarnação de Jesus Cristo, vosso Filho, pela sua paixão e morte na cruz, sejamos conduzidos à glória da ressurreição por nosso Senhor Jesus Cristo, vosso Filho, que é Deus convosco na unidade do Espírito Santo. Amém. O Evangelho. Hoje vamos agora ouvir então o Evangelho de hoje, o que Deus nos diz hoje nesse dia. O Evangelho de hoje diz assim: é mais fácil um camelo entrar pelo fundo de uma agulha do que um rico entrar no reino de Deus. Esse camelo que Deus diz aqui, muito tempo eu demorei para entender isso. Ficava imaginando. Mas depois eu aprendi que o camelo é um fio grosso que eles usavam para tecer roupas, redes, cobertas. Na época de Jesus, que eles não tinham máquina, não tinham fábrica de tecido, né? Era tudo feito no tear, feito na mão. Então vamos ver o que Jesus diz aqui. Naquele tempo, Jesus disse aos discípulos: em verdade eu vos digo, dificilmente o rico entrará no reino dos céus. E digo ainda: é mais fácil um camelo entrar pelo buraco de uma agulha do que um rico entrar no reino de Deus. Ouvindo isso, os discípulos ficaram muito espantados e perguntaram: então, quem pode ser salvo? Jesus olhou para eles e disse: para os homens isso é impossível, mas para Deus tudo é possível. Pedro tomou a palavra e disse a Jesus: vê, nós deixamos tudo
e te seguimos. O que havemos de receber? Jesus respondeu: em verdade vos digo, quando o mundo for renovado e o Filho do Homem se sentar no trono da sua glória, também vós que me seguistes, havereis de sentar-vos em 12 tronos para julgar as 12 tribos de Israel. E todo aquele que tiver deixado casa, irmãos, irmãs, pai, mãe, filhos e campos, por causa do meu nome, receberá 100 vezes mais e terá a vida eterna. Muitos que agora são os primeiros serão os últimos, e muitos que agora são os últimos serão os primeiros. Palavra da salvação, glória a vós, Senhor. Pensando nesse evangelho, nós pensamos assim: será que nem o rico pode entrar no reino de Deus? Jesus não quis dizer bem isso, ele quis dizer assim, que aquele que só pensa nos bens materiais e por isso não pensa em Deus, não tem caridade, não tem solidariedade, porque tem aquela ganância de sempre ter mais, às vezes até prejudica os pobres, os mais necessitados, para poder ganhar mais dinheiro. Esse é o rico que Jesus se refere, que não vai entrar no reino do céu. Mas se o rico for uma pessoa solidária, uma pessoa que não prejudica os outros, uma pessoa que segue a lei de Deus, uma pessoa que participa da igreja e tudo, não tem por que ele pensar que vai para o inferno por causa disso, né? Então precisamos entender bem que quando Jesus falava com os discípulos, ele falava numa linguagem assim que muitas vezes nem os discípulos mesmo entendiam. E a gente então precisa fazer assim, pensar bem, às vezes, né? Jesus diz coisas assim para que a gente entenda, hoje a gente entenda o que ele quis dizer naquela época. Então, assim, peçamos a Deus e ao Espírito Santo que sempre nos ilumine para entendermos a palavra de Deus. O santo do dia de hoje, Santa Helena. A vida de Santa Helena foi caracterizada pela sua riqueza espiritual, bem mais do que a material, ligada ao prestígio bem antes da sua conversão, que ocorreu em idade adulta. Pelas poucas notícias de que dispomos, emergem a sua humildade, generosidade e dedicação ao próximo. Helena nasceu de uma família plebeia, quer dizer, pobre, e pagã, na cidade de Drepamin. Hoje, essa cidade fica na Turquia. Esta cidade, mais tarde, foi chamada de Helenópolis, em honra pelo seu filho e futuro imperador Constantino. Em 305, quando Constâncio Cloro tornou-se chefe do império, o jovem filho o seguiu à Grã-Bretanha, onde participou da campanha campanha contra os Pitt, para suceder-lhe após a sua morte por aclamação do exército. As honras jamais influenciaram o coração de Helena, pelo contrário, estimularam a sua atenção inata para com o próximo, que se concretizou em dar esmolas, satisfazer as necessidades materiais dos pobres e libertar numerosas pessoas das prisões e das minas e do exílio.

0: a liberdade de culto, isso aqui diz assim, suas obras de misericórdia refletiam a fé de Helena, luminosa e contagiosa, a ponto de muitos perceberem a influência que teve na conversão de seu filho e na promulgação do Edito de Milão, em 313, que concedeu a liberdade de culto aos cristãos após 3 séculos de perseguição. Com 78 anos de idade, Helena manteve firme a sua fé, fazendo uma peregrinação penitencial à Terra Santa. Ali mandou construir 2 basílicas, a da Natividade em Belém e a da Ascensão no Monte das Oliveiras. Esta iniciativa inspirou Constantino a construir também a Basílica da Ressurreição. No Gólgota, mandou destruir os edifícios pagãos construídos pelos romanos. Acontece uma prodigiosa descoberta: a verdadeira cruz, o cadáver de um homem que jazia sobre o madeiro, encontrou milagrosamente a vida. Os 3 cravos que perfuraram o corpo de Jesus foram doados por Helena para Constantino. Um foi incrustado na coroa de ferro, conservado na Catedral de Monza, como a lembrar que não existe soberania que não deve sucumbir à vontade de Deus. As preciosas relíquias estão guardadas hoje na Basílica Romana de Santa Cruz de Jerusalém. Santa Helena morreu em 329, aos 80 anos. Foi assistida por seu filho, que depois foi enterrada em Roma, onde foi sepultada. Hoje está os seus restos mortais e seu caixão está conservada no Museu Vaticano. O culto a Santa Helena espalhou-se no Oriente e no Ocidente, onde ela é celebrada respectivamente, no Oriente 21 de maio e no Ocidente 18 de agosto. Associada ao símbolo da cruz, a grandeza espiritual de Santa Helena foi tamanha a ponto de ser inserida junto com os santos André, Verônica, Longino, entre as estátuas monumentais posta aos pés dos pilares da cúpula de Michelangelo, na Basílica do Vaticano. Muitas outras coisas a gente teria para falar sobre Santa Helena, mas como nosso tempo é curto, a gente fez um resumo das coisas principais da vida dela, como que foi ela que descobriu a verdadeira cruz, que Jesus foi crucificado quando foi destruído os templos pagãos, né? E ela também, o seu filho Constantino, se converteu por suas orações e por seu exemplo, e depois ele deu liberdade aos cristãos para praticarem o culto religioso. E vamos então terminando assim a nossa oração de hoje, pedindo a Deus que nos dê uma boa noite, um bom sono, e derrame sobre nós as suas bênçãos, em nome do Pai, do Filho e do Espírito Santo. Amém. Louvado seja nosso Senhor Jesus Cristo, para sempre seja louvado. Boa noite.
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0: Olha aí, 6h19, voltamos.
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0: Tô feliz e atrasado, né? Bora!

0: 6:23, sucesso do Newton Ferreira, Tirando o Peso das Costas.
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maneira, cantar com meu amigo Jorge Guedes e sua família. O convite só me dá orgulho e muita alegria. Um abraço cinchado pra todos dessa querência. E deixa uma vaza pra mim agora, que eu vou cantar.

0: Opa! 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
0: Tamo de volta!
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0: Eu tô na 104, eu tô feliz demais. Pra você que tá nos acompanhando, aquele abraço. O Tilaco mandou aqui, Andrezinho, eu sei que o programa é Gaudério, mas toca aí a música do canoeiro, do canoeiro, porque aqui geralmente eu lembro que o canoeiro usa canoa, e quem usa canoa usa remo também. Ô Flávio! Ô Flávio, me ajuda aí, homem, pelo amor de Deus, eu não aguento mais. Flávio de Brito, Fernando aí da farmácia, eu não aguento mais, homem. Eu quero a música do canoeiro, porque o canoeiro usa canoa e se tem canoa, tem remo também. Tá bom, Tilaco, tá bom? Um abraço. Vou fazer de conta que tá tudo certo. Laírton Detone tá por aqui também, tamo ouvindo a Jornal.

0: nesse meu timbre de galo. Ouviu, Tilaco? Nesse meu timbre de galo. 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Quinto, tchê!
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6:43 para amanhã, quarta-feira, dia 19, sol com muitas nuvens durante o dia, períodos de céu nublado e noite com muitas nuvens.

0: 19 de mínima e 27 de máxima. Sem previsão de chuva. Para quinta-feira, dia 20, sol entre algumas nuvens, com chuva passageira à noite, muitas nuvens e o tempo firme, 15 de mínima, 20 de máxima. Chance de chuva, 83%. Na sexta-feira, dia 21, dia de sol com névoa fraca ao amanhecer, 11 de mínima, 19 de máxima. Olha o frio voltando, sem previsão de chuva. Para sábado, dia 22, sol durante o dia, algumas nuvens à tarde e noite estrelada, com 10 de mínima e 21 de máxima, sem chuva também, com frio, para sábado, dia 22. Previsão do tempo, resumindo para você, quarta-feira segue com bastante nebulosidade e temperaturas agradáveis. Na quinta, possibilidade de chuva passageira e as temperaturas caem. Sexta e sábado serão mais firmes, ensolarados e frio pela manhã, com mínimas chegando a 10 graus no sabadão. 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
0: Opa, 15 para as 7.
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0: Jefferson Carvalho, Agroferragens Costa Oeste, radião ligado aqui. Tamo firme na paçoca, hein, Jefferson? Sem medo de ser feliz, hein? É, o pessoal aí, a gremistaiada já tá no lombo aí, mas não tem problema. Não esquece que o Galo no o Galo cantou, hein, também por aí. Amigo Egon Loich tá por aí, roda pra nós uma do Grupo Rodeio, os netos Flávio e Melícia e a Nora Cauana tá por lá também. Aquele abraço e obrigado pela sintonia. Cláudio Novelli tá por aqui, alô Uruçanga, alô seu Cláudio, aquele abraço. Laírton Detone também tá por aqui. Fala, Laírton, como é que tá, meu Galo?
4: Eu tava falando ainda assim de remo, barco, pescaria.
0: É.
4: Não entendi muito bem, que ele falou de remo quebrado, essas coisas assim.
0: Não, é por causa do jogo de ontem. O homem tá alucinado, viu, o Laírton? O homem tá alucinado. Olha o recado pra ti do Flávio de Brito aqui, Tilaco. Escuta, presta atenção aqui, ó. Essa foi direto pra ti.
5: Andrezinho, fala. Oi. Pro Tilaco que no domingo que passou, entre 16 a 18 horas, teve um galo que cantou 3 vezes lá em BH. Pode ser, ele lembra de quem é esse galo? Ou o que esse galo fez com o Imortal?
0: Lembra, ô Tilaco, tu lembra ou não que o galo cantou 3 vezes? Por isso que eu cantei também. Nesse meu timbre de galo. É, Tilaco, tu, rapaz do céu, tu vai devagar. Rapaz do céu, tu vai devagar aí. Que é isso? 6h46, a hora certa. Alô, Zé Vitor. Alô, Serranópolis de Iguaçu. Zanata tá meio sumido, né? Acho que ele tá esperando aí, acho que ele vai vir com uma entrada triunfal, né? Aquela aparição rara, né, do Zanata hoje.

0: 9 minutos para as 7 da noite, 9 para as 7, tá aí, Sonhos da Calçada, Dante Ramon Ledesma, que maravilha, que beleza, modão bom para você aqui na programação, Terimota tá por aqui, alô Tere, aquele abraço, esse galo já botamos na panela, segundo o Tilaco, tá com 3 quilos, opa, 3 gol, ele falou. Tilaco, velho, tu não é fraco, hein? Que barbaridade. Meu amigo Mauro Prado, alô Mauro, como é que tá?
1: Boa, Andrezinho, boa noite.
0: Boa noite.
1: Bem contigo? E o Zanato, acho que ele tá gravando
0: a música nova
1: dele. Vai lançar o novo sucesso, com certeza, com um pouco ele...
0: É.
1: Ele manda o novo sucesso dele que tá gravando, beleza?
0: Valeu, Mauro, aquele abraço. Fala, meu amigo Jefferson Carvalho.
2: Ô, meu guri, bom.
0: Bom.
2: Hein, o Tilaco tava reclamando que disse que o Galo comeu 3 mamão daquele gigante dele. Eu sei o que aconteceu.
0: Você foi o Galo? Você foi o Galo? Se comeu 3 mamão daquele gigante lá, ô Jefferson, se foi o Galo. Aí se foi. Ei, meu Deus do céu. É, boa tarde, tava trabalhando até agora. Tô falando, é só nós dois que trabalham. Não tem outro assunto pra falar. Toca minha música do Mano Lima. A música nova do Zanato. Ele já tá cobrando aqui, ó. Já tá cobrando, vai tocar minha música ou não vai? Que barbaridade. 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Alô, Jefferson. Alô, Cláudio Honor. 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

0: Opa, 3 para as 7.
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0: Ó, as ameaças. Ó, as ameaças aqui, ó. Ó, o Tilaco aqui. Ô, Zanata, ó, o Tilaco aqui, ó. Tão me ameaçando aqui, ó. Se tocar a música do Zanata, vou desligar o rádio. Isso aqui é ameaça. Deus Zanata falou aqui, ó, semana que vem tem mais um lançamento, daí não sei também. Tão me ameaçando aqui, Zanata. Aí é brabo, hein? Se começar com essas ameaças aí, não sei. E gol! Uma do grupo Rodeio aí pra você, pros netos teu aí também, pra Nora Cauana também, aquele abraço! Iguaria Campeira, tchê!

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0: Opa, 7 horas e 8 minutos, 7:08, você ouviu aí, vou deixar saudade do Porca Véia na programação do final de tarde, início de noite por aqui.
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0: E nós estamos aqui de novo, hein? Até as 8. Quem que tá comigo aqui? Manda o zap, vai. Manda aí, o positivo. Ó, o Zanata mandou aqui, ó. O Tilaco não faz falta, ele nem ouve o programa. Olha aí, ó. Mas tá de rádio ligado lá, viu, Zanata? Não, não, não dá pra negar também, né? Ah. Como é que eu vou negar isso daí? Tá ouvindo, tá na sintonia. Tá acompanhando. Bora! 7 horas e 6 minutos, 7:06. Quando eu toco esse tango aí, todo mundo já se alvoroça tudo, né? Não importa se é 2 e 1 ou é 2 e 2. Quando sai o Capricho Cigano aqui no nosso Tona 104, a turma fica louca, tchê. Louco, louco, louco. Olha aí, ó. Aí é bom também, né? Ah! Seba! Cadê tu, Seba? 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

0: São Serranópolis de Iguaçu. Minha amiga Helenice, seu Eliseu Weissheimer, alô, linha bananeira. Serranópolis de Iguaçu acompanhando a programação de rádio ligado, hein? Maravilha! O Zanata falou que o César Leal, o César, flamenguista velho, diz que é filiado na Associação dos Maridos Mandados pela Mulher. Diz que o César é filiado. Eu não sei, César, é o Zanata que tá falando aqui. Opa, 7h11, a hora certa aqui na programação da nossa Jornal FM 104,1. Vai mandando o teu alô, claro que eu vou mandando o abraço pra você. 3565-1033. O Zanata mandou aqui, ó, esses dias diz que a esposa do César... O César falou pra esposa do César ali, pra esposa dele, né? Vou jogar baralho. Ela falou, não vai. Ele ligou pros amigos dele, mandou no grupo lá, ó, não vou conseguir ir. Minha mulher disse que eu tô sem vontade de jogar. Ô, César! Mas daí te quebra no meio, tia. Aí fica feio pro teu lado, homem do céu. Pelo amor de Deus. Sete horas e 12 minutos, 7h12 por aqui também. 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
0: Bora que bora por aqui! Não para, hein! Aqui não para! 7h14!

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1: É, é verdade.
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1: Que homem? Não acredito, tá passando mal?
0: Não.
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0: Não, não, não era da gente.

0: vendo que tava agradando, o genro velho deu de mão por trás, assim, do sofá. 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
1: Tô adorando, tá me dando uma cosca. Sai, vai arrebentar meu porquinho.
0: Enquanto isso, lá na cozinha, a sogra lavando a louça cantava alegre os sucessos do momento.

0: 7:19, tá aí, Namoro de Sítio, Os Serranos. Agora apareceu uma foto aqui que eu acho que é meio duvidosa, eu acho que é inteligência artificial. O Zanata tomando chimarrão. Não pode. Tem alguma coisa errada. Ele mandou aqui, acabou a cerveja, daí pode ser que sim. Mas não sei, hein, tô assustado. 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
1: Hora certa na Jornal, 7h23.
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4: Ai,

0: 7:31, 7:31, tá aí, Baitaca, música bonita pra você, sucesso, musicão, hein? Atenção, vamos, vamos, cadê o pessoal aí que não tá mandando mensagem aí, manda um positivo aí que eu mando um abraço. Manda um zap aí, atenção, manda um zap, manda um zap aí. 5, 6, 5, 10, 33. Vocês já abandonaram tudo, né? Já foram tudo dormir. Cadê o Clayton? Ô, Valmier, cadê Tucci? Ô, Marlon, cadê o Marlon do tour? Desligou o rádio, Marlon, é isso? Ah, meu Deus do céu. Tilacão, então, nem se fala. Acho que o Zarata tava certo mesmo. Tá dormindo já. Ô, Tilaco! Ô, Tilaco! Zarata mandou aqui o positivo. Ó, o Clayton apareceu agora também aqui. Alô, Clayton!
1: Buenas, che!
0: Obrigado pela sintonia também. Vai mandando teu alô aí. Manda um zap zap. Alô, amiga Helena Tress. Tá ouvindo aí, dona Helena? Tá ouvindo? E o Kid, tá ouvindo? Atenção!
1: Buenas, che!
0: Bom final de tarde, bom início de noite pra vocês aí. Um abraço pra amiga Helena, pro amigo Kid. Tá ouvindo aí na linha Brasil, Kid? Bora, bora! 7:33, 7:33, com a WR Terraplanagem, Bobcat, escavadeira hidráulica, retro escavadeira, caminhão, caçamba e pá carregadeira também. 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
0: O tal do Clayton Valnier apareceu por aqui. Tá de rádio ligado. Alô, Clayton. Obrigado pela sintonia.
1: Buenas, che.
0: Dona Carmen tá por aqui também. Alô, Carmen. Alô, Sérgio Corbi. Aquele abraço. Bom início de noite pra vocês.

0: 4 minutos, 7h34. Crevenildo Minosso também apareceu por aqui. Alô, Crevenildo, aquele abraço. Chimbungo, velho, tá ouvindo, Chimbungo? Lá no rancho, lá em casa. Ah. E a patroa Maiara, tá ouvindo ou já desligou o rádio? Deve ter desligado já, né, tia? Ai, meu Deus do céu. Vamos que vamos no tranco do Rio Grande. Zé Vitor tá ouvindo ainda também, alô Zé?
1: Buenas, che!
0: Ai, meu Deus do céu, bora que bora por aqui! Sete horas e 35 minutos, 7h35. Vamos acordando esse povo aí que acha que vai dormir cedo, acorda! Alô, não é bolo?
1: Buenas, che!
0: Com a buzina do Tona 104, olha o buzinão aqui, ó! Alô, alô! Alô, Terezinha! Cadê o Noé? Noé, tá ouvindo, Noé? Ou já foi dormir, Noé? Ô, Noé! Valério Novelli, já tirou leite da vacada, Valério? Como é que tá aí? Nacleto Tresto, sumiu, Nacleto! Cadê o Nacleto? Vamos acordar! 7 horas e 36 minutos, 7h36, a hora certa. Bom final de tarde, bom início de noite pra você. Vai mandando o teu zap aí, que a gente vai mandando o abraço por aqui também. Bora! 7h36!
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0: Companhia perfeita, fazendo a parceria sempre do bom chimarrão. 7h36. Alô, seu Tino! Seu Tino, temos que dar uma parada no Zanata, viu, seu Tino? Ninguém para o homem!
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0: gurizada dorme cedo mesmo, né? A Silo Severo sumiu. Não mandou nada aqui, que barbaridade. 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
0: Opa, de volta, 7h43. Bora despertar essa turma aí, bora.
11: Ô, Andrezinho. Temos por casa aí. Rapaz. Coloca a música do Zanata aí, que tô afim de ouvir essa música dele de novo aí. Pra nós ouvir aí.
0: Oh, meu Deus do céu.
11: Aí é potência, hein? Já mandar uma boa noite pra ele também, né? Pro seu Severo lá na São Jorge.
0: Olha aí.
11: Tá na escuta também.
0: Olha aí, ó.
11: Ah, tá. Tava esquecendo. Boa noite aí pro seu Constante Scariotti, né, cara?
0: Esse é o que paga o salário. Esse aí é o principal. Esse aí tem que mandar abraço todo dia. Fala, Zanata!
12: Andrezinho.
0: Oi.
12: O que tu quer também? Colocaram os galos cantar aí, a veiarada, ó. Pra cama.
0: Oh, meu Deus do céu. Mauro Prado!
13: Viu, André? Sabe aquela do... Dois gagos.
0: Ah.
13: Foi roubar pato.
0: Olha aí.
13: Aí chegaram na casa do vizinho do lado, hein?
0: Ah.
13: Daí ele falou... Eu te ajudo aqui, te lanço lá, daí tu pega o pato e joga aqui, que aí nós sai correndo e vamos matar o pato, vamos comer, né?
0: Aham.
13: Daí ele pegou o amigo e lançou o amigo pra cima do muro e caiu em cima do pato, o pato... Aí o outro gago do lado... É um.
0: Qual que é? Oh, meu Deus do céu. Ô, Mauro! Aí não, Mauro! Aí é bravo, hein?

0: 104, vamos pra frente!
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0: Ô, Serjão! Pega a dona Carmen, agora, 2 e 1, hein? Shot é 2 e 1, vai, começa!
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0: Vai pra onde?
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0: Ah, pro teu rincão?
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0: Um girinho agora.
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0: Bora, bora!
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0: que eu faço? Cadê o Lão? Sumiu o Lão? Ô Lão, cadê tu, homem?
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0: Opa! 7 horas e 47 minutos, 7h47. Bora que bora por aqui, ó. No ritmo, vai, todo mundo, vai. Sete horas e 48 minutos, 7h48, até as 8 nesse ritmo aqui, ó. 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Amarrei o meu cavalo e

0: pra fora. É brincadeira, hein? Esqueci a letra, esqueci a letra.
1: Tu é burro, hein?
0: Sete horas e 49 minutos, 7h49. Fala, Clayton!
2: Pezinho. Rapaz, haja campo, hein, pra esse teu cavalo aí. Precisa muito campo mesmo.
0: É brincadeira, hein? Amarrei o meu cavalo e saí campo afora. Amarrei o meu cavalo e saí campo afora. Amarrei o meu cavalo e saí campo afora. Amarrei o meu cavalo e saí campo afora. Vamos falar sério aqui, esse programa não é só bombajada, tem coisa séria também. Bora! Eita, nós! 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
0: O que, que o Cunhasque mandou aqui? Fala, Cunhasque!
4: Fala isso aí, campo agora.
0: Meu Deus do céu. Lá vem.
5: É brincadeira, hein?
6: Ah. Ô, André.
0: Oi.
6: Opa, deixa eu falar, tô com um negocinho bom aqui pra nós, hein? Vamos ter um show lá na Linha Glória pra nós fazer, domingo tem festa lá.
0: É.
6: Vamos fazer um show? Apresentação, Andrezinho vai. Eu como teu empresário, cara, nós vamos deitar e ganhar dinheiro com esse teu talento aí, bicho.
0: Ei, ô Cunhasque, eu tenho uma outra ideia, que tal nós fazer uma dupla? Eu canto e tu pede desculpa pro povo. É uma boa também. É uma boa, hein? O que, que tu acha, Cunhasco? Ei, meu Deus do céu. Faltando 9 minutos para as 8. Fala, Mauro!
7: O André, tu tá parecendo o Gago. O Gago também foi cantar essa música. E daí chegou no palco. Ô, pessoal, tudo bem? Vou cantar a música. Aí ele começou. Amarrei o meu cavalo e saí.
0: É louco, tio!
7: Daí o cara da banda falou assim, mas tu só sabe cantar.
0: Eita, nós! Um abraço pro Mauro aí, acompanhando a programação. 9 minutos para as 8! 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

0: 7h56.
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0: Pessoal, vamos encerrando por aqui. Obrigado a todos pelo carinho da audiência. Vem aí a Voz do Brasil. Logo depois voltamos com a... Vem aí logo depois nosso amigo Chocolate com o programa Estúdio 104, com as melhores do sertanejo, as melhores bandas também fazendo companhia na sua noite de terça-feira. Obrigado a todos pelo carinho da audiência, obrigado a todos pela parceria também. Fechou, pessoal? Um abraço e até amanhã às 13 horas com o nosso Tá na 104. Valeu, pessoal, um abraço e obrigado pela companhia. Como dizia o saudoso René Borges, já que é pra esculhambar...
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0: festa legal, galera.
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0: Está no ar a Voz do Brasil. As notícias do governo federal que movimentaram o país no dia de hoje.
1: Olá, boa noite.
2: Boa noite para você que nos acompanha em todo o país.
1: Terça-feira, 18 de agosto de 2026.
2: Vamos aos destaques do dia.
1: Atualização da lei seca.
2: Nova regulamentação prevê o uso de equipamentos para identificar outras substâncias além do álcool.
1: Após acidente, em caso de morte, será obrigatória a realização de exame para detectar álcool ou drogas ilícitas.
2: Atendimento à mulher.
1: Busca de informações sobre direitos e proteção lideram chamadas ao Ligue 180. Graziela Mendonça.
3: A violência psicológica respondeu por 35% das mais de 98 mil denúncias recebidas pelo canal nesta primeira metade do ano.
2: Anvisa aprova duas novas canetas para tratamento de diabetes.
1: Os dispositivos possuem como princípio ativo a semaglutida, obtida por via sintética.
2: Em entrevista, a diretora da agência da agência, Daniela Marreco, destaca a importância da aprovação desses medicamentos.
4: Consideramos, sim, bastante perigoso e, em termos de segurança, para o paciente utilizar produtos que não estão regularizados pode, sim, trazer um risco à saúde das pessoas.
1: Hoje, na apresentação da Voz do Brasil, Luciana Vasconcelos e Luciano Seixas.
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1: O Conselho Nacional de Trânsito atualizou procedimentos de fiscalização da Lei Seca, que estabelece regras para coibir a condução de veículos sob influência de álcool.
2: As novas medidas entram em vigor após publicação no Diário Oficial da União.
1: E quem tem todos os detalhes das atualizações é a repórter Luana Karen, que conversa com a gente ao vivo. Boa noite, Luana.
5: Boa noite, Luciano e Luciana. Boa noite aos ouvintes da Voz do Brasil. O novo regulamento passa a prever três formas principais de verificação durante fiscalizações: teste com bafômetro, teste em equipamento específico que indica outras substâncias psicoativas, como drogas ilícitas, e constatação de sinais de alteração psicomotora do motorista por agentes de trânsito. Continuam sendo admitidas imagens, vídeos e outros meios de prova aceitos legalmente. A partir da resolução, fica instituída uma fase de triagem nas operações. Nesta etapa, poderá ser utilizado pré-teste ou teste passivo de alcoolemia. O resultado dessa primeira fase não poderá isoladamente gerar autuação ou caracterizar a condução sob influência de álcool. Nesses casos, será necessária a continuidade das avaliações previstas na norma, como o uso do bafômetro.
2: E Luana, a nova regra detalha mecanismos para situações que possam interferir no resultado do bafômetro?
5: Detalhe sim, Luciana. Em situações envolvendo produtos que podem deixar temporariamente resíduos de álcool na boca, como o consumo de bombom de licor, pão de forma ou enxaguante bucal, a norma estabelece que deverá ser feito um novo teste. Isso pode ocorrer também quando algum fator técnico ou operacional comprometer o resultado válido.
1: Luana, a nova resolução também prevê o uso de equipamentos adicionais para verificar o uso de substâncias psicoativas, como drogas ilícitas?
5: Prevê sim, Luciana. A norma permite o uso de equipamentos para identificar a presença de outras substâncias além do álcool, capazes de alterar e comprometer a capacidade de dirigir, como drogas ilícitas e substâncias que determinem dependência. De acordo com a norma, o auto de infração deverá conter o tipo de substância detectada pelo equipamento. Para serem usados na fiscalização, os equipamentos deverão ser certificados pelo INMETRO. O texto regulamenta a possibilidade de testes toxicológicos e outros meios técnicos ou científicos para constatar a influência de substâncias psicoativas.
2: E Luana, naquele caso que o condutor se nega a fazer os testes quando solicitado, ainda continua valendo?
5: Continua assim, Luciana. Neste caso, o motorista continuará sujeito à multa e suspensão do direito de dirigir por 12 meses. Mas o Manual Brasileiro de Fiscalização de Trânsito foi atualizado para detalhar e padronizar a atuação em casos de recusa ao teste. Para o condutor que não realizar o procedimento, a norma estabelece como cada situação deve ser registrada e determina que em uma mesma abordagem abordagem, não sejam lavrados simultaneamente autos de infração por dirigir sob influência de álcool ou outras substâncias psicoativas e por se recusar ao exame. Nos casos de acidentes que resultem em óbito, o motorista será obrigado a fazer exame para detectar álcool ou outras substâncias psicoativas.
1: Luana, foram criadas novas penalidades ou infrações com a medida?
5: Foram não, Luciano. A atualização da lei seca não altera ou cria novas penalidades. Apenas regulamenta os critérios de fiscalização e de comprovação de infração. A norma atualiza procedimentos vigentes desde 2013 e também estabelece o modo de identificação de outras substâncias psicoativas. As novas regras entram em vigor após a publicação da norma no Diário Oficial da União. Os equipamentos para exames toxicológicos poderão ser usados imediatamente após a publicação, a depender apenas da disponibilidade e da existência de equipamentos certificados conforme os requisitos estabelecidos pela resolução. Luciana e Luciano, volto com vocês.
2: Muito obrigada, Luana Karen, pelas informações ao vivo aqui na Voz do Brasil.
1: Mais de 1 milhão de ligações já foram recebidas este ano pelo Ligue 180.
2: A central de atendimento à mulher é gratuita e recebe denúncias, pedidos de informações e dá orientações relacionadas à proteção da mulher.
3: O Ligue 180 recebeu 1.035.647 ligações de janeiro até julho deste ano, o equivalente a 4.884 chamadas por dia. A central de atendimento à mulher é gratuita e serve não apenas para denúncias, mas também para pedidos de informação e orientações sobre os serviços da rede. O estado de São Paulo liderou os atendimentos no primeiro semestre, com mais de 106 mil ligações recebidas. Em seguida, vem Rio de Janeiro, Minas Gerais, Bahia e Rio Grande do Sul. Estela Bezerra, secretária nacional de enfrentamento à violência contra mulheres, aponta qual tem sido o papel deste canal.
6: O canal 180, ele tem uma importância de demonstrar à população o como a consciência, a conscientização sobre violência contra as mulheres tem ampliado. Antes você só considerava violência contra as mulheres, feminicídio e agressão física. Hoje você tem denúncias de violência psicológica, que é a primeira no ranking das denúncias. A gente tem denúncias de violências digitais, que é uma violência nova, contemporânea, né, que não se percebia dessa maneira.
3: A violência psicológica respondeu por 35% das mais de 98 mil denúncias recebidas pelo canal nesta primeira metade do ano. Em seguida, vem a violência doméstica, com mais de 24 mil ligações. Também foram registrados casos de violência moral e patrimonial. Se você é mulher e está sofrendo algum tipo de violência ou conhece alguém nesta situação, ligue 180 ou envie uma mensagem pelo WhatsApp. WhatsApp 61 96 10 0180. O serviço funciona 24 horas, 7 dias por semana. O atendimento é feito em português, inglês ou espanhol e ainda na língua brasileira de sinais. Reportagem Graziela Mendonça.
1: Estão abertas as inscrições para uma capacitação online em inteligência artificial voltada para mulheres à frente de pequenos negócios.
2: A iniciativa oferece 5 mil vagas, sendo metade delas para mulheres negras.
1: As atividades começam em 1º de setembro e vão tratar do uso da inteligência artificial em áreas como gestão, planejamento, marketing, vendas, atendimento ao cliente, análise de dados, produtividade e inovação.
2: Ao final do curso, 50 negócios poderão ser selecionados para receber um investimento inicial, destinado à implementação dos projetos desenvolvidos durante a formação.
1: As interessadas podem se inscrever até o dia 20 de outubro, no portal do Ministério do Empreendedorismo, da Microempresa e da Empresa de Pequeno Porte.
2: E professores da educação básica de todo o país podem realizar cursos sobre inteligência artificial, IA, de graça.
1: A formação continuada está disponível no ambiente virtual de aprendizagem do Ministério da Educação, AVAMEC.
7: Os cursos tratam desde os conceitos básicos de IA até a aplicação das ferramentas em atividades de sala de aula. Cada participante pode organizar o próprio ritmo de estudos e há formações voltadas para o ensino fundamental e para o ensino médio. Entre os assuntos abordados estão uso pedagógico da IA, criação de recursos digitais, planejamento de atividades e o uso responsável das ferramentas. Os conteúdos também tratam de temas como autoria, pensamento crítico, proteção de dados, segurança digital e avaliação das informações produzidas por ferramentas de inteligência artificial generativa. Os cursos variam entre 20 a 180 horas de duração. Para se inscrever, basta acessar o AvaMEC, fazer login ou criar uma conta na plataforma. O endereço é avamec.mec.com. gov.br. Priscila Machado, para a Voz do Brasil. Dicas do Enem.
8: Olá, meu nome é Ana Júlia Toches e a minha pergunta é: eu devo começar pelas questões fáceis ou difíceis do Enem?
9: Quem responde é o professor de matemática Marcelo Almeida, que aproveita para dar mais dicas para se sair bem na prova.
10: Olá pessoal, estou aqui para trazer para vocês uma dica muito importante. Você que está se preparando para as provas do Enem que estão aí chegando e precisa aumentar sua nota em matemática. Muitas vezes o estudante se apega nas questões difíceis e acaba perdendo muito tempo em resolução dessas questões. Dica: questões fáceis e médias. São as questões que vão aumentar em muito a sua nota em matemática. Acertem questões fáceis, acertem. Não erre uma questão fácil. E em matemática, onde a gente vê essas questões? Estatística básica, média, moda, mediana, gráfico, interpretação gráfica. São questões que muita gente, por achar que é fácil, acaba deixando de estudar. Então, dica: pegue as provas anteriores e faça todas essas questões. Tenho certeza que vai dar bom demais.
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1: A prova será aplicada em dois domingos seguidos, nos dias 8 e 15 de novembro.
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1: Duas novas canetas emagrecedoras à base de semaglutida foram aprovadas pela Agência Nacional de Vigilância Sanitária, Anvisa.
9: Uma das canetas é genérica, produzida por farmacêutica brasileira.
1: A semaglutida é um medicamento que age de maneira similar ao hormônio GLP-1 e, com isso, reduz apetite, diminui as taxas de açúcar no sangue e tem sido amplamente utilizado para o controle da obesidade.
9: Com a queda da patente do primeiro medicamento comercial à base de semaglutida, a agência tem analisado e liberado pedidos de laboratórios para produzir medicamentos similares e genéricos.
1: Em conversa com a Voz do Brasil, a diretora da Anvisa, Daniela Marreco, explica como é o processo de análise para esses pedidos e os riscos do uso de canetas falsificadas. Acompanhe.
11: Diretora Daniela Marreco, da Agência Nacional de Vigilância Sanitária, é um prazer ter a senhora conosco aqui na Voz do Brasil. Bom, vamos começar então explicando para o nosso ouvinte como é que funcionam esses processos de registro, quanto tempo em média eles duram?
4: Os processos de registro de medicamentos realizados pela Anvisa, eles têm como base avaliar aspectos essenciais do medicamento, que é a qualidade, a segurança e a eficácia daquele medicamento. A gente também verifica, no âmbito dessa análise, as boas práticas de fabricação, ou seja, se a empresa fabricante daquele medicamento cumpre as boas práticas durante o processo produtivo. Esse prazo de avaliação, ele depende não só do tempo que a Anvisa leva para avaliar toda essa documentação que é apresentada pela empresa, mas também do prazo que as empresas precisam para cumprir eventuais questionamentos que sejam feitos pela agência.
1: A Anvisa baseia toda a sua avaliação em documentos apresentados pelos laboratórios interessados no registro, né? Ela pode pedir algum tipo de complementação nas pesquisas, por exemplo, para atender aos quesitos de eficácia ou de segurança?
4: Com certeza, isso acontece na maior parte dos casos após a avaliação da documentação que é inicialmente apresentada pela empresa. Caso fique qualquer dúvida ou qualquer necessidade de complementação dos dados que foram apresentados, a Anvisa faz solicitações adicionais para o laboratório fabricante para que ele complemente a documentação de qualidade ou a documentação de segurança e eficácia daquele medicamento para que a gente possa, ao final do processo, ter certeza em relação ao cumprimento de todos os critérios necessários para dar segurança à população ao uso daquele medicamento que foi aprovado pela agência.
11: Agora, no caso de princípios ativos como o da semaglutida, já tinha um medicamento prévio com registro e a patente dele caiu. Isso torna mais fácil conseguir o registro das novas medicações em relação, por exemplo, a medicamentos que ainda não tem nenhum no mercado?
4: Sim, sim, são processos de avaliação diferentes. Quando o medicamento é novo, é inédito no país, a empresa precisa, além da documentação de qualidade, ela precisa comprovar também a segurança e a eficácia daquele medicamento por meio de estudos clínicos. Então, é um dossiê com dados adicionais que envolvem a realização dessas etapas de estudo clínico. No caso dos medicamentos que são cópias ou que são similares a um outro medicamento registrado, nós vamos comparar esses novos medicamentos ao medicamento de referência, esse medicamento anterior que já tinha registro na Anvisa. Então, eles vão poder apresentar provas comparativas, é uma caracterização bastante extensa em termos físico-químicos, mas de forma comparativa ao medicamento que já comprovou esses aspectos de qualidade, segurança e eficácia. Então, sim, nós podemos dizer que é um processo um pouco mais fácil para essa comprovação dos critérios técnicos necessários para o registro.
1: Diretora, já existem muitos vídeos na internet circulando falando sobre novos princípios ativos que seriam ainda mais eficazes que a semaglutida e a tirzepatida, que são os dois mais utilizados atualmente, né? Seria o caso da retatrutida, que provocaria uma perda de peso mais rápida e ainda maior. Esse princípio não está aprovado ainda no Brasil, né?
4: Isso, perfeito. A retatrutida ainda não tem um pedido de registro aqui na Anvisa, é um medicamento que se encontra ainda em etapa de estudo clínico, então nós não podemos afirmar nem qualidade, nem segurança, nem eficácia em relação a esse produto. A gente precisa aguardar que ele complete o seu desenvolvimento clínico, que ele seja submetido para análise da Anvisa, para aí sim a gente ter qualquer conclusão em relação aos efeitos desse produto.
11: Agora, diretora, junto com o sucesso das canetas, veio também, claro, como sempre, as falsificações, a entrada no país de versões de marcas que não passaram pelo processo de registro na Anvisa. Quais são os controles que a Anvisa faz e quais os riscos de o consumidor usar esses medicamentos que não tenham passado por esses controles?
4: A Anvisa tem intensificado muito durante esse ano de 2026 a fiscalização em relação a esses produtos, que são produtos irregulares, produtos que, como você colocou, não passaram pela avaliação da agência, com o objetivo de proteger a saúde da população para que não utilize esses produtos. Em relação aos riscos, como são produtos que não passaram pela avaliação da Anvisa, a gente não consegue saber quais são as substâncias, qual é a composição daquele produto, quais são os critérios de eficácia, ou seja, aquele produto vai realmente funcionar quando foi utilizado pelo paciente, qual é a população que poderia utilizar aquele produto e, principalmente, quais são os riscos para as pessoas que utilizarem esses produtos que não tiveram uma avaliação pela Anvisa. Então, consideramos, sim, bastante perigoso e, em termos de segurança, para o paciente utilizar produtos que não estão regularizados, pode, sim, trazer um risco à saúde das pessoas.
1: Se a pessoa quiser conferir se uma determinada marca, algum medicamento está aprovado pela Anvisa, como é que ela deve proceder? É possível fazer a consulta no site da agência, por exemplo?
4: Sim, é possível. No site da Anvisa existe um mecanismo de busca, consulta de produtos regularizados. Esse site de consulta, ele é dividido de acordo com todas as categorias de produtos que a agência regula. Se a pessoa buscar na parte de medicamentos, ela pode digitar ali o nome comercial do medicamento, ela pode digitar a substância ativa. Existem vários critérios de busca que o cidadão pode utilizar para conseguir conferir se aquele medicamento está de fato registrado e regularizado no Brasil. Além disso, o medicamento também, quando o paciente adquire aquele produto, ele vai ter um número de registro identificado na caixinha do medicamento, número de registro na Anvisa, e por meio desse número, a pessoa também consegue no nosso site localizar se o produto é ou não um produto regular perante a agência.
11: Muito bem, nós conversamos com Daniela Marreco, diretora da Agência Nacional de Vigilância Sanitária, Anvisa. Muito obrigada, diretora, pela sua entrevista aqui à Voz do Brasil.
4: Eu que agradeço.
9: A aproximação entre o Brasil e os países do Sudeste Asiático está no centro da agenda do secretário-geral da ASEAN, Cao Kim Hong, em Brasília.
1: Em reunião com o ministro das Relações Exteriores, Mauro Vieira, foram discutidas formas de ampliar o comércio, os investimentos e a cooperação em áreas como transformação digital, segurança alimentar e sustentabilidade.
12: Comércio, investimentos, transformação digital, segurança alimentar e sustentabilidade estiveram entre os temas tratados durante a visita do secretário-geral da Associação de Nações do Sudeste Asiático, Cao Kim Hong, a Brasília. Hong foi recebido nesta terça-feira no Palácio do Itamaraty pelo ministro das Relações Exteriores, Mauro Vieira. Segundo o chanceler brasileiro, o encontro tem como objetivo aprofundar a relação política e econômica do Brasil com os países do Sudeste Asiático e ampliar a cooperação com a ASEAN e seus Estados-membros.
13: O comércio Brasil-ASEAN tem crescido a uma média de 13% a cada ano desde 2020. Nesse ritmo, o intercâmbio comercial deverá ultrapassar aquele com parceiros tradicionais do Brasil, como os Estados Unidos ou a União Europeia, num futuro próximo. O Brasil já exporta mais para a Indonésia, para o Vietnã e para a Malásia e Tailândia do que para a França.
12: Fazem parte da ASEAN 11 países: Brunei, Camboja, Indonésia, Laos, Malásia, Mianmar, Filipinas, Singapura, Tailândia, Timor-Leste e Vietnã. Em 2025, o comércio entre o Brasil e países do grupo somou mais de 38 bilhões de dólares. O bloco foi o quinto maior parceiro comercial do Brasil, atrás de China, União Europeia, Estados Unidos e Mercosul. Mauro Vieira destacou ainda que a visita faz parte da estratégia brasileira de diversificação das parcerias externas e de fortalecimento da presença brasileira em diferentes regiões do mundo.
13: O aprofundamento da relação com a ASEAN está em plena sintonia com as prioridades da política externa brasileira. A diversificação das parcerias econômicas, o estreitamento dos vínculos com regiões que são destino importante de nossas exportações, a coordenação em temas multilaterais e o fortalecimento da cooperação Sul-Sul.
12: Esta é a primeira visita de um secretário-geral da ASEAN ao Brasil. Além do Itamaraty, a agenda também inclui encontros com outras autoridades dos ministérios, além de contatos com representantes empresariais e acadêmicos brasileiros. Reportagem Gabriela Noronha.
9: Começou hoje o pagamento da parcela do Bolsa Família referente ao mês de agosto.
1: Os depósitos vão ser realizados até o dia 31 de agosto.
9: O calendário segue de acordo com o dígito final do NIS impresso no cartão dos beneficiários.
14: Os repasses do Bolsa Família de agosto começam nesta terça-feira, dia 18, e vão até o dia 31. O valor médio do benefício este mês é de R$ 678,35. O pagamento é feito de acordo com o último dígito do número de identificação social, o NIS, que cada família tem no cartão do programa. Recebem primeiro famílias com o NIS terminado em 1 e assim sucessivamente até o NIS final 0, no dia 31 de agosto. Para receber o benefício, as famílias devem atender aos critérios do programa, manter o cadastro único atualizado e cumprir as condicionalidades nas áreas de saúde e educação. Para verificar a situação do benefício, extratos e valores, o beneficiário pode consultar os aplicativos do Bolsa Família e Caixa Tem. O Disque Social pelo número 121 também está disponível para atendimento ao público. A ligação é gratuita de todo o Brasil. Reportagem Érica Brás.
1: Lembrando que o pagamento é unificado às famílias que vivem em locais em situação de emergência ou calamidade pública decretada pelo governo federal.
9: partir de hoje já podem ser atualizadas as informações do indicador de capacidade municipal.
1: As informações são utilizadas para acompanhar diferentes aspectos da capacidade do município na área de proteção e defesa civil.
9: Os municípios têm até o dia 31 de outubro para preencher o formulário em defesacivil-icm.com.br.
1: Essas foram as notícias do Governo Federal.
9: Uma realização da Secretaria de Comunicação Social da Presidência da República.
1: Com produção da empresa Brasil de Comunicação.
9: Fique agora com as notícias do Poder Judiciário e do Congresso Nacional. Uma boa noite.
1: Boa noite para você e até amanhã.
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16: CNJ lança a cartilha Remuneração de Magistrados e Magistradas.
17: TSE esclarece que é falso que a urna eletrônica exibe a mensagem confirma o seu voto.
16: STJ valida a eliminação de candidato a policial penal com histórico social incompatível.
17: Boa noite, eu sou Leandro Bezerra.
16: E eu sou Walter Lima.
17: O Conselho Nacional de Justiça lançou nesta terça-feira a cartilha Remuneração de Magistrados e Magistradas. Dúvidas frequentes?
16: O material detalha a decisão do Supremo Tribunal Federal sobre o tema e as medidas do CNJ para fiscalizar e dar mais transparência aos pagamentos da magistratura. Repórter Carolina Chaves.
18: A publicação reúne o histórico de normas e traz um formato prático de perguntas e respostas com links diretos para a legislação. A cartilha está disponível no site do CNJ para acesso de toda a sociedade. Durante a reunião, o presidente do CNJ e do STF, ministro Edson Fachin, fez um pronunciamento.
19: Criamos o Observatório Nacional de Integridade e Transparência. Ampliamos os mecanismos de controles, disponibilizamos dados em volume sem precedentes e temos agora um contra-cheque único a caminho e todas as rubricas conhecidas e uniformizadas.
18: O ministro Fachin destacou que o judiciário está aberto ao controle social, mas ressaltou que questionamentos legítimos não podem ser confundidos com campanhas de descredibilização.
17: STJ considera válida a eliminação de candidato em concurso público para o cargo de policial penal.
16: Mesmo sem condenação criminal definitiva, havia registros policiais, processos arquivados e o inquérito em andamento. Fátima Uchoa.
20: Após ser eliminado do certame, o candidato impetrou o mandado de segurança. O juízo concedeu liminar para que ele participasse do curso de formação, mas o Tribunal de Justiça do Rio Grande do Sul revogou a medida, o que o levou a interpor recurso no STJ. E a segunda turma decidiu que foi legal a exclusão. Para o relator ministro Marco Aurélio Belize, o histórico comportamental do candidato é incompatível com o padrão ético e funcional exigido para o cargo pretendido e quanto a funções ligadas à segurança pública, que exigem padrões éticos mais rigorosos, a análise da vida pregressa deve ir além dos antecedentes criminais, abrangendo também a conduta moral e social do candidato.
17: É falso que a urna eletrônica exibe a mensagem confirma o seu voto.
16: Eleitor não precisa esperar essa frase para apertar a tecla verde na hora de votar. Fábio Ruas.
21: A frase confirma o seu voto não aparece na tela da urna eletrônica. A mensagem que afirma isso e está circulando pelas redes sociais é falsa. A mensagem enganosa diz que se a eleitora ou eleitor apertar a tecla confirma antes da suposta frase aparecer na tela, o voto será anulado. Isso não acontece. A Justiça Eleitoral informa que a urna não tem qualquer mecanismo que anule o voto por esse motivo. É importante não confundir. A mensagem que aparece na tela antes de concluir cada voto é confira seu voto e não confirma o seu voto, como alegam as publicações falsas.
17: Advogado da Caixa consegue restabelecer salário que foi reduzido após ação trabalhista contra o banco.
16: Para a Justiça Trabalhista, houve indícios de retaliação. Repórter Rafael Silva.
22: O advogado entrou com ação na Justiça do Trabalho pedindo redução de jornada para 4 horas por dia, conforme prevê o Estatuto da Advocacia. A Caixa concordou, mas reduziu o salário do empregado. Ele alegou retaliação por parte do banco e pediu a manutenção do salário em nova ação judicial. O Tribunal Superior do Trabalho reconheceu a represália e manteve a decisão de restabelecer o salário do advogado. Para os ministros, a Caixa agiu de forma abusiva ao alterar a jornada e diminuir a remuneração sem respaldo legal. A decisão foi unânime.
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17: A você, uma boa noite.
16: E até amanhã.
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5: Eu sou Paula Groba.
6: E eu sou Humberto Pinheiro.
5: E estes são os destaques de hoje do Jornal do Senado, que começa agora.
6: Política de combate à violência contra a mulher pode ser votada no próximo esforço concentrado.
5: Projeto que proíbe cotas em residências médicas divide opiniões no Senado.
6: Eleições 2026. Candidaturas femininas ao Senado crescem e chegam a todos os estados.
5: Boa noite.
6: Boa noite.
5: O combate à violência contra a mulher pode ganhar uma nova estrutura nacional, com mais integração entre os serviços públicos e garantia de continuidade das políticas de proteção.
6: É o que prevê um projeto do senador Paulo Paim, do PT do Rio Grande do Sul, que está em regime de urgência para votação no plenário. A proposta deve ser votada no próximo esforço concentrado. As informações com o repórter César Mendes.
23: O projeto do senador Paulo Paim, do PT gaúcho, que cria a Política Nacional de Enfrentamento à Violência contra a Mulher, busca respostas mais efetivas para as vítimas, continuidade nas políticas e um maior controle social para a proteção dos direitos das mulheres. Relatora, a senadora Damaris Alves, do Republicanos do Distrito Federal, explicou por que é tão importante transformar em lei as ações destinadas ao combate da violência de gênero no país.
24: Para que haja continuidade, que ninguém interrompa a política pública de enfrentamento à violência contra a mulher.
23: Damaris se comprometeu com Paim a encaminhar a votação do projeto na CDH no próximo esforço concentrado, no início de setembro, e diz que vai levar ao presidente do Senado, Davi Alcolumbre, o pedido de urgência com a sugestão de que o texto seja votado em plenário durante os 21 dias de ativismo pelo fim da violência contra a mulher, de 20 de novembro a 10 de dezembro.
5: E pequenos criadores terão mais opções para alimentar os rebanhos por meio do programa de venda em balcão. Além do milho, a Conab poderá adquirir sorgo, caroço de algodão, farelo de soja e farelo de milho.
6: Após a aprovação pelos senadores, foi sancionada pelo presidente da República a lei que amplia o programa de venda em balcão para alimentação animal. Um dos objetivos é facilitar o acesso de pequenos criadores e cooperativas aos estoques públicos de ração. Repórter Pedro Pincer.
25: O Poder Executivo sancionou a lei que altera o programa de venda em balcão e a Lei de Política Agrícola de 1991. A proposta foi aprovada pelo Senado antes de virar lei. A nova regra amplia a lista de produtos que podem ser adquiridos pela Companhia Nacional de Abastecimento, a Conab, para a alimentação animal. Entram nessa lista milho, sorgo, farelo de soja, farelo de milho e outros produtos, com preço de até 25% acima do mínimo vigente no estado onde ocorrer a compra. A relatora no Senado, senadora Tereza Leitão, do PT de Pernambuco, explicou a importância da medida para o setor.
26: É muito importante para o momento atual que nós vivemos com a ameaça dos impactos climáticos provocados pelo El Niño. Ele faz uma adaptação dos instrumentos consolidados a esses novos desafios climáticos e de mercado, quando o acesso à alimentação animal é decisiva para mitigar perdas. Ele fortalece a produção e a renda rural, amplia a capacidade de resposta do Estado e contribui para a segurança alimentar do Brasil.
25: A lei estabelece limites mensais de compra de 27 toneladas para pequenos criadores cadastrados no Sistema de Cadastro Nacional de Produtores Rurais e demais agentes e de 80 toneladas para cooperativas e associações de agricultores familiares.
5: E virou lei a medida provisória aprovada pelo Congresso que socorreu regiões afetadas por desastres naturais.
6: Os recursos destinados somam 350 milhões de reais. A reportagem é de Herman Kulitz.
2: O crédito extraordinário de 350 milhões de reais cobrirá ações emergenciais de proteção e defesa civil em regiões atingidas por desastres naturais, como excesso de chuvas ou seca e estiagem intensas no início de 2026. Os fenômenos afetaram aproximadamente 5 milhões de pessoas nas cinco regiões do país. A relatora da proposição, senadora Tereza Cristina, do Progressistas de Mato Grosso do Sul, deu parecer favorável à medida, em solidariedade aos que sofreram os prejuízos. Por isso, defendeu a distribuição equilibrada do dinheiro por todas as regiões.
4: Diante de desastres que já atingiram milhões de brasileiros, socorrer as vítimas é dever do Estado. Por isso, meu voto é pela aprovação deste crédito de 305 milhões de reais, porque responsabilidade fiscal, antes de ser controle de despesa, é também sensibilidade com quem perdeu a casa, a lavoura e o meio de vida.
2: Os recursos poderão ser usados para assistência humanitária e restabelecimento de serviços essenciais.
5: E o presidente do Senado, Davi Alcolumbre, acompanhou o presidente Lula nesta segunda-feira em uma visita a um navio sonda da Petrobras em Oiapoque, no Amapá. A agenda ocorreu após a Petrobras anunciar a presença de petróleo em um poço exploratório na bacia da Foz do Amazonas.
6: Alcolumbre destacou o potencial de geração de riquezas para o país e defendeu que os brasileiros decidam sobre o futuro da exploração de petróleo na região. Segundo ele, os recursos do petróleo podem contribuir para a educação e a saúde públicas, além de gerar emprego e renda.
7: Nós sabemos o que a riqueza do petróleo é transformada para a vida das pessoas, sobretudo com os recursos do Fundo Social que vão para a educação pública brasileira e para a saúde pública brasileira.
5: O projeto de lei que proíbe a adoção do sistema de cotas no ingresso dos programas de residência médica foi alvo de debate na Comissão de Direitos Humanos.
6: Na audiência pública interativa, senadores, representantes de ministérios e de conselhos discutiram se as regras de acesso à formação acadêmica devem valer também para a seleção da especialização. Repórter Douglas Castilho.
8: O autor do requerimento para a reunião, senador Paulo Paim, do PT do Rio Grande do Sul, se manifestou contra o avanço da proposta, lembrando que é um defensor histórico das ações afirmativas no Senado Federal.
10: A política de cotas não é um privilégio, é simplesmente um instrumento de correção de desigualdades históricas e de ampliação de oportunidades. Não estamos discutindo apenas uma regra de seleção para programas de residência. Estamos discutindo que país queremos.
8: O autor do texto, o senador doutor Irã, do PP de Roraima, também se afirmou partidário das medidas de equidade, mas acredita que a existência desse tipo de política na graduação já cumpre a função de reduzir desigualdades, devendo prevalecer a partir dessa etapa a pura avaliação de competência.
11: Quando a gente entra na faculdade, a gente tem as mesmas oportunidades, os mesmos professores, e hoje com a internet, com a democratização do conhecimento, depois disso tudo, a gente ainda tem cota para fazer residente? Não.
8: O projeto já recebeu relatório favorável do senador Márcio Bittar, do PL do Acre, e encontra-se pronto para a votação na comissão.
13: Eleições 2026.
5: O número de mulheres na disputa por uma vaga no Senado cresceu nas eleições de 2026. São 69 candidatas, o maior número das três últimas eleições.
6: Mas mesmo com o avanço, elas ainda são minoria entre os concorrentes. Neste ano, as mulheres representam 22% das candidaturas ao Senado. O repórter Alexandre Campos mostra como está a participação feminina nessa disputa.
27: O número de candidatas representa 22% do total de candidaturas registradas neste ano. Para mudar esse cenário, o Senado, além de analisar projetos que visam aumentar a participação feminina na política e combater a chamada violência política de gênero,

0: 92 brancos, 4 indígenas, 88 pardos e 29 pretos.
1: Com trabalhos técnicos de João Lira, o Jornal do Senado fica por aqui. Acompanhe agora as notícias da Câmara dos Deputados. Boa noite.
2: Boa noite e até amanhã.
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4: Câmara cria símbolo para conscientizar a população sobre doenças raras.
5: Avança a proposta que institui Dia Nacional sobre Climatério e Menopausa.
4: Deputados devem regulamentar a produção celular de proteínas animais.
5: O projeto prevê verba específica da primeira infância no orçamento público.
4: Boa noite. Já está pronto para entrar na pauta de votações do plenário da Câmara projeto que prevê detalhamento de recursos da primeira infância no orçamento público. A repórter Paula Bittar traz mais informações sobre a proposta.
6: A Comissão de Constituição e Justiça da Câmara aprovou um projeto que torna obrigatória a inclusão de quadros específicos no orçamento público para detalhar os recursos destinados à primeira infância, ou seja, a crianças de 0 a 6 anos de idade. De acordo com o projeto, os quadros deverão ser anexos à lei orçamentária anual e ao relatório resumido da execução orçamentária e discriminar as despesas em educação, saúde, assistência social e ações intersetoriais que tenham como beneficiárias diretas crianças de até 6 anos e suas famílias. A autora da proposta, a deputada Laura Carneiro, do PSD do Rio de Janeiro, afirma que a criação do quadro Orçamento Criança é mais um passo no sentido de garantir políticas públicas para essa faixa etária.
7: Sem recursos, sem garantia de orçamento, dificilmente as políticas públicas podem ser levadas a cabo. Então, não adianta a gente criar legislação, a gente ter a vontade política se a gente não tiver os recursos necessários para implementá-las. E a fiscalização dessas políticas se faz através do orçamento. Então, garantir a existência desses recursos, o levantamento desses recursos, os dados, são absolutamente necessários à política de proteção à infância e adolescência brasileiras.
6: A proposta que torna obrigatória a inclusão de quadros específicos no orçamento público para detalhar os recursos destinados à primeira infância ainda precisa ser analisada pelo plenário antes de seguir ao Senado. Da Rádio Câmara, de Brasília, Paula Bittar.
3: Educação.
5: Ayrton Faleiro, do PT, celebra a expansão do ensino superior no Pará. O congressista registra a criação de novas unidades federais no estado e o envio de verbas para apoiar a cultura e o esporte amador na região.
4: O legislador defende as políticas e programas como o pé de meia para garantir a conclusão da educação escolar e o ingresso no ensino superior. Ayrton Faleiro cumprimenta os mais de 100 líderes juvenis com quem se reuniu para traçar ações de apoio à educação e ao esporte.
5: Santim Roveda, do União, comemora a liderança do Paraná no IDEB, mantida nos resultados de 2025. O deputado atribui o desempenho aos investimentos do governo estadual na estrutura das escolas, na alimentação dos estudantes e na qualificação dos profissionais da educação.
4: Santim Roveda também cita a climatização das salas de aula e a oferta diária de proteína animal na merenda, entre as medidas adotadas pela rede estadual. O parlamentar ainda destaca a seleção técnica de profissionais para as chefias dos núcleos regionais de educação.
5: Inácio Arruda, do PCdoB, comemora os resultados da educação pública no Ceará. Segundo o parlamentar, 80 das 100 melhores escolas públicas de ensino fundamental do país estão no estado, conquista que ele atribui a políticas de educação e ao trabalho de professores e municípios.
4: Inácio Arruda também ressalta iniciativas como a ampliação das escolas de tempo integral e a formação e valorização dos professores. Ele cita municípios como Sobral, Coreaú, Cruz, Pires Ferreira e Pedra Branca, entre os que possuem escolas de destaque.
5: General Girão, do PL, critica a política de aprovação de alunos adotada no Rio Grande do Norte. Ele conta que estudantes do ensino médio podem avançar de ano mesmo reprovados em até 6 disciplinas, o que, na avaliação do parlamentar, engana os resultados da educação no estado.
4: General Girão questiona os resultados divulgados pelo IDEB para o Rio Grande do Norte, afirmando que os indicadores de matemática e português pouco avançaram. Para ele, a política adotada adotada pelo governo do estado não representa uma melhoria.

0: melhoria efetiva na qualidade do ensino.
1: Saúde.
2: A criação de um Dia Nacional de Conscientização sobre o Climatério e a Menopausa avançou na Câmara, com a aprovação da proposta pela Comissão de Saúde. Quem informa é a repórter Júlia Lopes.
3: A Comissão de Saúde da Câmara dos Deputados aprovou um projeto que cria o Dia Nacional de Conscientização sobre o Climatério e a Menopausa, a ser celebrado em 18 de outubro. A proposta da deputada Ana Paula Lima, do PT de Santa Catarina, busca ampliar a informação sobre os sintomas, impactos e tratamentos desse período, além de incentivar as mulheres a procurarem acompanhamento médico. O climatério é uma fase de transição que antecede e inclui a menopausa. Com a queda hormonal, podem surgir sintomas como ondas de calor, insônia, alterações de humor e dores nas articulações. Especialistas destacam que o tratamento deve ser individualizado de acordo com a necessidade de cada paciente. Para a deputada Ana Paula Lima, muitas mulheres passam por essa fase sem identificar os sintomas e sem receber orientação adequada.
4: É que muitas mulheres passam por essa etapa e elas não são identificadas e elas precisam fazer a reposição hormonal, se assim desejarem e se assim forem orientadas pelo médico que faz a assistência.
3: O projeto também prevê ações de conscientização, como palestras, seminários, campanhas nos meios de comunicação e redes sociais, além da distribuição de materiais informativos. Além da proposta, a Comissão de Saúde também aprovou a criação da Subcomissão Especial de Climatério e Menopausa, para aprofundar o debate sobre o tema. O projeto que institui o Dia Nacional de Conscientização sobre o Climatério e a Menopausa segue agora para análise na Comissão da Mulher. Da Rádio Câmara de Brasília, Júlia Lopes.
0: O projeto prevê a instalação de bebedouros e pontos de água potável em locais públicos de grande circulação, como praças, parques e áreas de lazer. O autor da proposta, Paulo Teixeira, do PT de São Paulo, afirma que a medida amplia o acesso gratuito à água e estimula hábitos saudáveis de hidratação.
2: Paulo Teixeira acrescenta que a iniciativa ajuda as cidades a enfrentar os efeitos das ondas de calor, priorizando áreas vulneráveis e locais com grande exposição a altas temperaturas. O texto ainda incentiva o uso de garrafas reutilizáveis para reduzir o consumo de embalagens plásticas descartáveis.
1: Segurança Pública.
0: Aloysio Mendes, do Republicanos do Maranhão, foi indicado para presidir a comissão especial que vai discutir a redução da maioridade penal para 16 anos. Apesar de ser favorável à proposta, o deputado afirma que guiará os trabalhos com isenção e responsabilidade.
2: Aloysio Mendes informa que o colegiado ouvirá autoridades e especialistas antes de votar a proposta. Segundo ele, mais de 80% da população apoia a redução da maioridade penal, rejeita a impunidade e cobra medidas mais duras contra crimes cometidos por jovens.
0: Juliana Cardoso, do PT de São Paulo, cobra a votação de projeto que criminaliza a misoginia, já aprovado pelo Senado e com regime de urgência na Câmara. Ela afirma que a proposta busca responsabilizar condutas de ódio, ameaça e humilhação dirigidas às mulheres por sua condição de gênero.
2: Juliana Cardoso alerta que a violência contra a mulher também se manifesta por ataques e intimidações, inclusive no ambiente digital. A parlamentar pede ao presidente da Câmara e aos líderes partidários que incluam a matéria na pauta do plenário.
0: Carol D'Artora, do PT do Paraná, defende a criminalização da misoginia para ampliar a proteção das mulheres contra discursos de ódio, ameaças e perseguições. A deputada apresentou proposta para punir práticas machistas no ambiente digital em complemento à matéria já em tramitação.
2: Carol D'Artora argumenta que a violência contra as mulheres muitas vezes começa antes da agressão física, com manifestações de ódio e intimidação. A parlamentar avalia que o combate a essas práticas nas redes sociais ajuda a prevenir formas mais graves de violência de gênero.
1: Justiça.
0: Fernanda Melchiona, do PSOL do Rio Grande do Sul, defende a revogação da lei da alienação parental. A congressista acredita que a legislação pode ser usada para revitimizar mulheres que denunciam violência ou buscam o pagamento de pensão alimentícia.
2: Por isso, Fernanda Melchiona cobra a votação do projeto que revoga a lei e critica um recurso apresentado na Câmara que impede o texto de seguir para o Senado. A deputada também defende a aprovação de uma proposta que criminaliza a misoginia.
0: Soraya Santos, do do PL do Rio de Janeiro, celebra o papel dos advogados na defesa de direitos e na reparação de injustiças. A parlamentar ressalta iniciativas para ampliar o acesso à justiça e garantir proteção a grupos vulneráveis.
2: Soraya Santos também destaca a chamada Lei Júlia, que assegura a suspensão de processos por 30 dias para advogadas após o nascimento de filhos. Ela cita ainda uma iniciativa da OAB para oferecer assistência jurídica a vítimas de violência, idosos e filhos de vítima de feminicídio.
0: Rui Falcão, do PT de São Paulo, apresentou o projeto para permitir que advogados públicos federais aposentados votem e sejam candidatos no conselho que administra os honorários da categoria. Hoje, esses profissionais não participam da escolha dos representantes do colegiado.
2: Rui Falcão argumenta que os aposentados também são afetados pelas decisões sobre a distribuição dos honorários. O deputado afirma que a mudança amplia a participação de mais de 4 mil profissionais nas decisões do Conselho.
1: Agricultura.
0: A Câmara analisa um projeto de lei para regulamentar a produção celular de proteína animal. A ideia é incentivar a pesquisa na área, apontada como uma alternativa ambientalmente mais sustentável para a produção de alimentos. Quem informa é a repórter Maria Neves.
5: A Comissão de Defesa do Consumidor da Câmara analisa projeto do deputado Jorge Goten, do Republicanos de Santa Catarina, que prevê a criação de regras para pesquisa, produção e comercialização de alimentos por meio de cultivo celular. As normas devem valer também para os derivados e subprodutos desses alimentos, assim como para o incentivo à pesquisa no setor. Jorge Goten explica que a produção celular de alimentos envolve a multiplicação e a maturação de células-tronco em laboratório, resultando em produto com as mesmas características de carnes convencionais de origem animal. Pelo texto aprovado, o Executivo Federal deve criar as regras para cultivo celular de alimentos por meio de regulamentação da nova lei. Essas normas devem garantir a sanidade, inocuidade e sustentabilidade dos produtos, assim como a saúde do consumidor. A regulamentação também deverá garantir que a produção minimize os riscos de contaminação ambiental. O texto já foi aprovado na Comissão de Ciência, Tecnologia e Inovação, onde o relator, deputado Dr. Zacarias Calil, do MDB de Goiás, ressaltou que o Brasil é o maior exportador mundial de proteína animal. Segundo ele, o país responde por cerca de 28% das exportações de carne bovina no mundo e por aproximadamente 31% das carnes de aves.
6: Ao combinar rigor técnico com flexibilidade regulatória, o texto garante que o país esteja preparado para competir também no nascente mercado de alimentos cultivados com qualidade, segurança e credibilidade internacional.
5: Zacarias Calil argumenta ainda que o projeto responde a uma demanda global crescente por fontes alternativas de proteína que conciliem eficiência produtiva, segurança alimentar e responsabilidade ecológica. Segundo ele, o impacto ambiental causado pelo sistema alimentar vigente responde por 34% do total de emissões globais de gases do efeito estufa. O deputado cita ainda um estudo internacional que compara os impactos ambientais da produção tradicional de carnes e de proteína cultivada a partir de células. O levantamento apontaria redução de até 92% no aquecimento global e gasto de água 78% menor. De acordo com o autor, deputado Jorge Goten, no Brasil, a indústria de fontes alternativas de proteínas conta atualmente com pouco mais de 100 startups. Ainda segundo o parlamentar, esse mercado já atraiu cerca de US$ 600 milhões em investimentos. Pela cotação atual, esse valor corresponde a quase 3 bilhões de reais. Da Rádio Câmara de Brasília, Maria Neves.
2: Dilceu Esperafico, do PP, destaca a importância da produção de suínos para a economia de Toledo, município localizado no oeste do Paraná. O deputado afirma que a cidade lidera o PIB agropecuário do estado há 13 anos, impulsionado pela suinocultura.
0: Dilceu Esperafico ressalta que a força da atividade também se reflete na tradicional festa do porco assado no Rolete, marcada para 13 de setembro. O parlamentar aponta que o evento divulga Toledo e valoriza a produção agropecuária da região.
1: Direitos Humanos.
2: A Câmara aprovou a criação de um símbolo nacional para conscientização sobre doenças raras. A repórter Paula Bittar acompanhou a votação.
7: A Comissão de Constituição e Justiça da Câmara aprovou uma proposta que reconhece o laço multicolorido como símbolo nacional da luta pelos direitos das pessoas com doenças raras no Brasil. O símbolo terá 5 cores: rosa, lilás, azul, verde e amarelo. Segundo o texto, as pontas começam em rosa e passam gradualmente pelo lilás, azul e verde até chegar ao amarelo no centro do laço. O uso do símbolo será opcional e sua ausência não prejudica o exercício de direitos e garantias previstos em lei. As doenças raras, embora individualmente pouco prevalentes, afetam milhões de brasileiros, conforme destaca a relatora na comissão, deputada Silvia Cristina, do PP de Rondônia.
8: Mais do que um símbolo, esse laço representa milhões de brasileiros que convivem diariamente com o desafio do diagnóstico tardio, da dificuldade de acesso ao tratamento e, muitas vezes, da invisibilidade. Segundo o Ministério da Saúde, cerca de 13 milhões de brasileiros vivem com alguma doença rara. São mais de 7 mil doenças raras descritas, das quais aproximadamente 80% têm origem genética e 20% decorrem de causas infecciosas, imunológicas, ambientais ou degenerativas.
7: Segundo Silvia Cristina, as doenças raras são um relevante desafio para o sistema público de saúde. Ela afirma que iniciativas legislativas de conscientização e visibilidade social são legítimas e adequadas ao interesse público. O Brasil já conta com o Dia Nacional das Doenças Raras e o Dia Nacional da Informação, Capacitação e Pesquisa sobre Doenças Raras, mas ainda não possui um símbolo oficial para a causa. O projeto que reconhece o laço multicolorido como símbolo nacional da luta pelos direitos das pessoas com doenças raras no Brasil segue para o Senado, a menos que haja recurso para análise pelo plenário. Da Rádio Câmara de Brasília, Paula Bittar.
1: Transportes.
0: Fausto Júnior, do União, cobra do governo federal a recuperação da BR-230, a Transamazônica, para garantir o escoamento agrícola e o transporte no sul do Amazonas. De acordo com o parlamentar, trechos entre Sucunduri e Apuí estão quase intrafegáveis.
2: Fausto Júnior argumenta que a falta de asfalto isola comunidades, impede o acesso a serviços especiais e gera pobreza. O parlamentar cobra a união da bancada amazonense por melhorias na Transamazônica, assim como ocorreu na mobilização pela BR-319, que liga Manaus a Porto Velho.
0: Projeto de doutor Ismael Alexandrino, do PSD de Goiás, obriga postos de combustíveis com 3 ou mais bicos de gasolina a disponibilizar uma bomba com gasolina E10, que tem até 10% de etanol. O parlamentar explica que o objetivo é oferecer uma alternativa aos veículos antigos.
2: Doutor Ismael Alexandrino também inclui no texto que o preço da gasolina E10 não seja superior ao da gasolina comum, com diferença máxima de 5%. Ele argumenta que muitas motocicletas e automóveis no Brasil ainda não são adaptados a combustíveis com maior concentração de etanol.
1: Economia.
0: Relator do projeto do Simples Nacional e um dos principais articuladores do MEI, Luiz Carlos Rauli, do Podemos do Paraná, critica o baixo desenvolvimento do Brasil, atribuindo o desempenho a falhas de gestão e as políticas econômicas de governos de centro-esquerda.
2: Ao protestar contra os indicadores sociais, Luiz Carlos Rauli ressalta que, apesar de ser a 10ª economia mundial, o Brasil ocupa a posição 84 no Índice de Desenvolvimento Humano. Para ele, é preciso preciso diversificar o setor produtivo e desburocratizar tributos para gerar emprego e renda.
0: Adriana Ventura, do Novo de São Paulo, critica o pagamento de salários acima do teto constitucional no serviço público. A congressista afirma que benefícios adicionais e outras vantagens elevam a remuneração de integrantes do Judiciário, do Ministério Público e de órgãos de controle.
2: Adriana Ventura cobra do Congresso medidas para limitar os chamados supersalários e reduzir privilégios no funcionalismo. A parlamentar argumenta que esses gastos comprometem recursos públicos que deveriam atender às necessidades da população.
0: Termina agora o Jornal Câmara dos Deputados, produzido pela Rádio Câmara, com trabalhos técnicos de Everson Urani e apresentação de Márcio Aquiles Sardi e Val Monteiro. Boa noite.
2: Uma boa noite para você. A Voz do Brasil volta amanhã.
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3: Na Jornal, 9:01.
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6: Os cães são capazes de compreender até 250 palavras e gestos e demonstraram a habilidade de fazer cálculos matemáticos simples.
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0: pra você que tá ligadinho, pra você que tá numa boa. Uma boa noite, seja bem-vindo à nossa programação. Valdecir Gonçalves vai assumindo a máquina sonora a partir de agora, detonando as melhores pra você na night.
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0: Fique ligado! Pra você que tá no seu carango, pra você que tá numa boa, pra você que tá curtindo a nossa programação, alô você! Seja bem-vindo à nossa rádio! Essa é a Jornal! O Amigão no ar!
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0: 9:04, 9:04!
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0: 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Hoje, meus amigos, é terça-feira, terçou no seu rádio. E junto com a nossa programação, você terça também com muito mais músicas. É sucesso, é você aqui na nossa programação legal. Ah, o que foi?
2: O Kiss.
0: É o nosso programa que tá no ar. Detona a primeiríssima chega com Michel Teló, já abrindo a nossa faixa musical na
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